0: IRE destinado a revogar um decreto de 1942 que tinha por objetivo confiscar bens de alemães, japoneses e italianos. Durante a Segunda Guerra Mundial, de 1939 a 1945, Japão e Itália se alinharam ao governo alemão de Adolf Hitler e formaram o chamado Eixo. No Brasil, o presidente da época era Getúlio Vargas, que ao final do conflito se alinhou aos adversários do Eixo, grupo chamado de Aliança e formado por França, Inglaterra, Estados Unidos e a antiga União Soviética. Foi nesse contexto da guerra que o governo brasileiro editou o decreto agora revogado. Kim Kataguiri ressalta que japoneses, alemães e italianos não tinham nenhuma influência ou participação nas decisões políticas e militares tomadas pelos governos de seus países durante a guerra. Para o deputado, manter o decreto em vigor não faz nenhum sentido e afronta os princípios de justiça e igualdade. Relator do texto, o deputado Luiz Felipe de Orleans e Bragança, do PL de São Paulo, afirma que a norma já era injusta em 1942. Ele ressalta que os imigrantes alemães, japoneses e italianos e seus descendentes jamais deveriam ter sido punidos pelas ações dos governos do Eixo. Hoje, na opinião do parlamentar, o decreto contraria o Estado Democrático de Direito.
1: Na diplomacia, os gestos são muito importantes. Esperamos que a revogação de norma tão cruel sirva como gesto de amizade em face de países tão caros à política externa brasileira e às relações internacionais do país.
0: Ainda em 1946, um decreto do então presidente Eurico Gaspar Dutra devolveu bens e direitos dos cidadãos italianos. As propriedades confiscadas de alemães e japoneses foram restituídas ao longo dos anos. Apesar disso, o decreto de 1942 nunca foi revogado. A última propriedade tomada pelo governo brasileiro na época era uma escola japonesa localizada em Santos, no litoral de São Paulo. Em 2018, o prédio foi devolvido à Associação Japonesa de Santos como parte das comemorações dos 110 anos da imigração japonesa para o Brasil. Os bens não reclamados foram incorporados ao patrimônio da União. O projeto que revoga decreto de Getúlio Vargas que confiscava bens de alemães, japoneses e italianos ainda será analisado pela Comissão de Constituição e Justiça. Da Rádio Câmara de Brasília, Maria Neves.
2: Educação. Propostas ampliam a rede de apoio para grávidas e mães que estudam. A reportagem é de José Carlos Oliveira.
3: As comissões da Câmara dos Deputados analisam 5 projetos de lei que ampliam o apoio a estudantes grávidas em período pós-parto ou que estejam amamentando. A intenção é criar condições nas escolas e universidades para que elas possam se manter nos cursos normalmente. A relatora, a deputada Cris Tonietto, do PL do Rio de Janeiro, apresentou o texto consolidado das propostas nas comissões da Mulher e de Previdência e Assistência Social.
4: A gente sabe que tem um momento que é muito sagrado para a mulher, que é justamente a maternidade. Agora, também não é justo que uma mulher, justamente por estar grávida, por estar passando pelo período depois, no caso, puerpério, parto, que ela tenha ali algum tipo de cerceamento dos seus direitos, né? E principalmente esse vínculo materno-infantil. O projeto, ele promove um acolhimento, ele viabiliza a oportunidade para que a mulher possa ter o seu direito à educação assegurado.
3: O texto altera a Lei de Diretrizes e Bases da Educação Nacional para garantir adaptações necessárias nas instituições de ensino. A lei que regula os exercícios escolares em casa também ganha novas regras específicas para essas estudantes, sobretudo em relação a acompanhamento pedagógico e material didático. Cris Tonietto cita outros benefícios.
4: às vezes a flexibilização de prazos administrativos, para que ela possa entregar, eventualmente, a monografia com um tempo um pouquinho mais dilatado, porque é uma questão de direito. Então, no ambiente acadêmico, a gente precisa de oferta mesmo, de espaços que possa a mulher amamentar o seu bebê, que ela possa, de repente, trocar uma fralda do bebê, se ela tiver que, por alguma razão, levar esse bebê, eventualmente, questões de acesso remoto para esta mulher, para que ela tenha a possibilidade de não deixar e não negligenciar, em hipótese alguma, a sua vocação primária, que é justamente a maternidade.

0: Mas também sem sacrificar de alguma forma os seus sonhos, os seus projetos.
1: De acordo com o texto, os mesmos direitos serão garantidos às estudantes que adotarem uma criança ou receberem guarda judicial para adoção. Nesses casos, o prazo do benefício é limitado a 120 dias, o mesmo da licença maternidade. A proposta ainda vai passar pela análise das comissões de educação e de Constituição e Justiça. Da Rádio Câmara de Brasília, José Carlos Oliveira.
2: Saúde. O projeto de Florentino Neto, do PT do Piauí, garante que laudos, exames e relatórios médicos emitidos por profissionais da rede privada sejam aceitos pelo SUS. De acordo com o texto, os documentos poderão ser usados para encaminhamentos, regulação de consultas e continuidade de tratamentos na rede pública.
3: Florentino Neto acredita que a medida evita a repetição de consultas e exames já realizados. Segundo o deputado, o objetivo é reduzir a burocracia e acelerar o acesso dos pacientes a diagnósticos e a atendimentos especializados.
2: Esporte.
4: Projeto que busca ampliar a promoção de grandes eventos de esporte feminino avança na Câmara. A repórter Silvia Munhato tem os detalhes.
5: A Comissão de Esporte da Câmara aprovou o projeto para obrigar as entidades esportivas responsáveis pela organização de grandes eventos a adotar medidas de promoção do esporte feminino. A ideia é melhorar a visibilidade institucional, o acesso a estruturas esportivas adequadas e o desenvolvimento de categorias de base e formação profissional feminina. A proposta original da deputada enfermeira Rejane, do PCdoB do Rio de Janeiro, tratava do fortalecimento do futebol feminino com várias medidas para garantir a igualdade de gênero. A relatora, deputada Nélia Aquino, do Podemos de Minas Gerais, alterou a proposta, retirando alguns pontos que, segundo ela, já constam da Lei Geral do Esporte, e aproveitou para ampliar o alvo da proposta para todos os grandes eventos esportivos, não apenas o futebol. A deputada enfermeira Rejane apoiou as mudanças.
6: Quanto mais a gente consiga aprimorar uma proposta legislativa para valorizar, né, as mulheres, e eu tenho muita luta também com mulheres negras, com a população LGBT, enfim, eu acho que a gente tem que ir à frente. Não dá para retroceder.
5: O projeto que trata da promoção da participação feminina em grandes eventos esportivos será analisado agora pelas comissões de Defesa dos Direitos da Mulher, de Finanças e Tributação e de Constituição e Justiça. Da Rádio Câmara de Brasília, Silvia Minhato.
3: O projeto reconhece as seleções brasileiras masculina e feminina de futebol como manifestação da cultura nacional e símbolo da identidade brasileira. Autor da proposta, Hélio Lopes, do PL do Rio de Janeiro, destaca o papel histórico das equipes na formação da memória e do sentimento de pertencimento dos brasileiros.
4: O texto ressalta tanto a trajetória da seleção masculina quanto a contribuição da seleção feminina para a valorização do futebol. Segundo Hélio Lopes, as duas equipes ajudam a projetar a imagem do Brasil no exterior e reforçam uma referência esportiva e cultural.
3: Termina agora o Jornal Câmara dos Deputados, produzido pela Rádio Câmara, com trabalhos técnicos de Wellington Teles e apresentação de Tércia Guimarães e Luciana Vieira. Uma boa noite para você.
4: A Voz do Brasil volta amanhã. Boa noite.
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0: Desculpa, ele te atrapalhou?
1: Não, que isso, pensei que você tava cansada.
0: É, cara, porque eu sou músico e músico vive dormindo nos cantos aí, né?
1: Você é músico?
0: Sou sim.
1: O que você toca?
0: Eu toco samba.
1: Eu amo samba.
0: Jura?
1: Qual sua música?
0: A minha música é aquela que é mais ou menos assim, não sei se você conhece, né? 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

0: essa sanfona, larga essa sanfona. Chega pra cá, Luciano.
1: Tô chegando.
0: E vem contar essa história pra galera aqui. Eu amo essa história, viu? Eu amo. Presta atenção nessa moto.

0: Chanel!
1: Obrigado.
2: Parabéns, Luanzinho. Menino.
0: Obrigado, obrigado.
2: O Brasil te ama, viu?
0: Ô, oh, rapaz, o Brasil ama vocês, que é isso. Muito demais. Obrigado pela presença de vocês, viu?
2: Valeu, gente.
0: Tchau, gente. Valeu, uma salva de palmas aí, gente.

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0: pela abertura, parece que amanheceu o dia, né? É, meu filho. São 7 horas e 14 minutos na Bahia, 7h14. Estamos chegando para mais um Poder da Notícia aqui pela sua Rede Boa de Comunicação. Digo sempre, é a rádio que mais cresce no estado. Sabe por quê? Falamos e provamos. Estamos em rede Barreiras e Região, Alagoinhas e Região, Irecê e Região, Xique-Xique e Região, Madre de Deus e Região, Itabuna e Região. E vem aí mais duas boas, hein? Eunápolis e também na cidade de Ilhéus. Dá pra competir, meu irmão? Olá, hein? Pois é, são 7 horas e 14 minutos. Comigo aqui até as 9 da manhã tem ele. Daqui a pouco, mandaram fazer uma pergunta pra ele. O porquê na festa ontem do Itapeto tava dando 10 pra 1. Deu pra entender, né?
1: Hoje é sexta-feira!
0: É, hoje é sexta. Sextou com aquele S bem grandão, não é? De sexta-feira. Sexta com H. Maravilhoso. Sexta com H. Não entendi.
2: Hoje é sexta-feira! Bota pra torar!
0: Eu confesso que eu não entendi sexta-feira com H. Mas daqui a pouco você me explica aqui quando se chamar o comercial. São 7 horas e 15 minutos, 7h15, então

0: ficar sabendo de tudo, hein? Lembrando que a pesquisa Quest traz que 81% da população confiam no rádio e não na rede social, não é? É por isso que eu digo, hein?
1: Brasil!
0: Rádio é rádio. 81%. Você viu ontem aqui, não? Ontem eu abracei aí você que estava aí nas BRs em nossa região, passando pela 101, passando pela 415, ouvindo rádio, e aí recebi áudio aqui do pessoal passando por Floresta Azul, do pessoal lá próximo, lá Camamu, do outro descendo aqui para a BR-101, sentido Teixeira de Freitas. Olha que maravilha, não é? É por isso que no curso que nós participamos lá atrás, em 93, o professor falava, você vê o microfone, meu filho, lá na lata de lixo, não fale besteira.
2: Você veio no curso A ou curso B?
0: Eu fiz a formação para receber minha DRT, para ter o registro profissional com o professor Gilberto. Não é? 1993, no antigo CNPC, que hoje é Receita Federal. Né? Hã? Eu não entendi agora. Aleluia, por quê? Ah, porque o rádio, a população confia no rádio, hein? Eu sei que nesse momento, cadê a buzina dos carreteiros e caminhoneiros? Ah, só tem com a véia. Só a véia. Solta a buzina, porque eu sei que nesse momento tem carreteiro aí na 101, 415, caminhoneiro na BR-101, 415, ouvindo o rádio, ouvindo a boa. Cadê os meus motoristas, taxistas e de Uber? Cadê a família que tá nesse momento passando pela 101, 415, ouvindo a boa? Buzina pra nós. E aí, ó, abraço também a Forças de Segurança, Polícia Militar, Polícia Civil, Guarda Civil Municipal, Polícia Rodoviária Estadual, Polícia Rodoviária Federal, seguranças de prédios, é segurança, porteiros de edifícios.
3: Aí agora sumiu, o vereador sumiu.
0: Quer que tem vereador com segurança? Ah, exatamente. Um abraço aos vereadores, que com certeza devem estar dormindo na hora dessa, né? Claro, tava na festa ontem. Aí saíram muito ali, me mandaram a foto de um tropeçando. Muito isso, né, filho? Na mente.
4: Aqui, eu não entendi, foi nada.
0: Vereador, dos novos, hein? Dos novos. Só pra isso aqui.
2: Tem novos aí?
0: É que chegaram agora. Ah. Isso aqui é um vereador dos novos.
2: Rapaz.
0: Né? Olha como é que tá as pernas. A mulher carregando. Olha pra isso aqui.
2: Aí não é IA não, rapaz?
0: IA o quê, rapaz? Bom, também não sei, né? Porque rede social, esses dias botaram o Ney aqui com 2 metros. Fizeram Ney Moreno com 2 metros.
2: Não, vamos. Cavalo,
0: e tem 1,20 m. Mas outro também, vamos botando no cavalo. Olha pra isso aqui. Isso aqui é um vereador de Itabuna cambaleando.
5: Rapaz, essas conversas.
0: O que, tá com medo? Porque é seu amigo? É meu amigo também.
5: Que beleza.
0: Olha pra isso aqui.
2: Isso aí não foi só cachaça, não.
0: Será? Aqui foi cerveja. Isso. Aqui foi. Aqui capeta.
2: Conhaque.
0: É. Aquele lá que você toma do baladoso, né?
3: Né, meu? É verdade, mesmo a brincadeira
0: aqui
3: toda.
0: Aqui as imagens aqui que mandaram, descendo a escada do camarote, quase cai. Olha aqui.
2: Você vai falar o nome dele aí?
0: Não, porque é muito lazer, né? Não, se fosse alguma coisa... Aqui encheu a cara de cachaça, tá assim, cambaleando.
6: É o quê, rapaz?
0: Se não é a mulher aqui pra segurar, caia da escada. Rapaz, olha, daqui até domingo você vai ver coisa, meu filho. Você vai ver coisa, hein? Pois é.
7: Isso então, aí tá bom, né?
0: Bahia, Brasil. Então vamos abraçar os meus mecânicos. Eu abraçando o doutor Agnello. O doutor Diana Hickman. Eu abraço a todos os mecânicos. Abraçando os feirantes. Estão ali, ó. De rádio ligado. Na feira livre aí do produtor. Próxima ao Nex, não é? Que é a antiga feira do Pontalzinho. Que era no Pontalzinho, agora é a feira da Amélia Mata. Então, abraço aos feirantes, estão nesse exato momento ouvindo o programa. Abraçando, quem mais?
2: Os taxeiros.
0: Já falei aqui, não. Taxista, motorista de Uber. Buzina, patetê, barrigudo. Buzina pra TT da barriga. Abraçando você, cordeiro. Abraçando você, cordeiro. Você, porteiro, já falei. Você, vigilante, já falei também. Não. Você quem? Você, padeiro, rapaz. Os padeiros aqui do lado. Um abraço a você, padeiro. Tá com a mão na massa aí fazendo... Como é que é que... Rapaz, eu gostava daquela...
2: A bengala.
0: A bengala. Já comia a bengala? Eu comia a bengala todinho. Botava na boca, saia lascando, tá brigando todo mundo.
2: Com mortadela,
0: né, você?
2: Mas... Não, mortadela mesmo.
0: A mortadela. Mas era aquela bengala grossa ou a bengala fina? Tinha uma grossa e uma fina, né? Você gostava da fina ou da grossa?
2: É.
0: Da grossa.
2: É.
0: Guloso. Então assim, é abraçar vocês padeiros, mas quem, meu filho? Você é frentista.
2: De quê?
0: Do posto de combustível. Não é? Mas quem? Você... Quem?
2: Taxeiro.
0: De novo? Já abracei o Zé Barriga pra abraçar todo mundo? Quem mais? Faltou... Tá faltando gente, hein? Só tem essa profissão, hein?
2: Eu vi foi dois ônibus descendo de gari.
0: Abraçar você, gari! Os garis que estão nesse momento aí, o bloco dos garis, nesse momento aí na Arena Zé Cachoeira. E aí eu quero abraçar a melhor profissão do mundo.
2: E o prefeito?
0: Aliás, já abracei político. É? Político... Já abracei também. Então assim, eu quero abraçar agora aquela profissão. Que sem essa profissão, não teria radialista, não teria polícia, não teria advogados, rapaz. Um abraço aos advogados, rapaz. Doutor Geraldo Calazans, doutor Andirley. Né? Abraçar o sósia do Hélio Fonseca, tá aqui na porta. Né? Qual é o nome dele? Sabe não? Tá aqui, ó. Depois tira uma foto aí, bota no grupo aí, que é o sósia do Hélio Fonseca, tá aqui na porta. Abraçar os advogados, os delegados, né, os promotores de justiça, os juízes, né, os escrivãs, abraçar todo mundo. E aí eu quero abraçar também, no início aqui do programa, aquela melhor profissão. A profissão que, sem essa profissão, não teria o delegado, o advogado, o promotor, o juiz, o radialista, o jornalista... É o polícia, já falei, né? Não teria. Aliás, não teria nenhuma profissão, se não é essa profissão que eu vou falar aqui agora. Que deveria ganhar mais do que o presidente da república, mais do que o governador, mais do que o prefeito, mais do que o vereador, mais do que o deputado. E o senador também, que é a profissão dos meus queridos professores. E eu lembro com saudade da minha professora Maria do Carmo, ali do Conceição. Lembro também da minha professora Ana Carolina, Rilvan, Paulo Brito, Cristina Boni, quem mais? Zenaide, Manuel da Glória e todos.
2: Everaldo Cardoso.
0: Professor Everaldo Cardoso, não é?
2: Ensinou,
0: né? Era.
2: Você ensinou a varinha do tudo?
0: Não, eu já era de cá, eu já era vagabundo. Eu já era cá do futsal, do handball, né? As varinhas, quem dançava era aquele lá da tarde. É, a mulher de 7 metros era das varinhas. Era. A Fabete. É assim, então abraço a você, professor, recebo um abraço aqui de toda a equipe da sua Boa FM. Você que tá aí, descansando, tranquila, tá em recesso, não tá? Tá, o pessoal do estado, do município, né? Então tá aí descansando, merecidamente. Não é? Deveria ganhar mais do que o presidente da República, viu, meu amor? É isso aí. Olha, fala aí, meu amorzinho, deixa eu abraçar minha veinha aí do prolongamento da cinquentenário. Que é lá do cartório?
2: Ah!
0: O nome dela?
2: A fofoqueira?
0: Rapaz, não, o nome dela. O nome dela. É do cartório, que mora aqui no prolongamento. Né? Eu disse, é ouvinte aqui da Boa FM, hein? Então, beijo no coração, meu amor! Bom dia!
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0: Comitiva comandada pelo ministro Rio Costa esteve em Itabuna. Forças de segurança divulgam que primeira noite do Itapedro foi tudo normal. A operação conjunta das polícias militares resulta na prisão de 4 suspeitos armados na 415. Daqui a pouco vocês vão conferir aqui no programa, hein? É, acidente agora há pouco. Atenção, hein? Aqui na Beira Rio, próximo ao antigo cartório. Acidente. Rapaz, como é que capota? Como é que capota um carro desse, rapaz? É o que será, meu irmão?
2: Furou o pneu.
0: O pneu furou, né? É. Rapaz, agora, perto daquele ali, onde era o cartório. Capotamento ali de um veículo. Meu Deus do céu, rapaz. É coisa, hein? Olha, daqui a pouco no programa vocês vão conferir. Homem é espancado ao deixar festa do Ita Pedro. Ó, disse que depois da festa aí, na saída, meu irmão, mesmo tendo muitos policiais, policiamento jogando duro, disse que ainda teve aqueles engraçadinhos, não é? Que ficam na festa e aí causam confusão e tal, e deixa pra terminar depois. É complicado, hein? Essa rapaziada, mas tá aí a polícia pra jogar duro, não é? Jogar duro com essa turma da zoada, com essa turma da bagunça. Pois é. Olha, rodoviários de Ilhéus anunciam greve a partir do dia 29. É outro povo que sofre lá em Ilhéus, hein, rapaz? Aí greve, aí aquele que precisa, que necessita do transporte coletivo, aí já não vai ter. Aí tem que ir atrás de Uber, de moto, de táxi. É complicado, hein, rapaz? Muito complicado o povo aí. Olha, Pedrão 2026 também destaca artistas que levam o nome do Extremo Sul para grandes palcos. Trabalhador rural morre após disparo acidental de espingarda. Corpo deu entrada no DPT. Motociclista de 60 anos fica gravemente ferido após bater em caminhão da BR-101. Caminhão carregado com espiga de milho tomba no trecho entre Eunápolis e Itabela. Já sabe a festa, né, meu irmão? Já sabe, né? Caminhão espiga de milho. Tombou.
2: Será que pegaram a espiga grande ou pequena?
0: Só ficou o caminhão, né? Porque não conseguiu levar, que é pesado.
2: Só ficou o cabelo do milho.
0: É, só o cabelo do milho. Olha, comerciante, setor varejista é preso com cerca de 700 mil espécies em Porto Seguro. Daqui a pouco um balanço pelas ruas da cidade, também o destaque do hospital de base policial. Já tô na linha aí? Já tô na linha com ele, que tá os destaques agora, né? Nosso querido Hélio Fonseca, bom dia.
6: Valeu, aquele abraço, bom dia, ótima sexta-feira para você, Jaqueline, também para Marcelo e aos ouvintes aqui do Poder da Notícia. Vamos agora com as manchetes. Polícia Rodoviária Estadual registra redução de 50% no número de acidentes no São João. Governo da Bahia entrega 42 leitos e feira livre aqui na cidade de Itabuna. Corpo do ilhéuense Raimundo Veloso será sepultado nesta sexta-feira. Primeira noite, praça lotada ali na Arena Zé Cachoeira para o Itapedro 2026. Daqui a pouco eu conto tudo aqui no Poder da Notícia, que segue no comando da líder em audiência.
0: São 7 horas e 29 minutos, daqui a pouquinho o TL Fonseca trazendo todo esse balanço aí das manchetes dele aqui dentro do programa. 7h29 na boa.
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0: Olha, são 7 horas e 29 minutos na Bahia. Olha, mandaram aqui uma mensagem. Rapaz, o povo pega no pé mesmo, né, pai? Aqui é quem? Botou aqui. Bom dia, Marcelão. Bom dia, Tony. Não deixa Jaqueline organizar mais as festas da boa? Não. Depois da festa, ela fica uma semana de folga. Como é isso, Jaque? Mandaram perguntar, né? Como é isso? Né? Mas Jaquinha, segunda-feira, com fé em Deus, né? Tá de volta aí depois dessa semana aí tranquila, não é? Se recuperando de uma virose. Com fé em Deus aí, já vai estar de volta na segunda-feira. Olha, são 7h30 da manhã, daqui a pouquinho tudo com relação à primeira noite do

0: 7h30 da manhã, daqui a pouquinho tudo com relação à primeira noite do Itapedro. Eu já trago aqui uma situação de que, segundo o boletim das forças de segurança, e aí engloba aqui as polícias militar, civil, polícia rodoviária estadual, federal, as especializadas, guarda civil municipal, não é? Que foi de total tranquilidade. Nenhuma ocorrência que chamasse a atenção para que possa estar aqui sendo divulgado. Até porque é forró, né, Tony? Forró, o cara não vai pra forró brigar. Vai pra forró beijar, amar, não é? Dançar, agarradinho, rostinho com rostinho. Como é que chama isso aqui? Bucho com bucho. Na minha época era outra coisa. Mas você falou que é bucho, então bucho com bucho. Frentinha. Foi o que deu risada? É pra fazer frentinha, rapaz. Né? Você lembra daquela época que você namorava cedinho? Chegava em casa dois, né, mãe? Era a famosa fábrica do Teiu. Não é? É a fábrica do Teiu. Sabe o que é Teiu, meu filho? É. Então, assim, e segundo as polícias, as forças de segurança, são 400 policiais à noite ali, irmão. Não tem como o vagabundo querer bagunçar. Dentro e fora. Segurança dentro e fora, além das câmeras de reconhecimento facial. Não é? E aí, são mais de 21 câmeras, entre dentro e fora e também nos portais. Ali você chegou ali, no portal, para entrar na Arena Zé Cachoeira, você já vê logo, o pessoal já vê logo sua cara lá, né? Se tiver alguma coisa devendo à justiça, ó, o risquinho já come logo.
1: Aparece.
0: E aí já sabe, né? O radizinho. Ó, olha isso aí, de boné preto, camisa vermelha. Né? Teu nome aí tá na boa, tá feliz, 4 anos. De... É isso aí, hein? Chega nele.
1: Você tá mais querendo que ele tava aí agora.
0: Não, é. O sósia, né? Do Hélio. Ó, isso aí de vermelho chegando aí agora, encosta nele aí, pronto. Aí daqui a pouco você tá igual um vagabundo passou aqui agora, um falso motorista na rodoviária, foi preso pela polícia. Ladrão todo, mas todo arrumadinho. Todo cheio de gravata.
1: Aeroporto,
0: no aeroporto, né? Guarulhos. De São Paulo, de Guarulhos. Todo cheio de gravatinha, todo apertadinho, tudo. Isso não dá nada, rapaz. Não é? Não dá nada. As aparências enganam, viu? Enganam, viu? E aí foi preso. Então, assim, sucesso total com relação à segurança. Acredito também que com relação aos artistas, ao show, daqui a pouquinho o Hélio vai trazer mais detalhes. Né? E a nossa equipe, que estava lá ontem também na transmissão aí, cobrindo, aliás, realmente o Itapedro, né? Então daqui a pouquinho. E enfim, mas com relação a ocorrências, eu já adianto aqui que, graças a Deus, segundo aqui as forças de segurança, nenhuma que chamasse a atenção. Tá bom? Então daqui a pouquinho mais detalhes com relação à primeira noite do Itapedro com o nosso querido Hélio Fonseca. São 7h33, olha, antes do faturamento, olha, vem aí o Itafeijão, dia 27 de junho.
1: Amanhã,
0: hein? No Centro de Cultura do Unias Filho. Atenção, Rogério Bartelotti.
1: Como é o nome, velho?
0: É Bartelotti? Como é que é o nome? Eu sei lá, você canta com o cara direto aí. Hã? Esbarteloto. É gaúcho, né?
1: É.
0: Dos bons. Vou contratar. Eu não sou Gustavo Lima, não, mas vou querer que faça um churrasquinho pra mim.
1: Você viu?
0: Rapaz, que maravilha, hein, pai? O Gustavinho gosta de churrasco, né, pai?
1: É.
0: Aquela carne ali, quando bota na boca, derrete. A carne. Aí é o... Meu amigo João, vai estar aí amanhã, hein? Meu amigo. Amigo de... Tem água lá em Salvador. Pelourinho. E lá no Costa Azul e também no Rio
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0: Oi, já aí, vai estar amanhã aqui,
2: mais
0: hein?
2: Mais do que me adianta.
0: Ali no Centro de Cultura do Unias Filho, no Itafeijão. Solta um pouquinho, já aí.
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0: Esse aí é o Jal, que vai estar ao lado do Timbalada, nova proposta e shot apimentado amanhã no Itafeijão, Centro de Cultura do Unias Filho. Inclusive ainda tem ingresso ainda, meu filho. Tem ainda. 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Pense numa festa maravilhosa, com muita feijoada, com muita Heineken, muita gente bonita, não é? Que aí o pessoal já começa ali meio-dia, já vai direto pra, pra Arena Zé Cachoeira. Eu também não sei. Você não é assessor lá do, do dono do, da zorra toda lá? Você é assessor do, dono lá. Isso foi debaixo da minha... Olha, debaixo da cama ontem.
1: Vai tirar a beleza da caminhada.
0: Olha, então amanhã, hein? Não perca. Aí, inclusive, atenção, Rogério, reunião 10 horas, viu? Meu amigo Rogério Sbartelotto.
2: Ele tá dormindo.
0: Eu sei, mas estão lá, aquele, o gerente tá ouvindo. Quem gerente? Não é o gerente lá, o Barbuninho, de óculos? Tem um palio? Foi mesmo? É, ele tá ouvindo. Viu? Avisa o doutor Rogério, 10 horas, mandar procurar ele pra uma reunião. Aí, tá bom?
2: Marco Lima.
0: Hã?
2: Marco Lima.
0: Um abraço, Marquinho. Corintiano, dos bons igual a mim. Olha aí. É corintiano.
2: Mas também, é igual você.
0: Também, é. Torce pra quem? Pro Bahia também, igual a mim?
2: Bahia.
0: Ai. Dessa eu não sabia. Olha, 737, faturei, meu filho. Faturei daqui a pouquinho. Vocês vão ficar sabendo tudo com relação ontem ao Itapeto. Também o movimento policial, né? Vereador, cheio de cachaça, quase cai ontem, hein? Meu Deus do céu.
3: Isso aí tá bom, né?
0: Bahia Brasil, pra esse dia, pai. Ah, é muita água, meu irmão. Você já tomou um porra desse aqui, meu filho? Vai ficar samando pra lá e pra cá? Também não. Olha, eu tomo desse aqui quando tô em casa. Quem só vai virar pra cama dormiu. Mas desse jeito aqui vai ficar na. Ué, doido é mais
4: velho. Café! Quero café!
0: Já tem aqui. Vai, fatura aí, voltamos já. E outra coisa aí, quero o povo daqui a pouco. O povo falando de Itabuna, da região, da Bahia, do Brasil, do mundo.
3: Aí,
0: meta
3: sumiu,
0: a boca no trombone.
3: O vereador sumiu.
0: Tem vereador com o homem lá bêbado. Qualquer... Olha, 737.
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1: Agora são 7h45, na boa, 7h45, aqui o Poder da Notícia, até as 9 horas da manhã, com muita informação no som do seu rádio, hein? Deixa eu abraçar aqui, meu mecânico tá ligado aí, o Agnello, disse que ontem não teve como ir no Itapedo, mas que hoje tá indo e levando 4. Falei, tá com gás todo, meu filho. Tô tomando Ergo 30, Marcelo. Pois é. Tomando Ergo 30, está indo com 4, né, meu filho? Boa viagem, não é? Olha, são 7h45. 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Olha, são 7 horas e 46 minutos na Bahia, 7h46 na Bahia. Olha, um abraço aqui ao doutor Tiago Leal, grande advogado, acompanhando aqui o programa.
2: Eu vi ele lá.
1: Ontem não. Ontem o doutor estava em casa com a família.
2: Não, foi ele que segurou o vereador.
1: Não, não foi ele não.
2: Foi?
1: Foi outro. Eu pensava que foi o doutor Tiago, mas não. O doutor Tiago estava em casa ontem descansando. Mas falou, Marcelo, hoje, ou amanhã, ou sábado, enfim, estou me preparando aqui para poder ir curtir o Itapedro. Então, um abraço, doutor Tiago Leal. Quero agradecer já, que é o doutor Tiago que mandou aqui para nós, né? Um kit licor. Não é? Olha pra esse aqui, Tony. Maravilha.
2: Eu quero a garrafinha dessa.
1: Não, aqui mesmo, aqui é meu. Ele mandou pra nós. Ele mandou pra mim. Ele vai mandar o seu, vai mandar a Jaqueline. É, mandou pra mim aqui. É o kit São Pedro, não é isso? Olha aqui, é licor, milho pra ser cozido, né? Amendoim, canjica. Um abraço, olha que maravilha, rapaz. Doutor Tiago Leal, muito obrigado. Depois você manda aí o de Jaqueline, depois você manda o de Tony, enfim. Mas esse aqui é meu. Vou levar lá para o sítiozinho final de semana, tá bom? Um abraço aí, doutor Tiago Leal. Obrigado aí pelo brinde, hein? Obrigado. Cabra bom aí. Olha, 7h47 na Bahia. Olha, você já parou para pensar como enxergar bem muda tudo? 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
2: 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Foi. Fez o óculos lá.
1: Ah, então pronto. Então ele pode. Então ele tá enxergando daqui até Salvador. Olha, é rosa o de TT?
2: É, rosa.
1: Rapaz, deixa esse homem quieto, daqui a pouco ele liga esculhambando a gente aí. 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
3: Bom dia, daqui Marcelo. Opa. Do Santo Antônio. Ela volta feliz, está aqui ligadona no programa. Eu e o marido. Marcelo, gostaria de reivindicar rapidinho.
1: Fica à vontade.
3: O posto de Santo Antônio, tá uma fartura, farta tudo. Não tem a cadeira do dentista, a dentista só vai marcar ponto. Manda as pessoas lá para uma clínica lá, nas coordenadas, horrível, viu? Que a gente paga, a gente média de gasto. Tudo que seja como uma caixa de fósforo, tudo é imposto, tudo vai pelo SUS. O SUS é o que mais arrecada, que eu já vi falando. Entendeu? É médio. Eu disse, um dia nem aparelho para fazer pressão. Água, mineral. Eu levo minha água, mas a gente leva, entendeu? Mas no mais, aqui a Rua Francisca, eu reivindiquei. Eu sei que o asfalto chegou já, né? Eu reivindiquei com a Jaqueline, ela já falou. Um abraço para a Jaqueline, só coisa para ela. E tá na pauta, mas não passou aqui ainda. Aí falaram, dando desculpa agora, porque enfeitaram aqui as crianças, os jovens, todo mundo aqui. A rua pintaram, né, para a Copa. Não tem Copa certa, Copa é 4 anos. Todo mundo aqui, algumas pessoas, não tem nada, mas algumas pessoas só avisou, não era pra só pintar. Aí tá dando desculpa agora porque tá pintado, depois que passar a Copa que eu ia pintar. É brincadeira. A gente vai sair essas fotos aqui mais de 20 anos, fiquei as fotos aqui com o Fernando Gomes finado. Quando saí do lugar, depois de um ano que eu comprei, fui arrumando minha casinha. Fiquei as fotos aqui com o Fernando Gomes, de lá pra cá não tem manutenção. Mas no mais, ó, o áudio tá grande, vai dar espaço pros outros. Sextou, tem uma boa sexta-feira. Um abraço, Marcelo. Para você e para todos os ouvintes.
1: Ok, obrigado aí a sua participação. Não é? Tem mais um povo aí, meu filho? Antônio Hélio Fonseca, solta o povo para falar aí.
4: Bom dia, Marcelo. Bom dia a todos. Oi, bom dia, ouvinte da boa. Bom dia, Jaque. Eu, Marcelo, aproveito que Jaque não tá aí hoje.
5: Estadual.
4: É, São Pedro mesmo. Tô falando um forró aí, rapaz. Forró, antigo. Poxa, esquece o negócio de programa hoje, de policial.
1: Esse cachorro aqui, rapaz.
4: Lá ele, você é doido, nem óculos.

0: Pô, antigo. Né? Poxa, esquece o negócio de programa hoje, de policial.
1: Qual esse cachorro aqui, pai?
2: Lá ele, cê é doido, nem óculos uso, rapaz. Por enquanto, Deus é mais. E rosa ainda, tá uma vergonha na cara, rapaz.
1: Deixa eu falar aqui. Aí dá pra ser nosso diretor, dá? Pra dar folga a nós, né? É. Ô, Cláudio, não tem como não você encaminhar o nome desse rapaz lá, lá pra direção em Salvador, não? Pra ser nosso diretor. Ia dar folga a gente hoje, se for diretor nosso. Obrigado, TT, mas deixa quando você assumir a direção aqui, aí você vai dar folga a gente de uma semana, não é? Só tocando forró, não é, meu filho? 7h50? Antes aqui do Hélio, olha, já está sabendo a novidade, meu filho? 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Olha, são 7h51 na Bahia, 7h51, manda um abraço aqui ao nosso querido, o Taí de Rádio Ligado, vizinho, cadê aqui? É vizinho de quem? De TT do táxi, é isso? Não, é vizinho de, no mecânico aqui, rapaz, o doutor Agnello. Você trabalha numa loja aí próximo ao posto de combustível, não é? O Paulo, um abraço, Paulo, disse que ouve sempre eu falar aqui no doutor Agnello de Ana Hickman. Pois é o meu doutor aí, é o doutor de Ana Hickman, né? Donozinho, tá todo durinho, rapaz, o bichinho, todo durinho. Quer ir pra Itaju amanhã? Quer ir pra Itaju, e vai lá visitar Helder Fontes, é isso aí. Olha, hoje tem quem de atração principal? Bruno Marrone, né? Ei, rapaz.
3: Meu parceiro é
1: a loja. Olha, daqui a pouco conta uma história que aconteceu verídica de um rapazinho. Eu já vou adiantar pra você, mulher casada, viu? Já vou falar pra você que tá me ouvindo agora. Você que é casada, não deixe seu marido sozinho pra festa.
3: Por quê?
1: Daqui a pouco eu falo por quê. Né? E outra coisa, você casado também, negócio de ir pra festa solteiro, tem que levar a mulher, pai. Não é? Lá tá dando 10 pra 1.
4: Marcelo Santos.
1: Eu só vou enrabixado. 10 pra 1. Daqui a pouco eu vou contar uma história aqui. Chegou aqui agora no meu PV, hein? Chegou aqui agora no meu privado. Daqui a pouco eu vou contar recado pra você, mulher casada.
3: Fala não.
1: Vou falar sim. Vou falar. 7h53 na Bahia. E não vem pra cá e tremer não, viu? Não vem pra cá dizer pra não falar não, viu?
3: E por que você não fala o nome do vereador?
1: Né? Olha, é 7h53. Então hoje tem Bruno Marrone, viu? E tem muita gente que vai chorar.
3: Dá o nome do vereador.
1: Lá no pé de Bruno. O seu maior fuxico. Aqui é algum programa de que é jornalismo, rapaz. Aqui é programa de fuxico, igual da Venenosa. E aquele Léo. O Léo. Tem um Léo aí. Não, o Léo Prats é o deputado. Não é aquele Léo fuxiqueiro que tem lá. Olha, você vai ter muita gente chorando, viu? É pra Bruno Marrone hoje, né?
3: Eu vou.
1: O doutor vai hoje, doutor Tiago Leal? Tiago Leal vai hoje, doutor Tiago Leal, né? Vai hoje lá visitar, aliás, acompanhar Bruno Marrone, não é? É isso aí, 7h54, cadê Léo Fonseca? Eu vou até as ruas da cidade, saber de Bocão. Bocão, você foi lá no 94, vê lá a mulher aqui. Cadê ela, rapaz? Nunca mais mandou o áudio, foi?
3: Mari.
1: Dona Mari, cadê a senhora? Já resolveram o problema do esgoto? Manda um abraço pra gente, ou manda um alô pra nós aí, tá bom? Avisando, qualquer coisa eu mando o Hélio Fonseca hoje aí, que ele tá de folga hoje. De folga não, ele tá hoje correndo tudo, correndo trecho. Tá correndo trecho. Viu, meu filho? Tá correndo trecho hoje. Vou mandar ele aí. Cadê Hélio? Vem, Hélio!
5: Valeu, aquele abraço, bom dia para você, Jaqueline, Marcelo, Tony e aos ouvintes aqui da Boa FM, Poder da Notícia. Amanhã desta sexta-feira, vamos conversar aqui com a secretária Sônia Fonte. Secretária, nesta quinta-feira foi entregue aí, portanto, a nova feira aqui no município de Itabuna.
6: Exatamente.
5: Bom dia.
6: Bom dia, um momento de felicidade. Tivemos a presença do nosso ex-governador, que aliás foi muito justa e Deus foi muito bom quando encaminhou o Rui para vir ontem inaugurar

0: a nossa feira, porque foi ele que liberou a primeira ordem de serviço, foi ele que aprovou o projeto quando o prefeito Augusto Castro apresentou, e nós ficamos muito felizes com essa visita e com a presença dele na comitiva, né, do nosso governo do estado, do nosso governador Jerônimo. Foi um momento de emoção, porque nós todos sabemos a expectativa, a esperança que estava esses 208 comerciantes, né, para poder entrar nessa grande obra, quase 2 meses pronta, e a gente sem ter notícia da agenda. Eu fiquei muito emocionada em ver, né, que graças a Deus nós alcançamos esse mérito, o prefeito, a primeira-dama, todos muito emocionados e felizes, porque essa obra é uma obra que vem complementar não só a requalificação que Itabuna está passando, né, a mudança que a gente tem da expectativa de vida do cidadão, mas principalmente trazer dignidade para aqueles que precisam vender, ansiar em realizar seu sonho e grande oportunidade na vida. Então hoje eu acho que a gente amanhece mais aliviado, eu acho que é mais aliviado, a gente acompanhou todos os problemas que houve na obra e ficava às vezes como que incompetente, né, por não poder agilizar mais o tempo da entrega, mas graças a Deus estamos felizes, essa é a palavra, felizes com todo o contexto.
1: Secretária, já foi realmente inaugurada nesta quinta-feira, mas a partir de quando, portanto, as pessoas já começam a vender os produtos?
0: Pronto, como coincidiu com esse momento da nossa festa, né, que aliás também foi belíssima ontem, a entrada, né, do nosso da Pedro, um momento de êxtase, de festa, a abertura da nossa grande festa, hoje conhecida no Brasil inteiro, ficava difícil a gente poder ajudar, arrumar a comunidade, porque a CESOP, a CIURB, né, e todas as outras secretarias envolvidas, o pessoal também da guarda, que tem que ajudar a arrumar, trazer as mercadorias dos comerciantes, íamos estar muito empenhados no Itapedro. Então, na reunião passada, na semana passada, nós combinamos com os comerciantes e com a comissão que a partir de segunda-feira a CESOP vai chamar categoria por categoria e começar a arrumar. Tem também a escolha dos boxes, tem o resto dos sorteios, tem as portas e a tela que estão sendo licitadas, que foi um compromisso do prefeito Augusto Castro, que além do gradil externo, eles pediram também esse fechamento. Então tem muita coisa para acontecer. Eu acredito que daqui a uns 15, 20 dias a feira está pronta completamente, né? Porque vai estar toda essa engrenagem.
1: Sucesso.
0: Para nós todos.
1: E um feliz São Pedro, né? A abertura nesta quinta-feira, ontem, portanto, a abertura
0: foi maravilhosa. Já falei, maravilhosa. Nossa abertura foi maravilhosa.
1: Beleza. Sucesso, secretária. Vamos aqui agora, aqui no Poder da Notícia, amanhã desta sexta-feira, ouvi aqui o vereador Luzinho da Saúde, que se fez presente ontem, quinta-feira, lá na inauguração da feira, Luzinho.
2: Isso aí, graças a Deus, foi um sucesso essas obras aqui, o Itapedro, aqui em Itabuna. Ontem mesmo teve a entrega de alguns leitos ali na Santa Casa, logo em seguida também fomos para o Hospital de Base, graças a Deus, mais entrega de leitos ali, de lá saímos para a Feira do São Caetano, então, graças a Deus, só entregas aqui em Itabuna. Quero parabenizar ao prefeito Augusto Castro, à secretária de Saúde, Lívia, à secretária de Infraestrutura também, Sônia Fontes, está fazendo um belo trabalho aqui em Itabuna, e não deixar de agradecer também as parcerias do governo, tanto do governador Jerônimo, como o ministro também, o ex-ministro Rui Costa. Tudo isso é alinhamento entre o governo estadual, municipal e o governo federal. Então, só gratidão também aos moradores que estão acompanhando de perto essas obras chegando aqui em Itabuna. E gratidão também a todos vocês que trabalham com sinceridade aqui na nossa cidade, com humanização, mostrando a notícia, mostrando o crescimento de Itabuna. Não tenho dúvida que Itabuna hoje se torna uma das maiores cidades de recursos, tanto da saúde quanto também no comércio, que a gente sabe que o comércio de Itabuna é muito forte. Então, graças a Deus, o prefeito vem trabalhando para que isso não se apague. Cada dia mais a gente está vendo que a Itabuna só está crescendo a cada dia mais.
1: Valeu. Vereador Luizinho da Saúde, portanto, se fez presente nesta quinta-feira, ao lado do ministro Rui Costa, também do prefeito Augusto Castro e também a primeira-dama, né? A doutora Andréia também se fez presente e vários vereadores e também vários representantes, né? De bairros estiveram presentes também na manhã, ou melhor, na tarde desta quinta-feira no São Caetano. Eu continuo de plantão, a qualquer momento retorno com outras informações. Voltamos ao estúdio. Jaqueline Mendes, Marcelo Santos.
3: Olha, são 8 horas agora na Bahia, 8 na Bahia. Um abraço e obrigado à participação primeira aqui do nosso querido Hélio Fonseca. Já ele retorna trazendo mais informações. Olha, cadê aqui, meu filho? Olha o que mandaram aí pra você, Tony. Cadê? Chegou aí, não? Ainda não, né? São 8 horas e 1 minuto, 8 e 1. Um abraço aqui ao Joselito Reis. Manda um abraço pra minha irmã Janinha. Não, aqui é outra coisa, não é isso? Antes é outro. Antes aqui, bom, então vamos aqui no antes. Manda um abraço para minha irmã Janinha Gama e Ivonete Gama, além de Andréa Gama, meu sobrinho Gabriel Gama e Guilherme Gama e Juliane e família, além de Jorge Mota e família, Lurdinha Gama e família, Fátima mãe de Joelma Borges e família, Benilson cabeleireiro, Beth cabeleireira e família, Ruth e Bela, além de Ana Jara e todos do laboratório Labrequim, é isso? Minha amiga Mônica Vieira, também um abraço, tá bom? Alô, Tony, Babo, alô, Marcelo Santos, ouvindo na Zona Sul, Joselito Reis.
4: O popular.
3: Cobrinha.
4: Tá de tunguinha rosa.
3: E essa aqui? Vem cá, essa aqui é o quê? Sunga, hein?
4: É uma sunga.
3: Um frio desse, rapaz. E que coisa aqui? Verde?
4: É rosa, rapaz.
3: Rosa choque?
4: Você? Ele tá com a vara pescando.
3: Mas, olha que preservada essa foto aqui. Joselito Reis, na beira da praia. Eu acho que aqui é verde. Com a sunga e uma vara na mão, pescando. E vai pegar o que nessa praia? Movimentado, essa maré cheia.
4: É corre-costa, o peixe.
3: Corre-costa, hein?
4: É.
3: Lá ele. Cuidado, viu? Pra não aparecer um tubarão aí. Ó, um tubarão. Olha, 8 e 2, vou pra onde aqui, meu filho?
4: Pra onde?
3: Povo, pra onde?
4: Povo.
3: Vamos pro povo. Vamos pro povo. Bota o povo pra falar, meu filho. Bota o povo pra falar. O povo quer falar sobre o tapete também.
5: Bom dia, Marcelo Santos. Bom dia, Tony Barros, Hélio Fonseca. Melhoras aí pra Jaqueline. Que Deus dê um final de semana abençoado a todos. Olha a cara do tal do Rui Costa aí, ó. Ele tava todo sem graça ali. Quando eu tirei essa foto, ele virou a cara. Olha o Lero Lero no cantinho da foto aí, olhando pro canal. Essa foto aqui é do lado do canal. Todos dois, o tal do Rui e o tal do Lero Lero aqui, ó. Com a cara que parece que chupou limão ou biribiri. Tudo sem graça. Veio 2 ônibus, ninguém aqui da feira. Ó. A maioria tudo puxa saco aí, ó. Povo tudo insatisfeito. Entregar a feira, faltando porta, faltando cobertura. Não tem água, não tem luz aí, ó. Como é que... 4 anos para entregar uma obra, ainda entrega faltando as coisas ainda. Tudo sem graça aí, ó. Os elementos aí, ó. Tá aí, ó.
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6: Olha, são 7h40.
7: Vou levar você, vou levar Gilmazinho e Tony, viu? Prepara aí, vamos botar ergo 30 de todo mundo aí, viu? Vambora nessa!
3: Aí é o Agnello, né? Leva pra onde? Tapedro? Mas tu, você que é o amiguinho lá do rapaz. 8 e 4 da Bahia, que fala o povo.
8: Oi, Marcelo, eu tô enviando esse vídeo aí pra você falar aí com quem é que cuida da limpeza, porque aqui é uma rua, Marcelo, você tá vendo? Aqui já tomou conta, esse lixo aqui já tomou conta da rua toda, esse entulho. Não sobe mais carro, aí tem mato, tem poeira, tem tudo aí. E fora o lixo, que essa parte de baixo aqui, ó, tem um lixo na beira da estrada, que tá fazendo vergonha. Fala aí pra mim, Marcelo, por favor, pra vir. Aqui é enferrada, na beira da BR, é uma rua, a rua não pode mais passar carro, subir, nem descer. Se tem uma pessoa doente, não pode subir, porque tá toda entulhada aqui de lixo, que não pode nem subir agora com esse entulho. Fala aí pra mim, por favor, Marcelo.
3: Ô, meu amor, já tá falando aí, meu Deus, rapaz, que povo que sofre esse lado de lá, viu, rapaz? Ferradas, Nova Ferradas, os condomínios... Gabriela, Jubiabá, o povo que sofre aí desse lado, rapaz. Pega esse áudio aí, manda pra secretária, rapaz. Olha pra isso aí, rapaz. Eu tô vendo aqui agora as imagens do vídeo. Que coisa é isso aqui, rapaz? Isso aqui é Itabu, né? Rapaz, só que...
4: Cadê o vereador, senhora, da saúde?
3: Cadê? E aí tem um vereador, da minha senhora.
9: O vereador sumiu!
3: Vou concordar com você. O vereador dessa área é Silas. Não é? Oh, que vergonha. Que rua é essa? Repete esse áudio aí. Repete esse áudio aí. Pra ver se Silas ouve.
4: Tá dormindo.
3: Que vergonha. Mas o assessor ouve. Alguém ouve, vizinho ouve pra falar pra Silas. Pra isso aí, rapaz. Que falta de...
8: Pra você falar aí com quem é que cuida da limpeza, porque aqui é uma rua, Marcelo, você tá vendo? Aqui já tomou conta, esse lixo aqui já tomou conta da rua toda, esse entulho. Não sobe mais carro, aí tem mato, tem poeira, tem tudo aí. E fora o lixo, que essa parte de baixo aqui, ó, tem um lixo na beira da estrada, que tá fazendo vergonha. Fala aí pra mim, Marcelo, por favor, pra vir tirar essa lixaria daqui, pelo amor. Mas, meu amor, Sila não faz nada aqui em Ferrada. Sila vai de Nova Ferrada e no condomínio Jubiabá. Porque a partir de Ferrada é nada. É buraco, é lixo, é tudo.
3: Olha que sopa aí.
8: Se tem uma pessoa doente, não pode nem subir.
3: Olha o que ela fala aí. Mas teve volta aí em Ferradas?
4: Ah, lógico.
3: Não teve volta em Ferradas?
4: Teve.
3: E por que só olha pra Nova Ferradas e condomínio Jubiabá e Gabriela? O vereador Silas. Repete esse último áudio dela aí.
4: O último?
3: O último que ela mandou aí.
4: Não, vou não.
3: Sobre o vereador, repete.
4: Não vou não.
3: Tá com medo de quê? Repete.
8: Meu amor, Sila não faz nada aqui em Ferrada. Sila faz de Nova Ferrada e no condomínio Jubiabá. Porque a partir de Ferrada é nada. É buraco, é lixo, é tudo. E aqui é uma rua, ó. Se tem uma pessoa doente, não pode nem subir.
3: Rapaz, não posso chamar isso de rua não. Eu tô vendo aqui o vídeo agora. Não posso chamar de rua. Aí eu posso chamar... considerar como um lixão, não é?
4: É.
3: Ou a Venezuela.
4: Depois de entulho.
3: Hã?
4: Depois de entulho,
3: é? Depois de entulho. Ou a Venezuela, depois do terremoto.
4: Tá
3: que horrível aí, rapaz. E aí tem um vereador na área, que é distante, meu filho. Daqui do centro pra Ferrada é distante. Aí tem aí um representante, o povo colocou um representante, que é o vereador Silas. Que aí, segundo a moradora, só olha pra Nova Ferradas, condomínio Jubiabá e Gabriela, e esquece Ferradas. Aí eu pergunto, teve voto em Ferradas, Silas? Repete aí o que é que ela fala, que ele não olha pra Ferradas. O vereador Silas.
8: Mas, meu amor, Sila não faz nada aqui em Ferrada. Sila faz de Nova Ferrada e no condomínio Jubiabá. Porque a partir de Ferrada é nada. É buraco, é lixo, é tudo. E aqui é uma rua, ó. Se tem uma pessoa doente, não pode nem subir.
3: Então, deixa eu pedir aqui ao vereador Sivaldo, ao vereador Caiá. Vai irem lá, não é? Pra tentar resolver essa situação.
4: Não pode, não.
3: Por que não pode?
4: Porque lá é a área de Sila da saúde.
3: E agora é o quê? É loteado agora, é? Não.
9: Aí agora sumiu, o vereador sumiu.
3: Aí você quer que eles sumam. Vereador da cidade inteira, irmão. Né? O Silas mora lá, nessa região de lá, porque é longe, lá do centro aqui, tá mais fácil pra ele lá. Mas é o caso aqui pedir a Sivaldo, pedir a Caiá pra ir lá, pra resolver essa situação. É que pelo menos não houve programa, né? Esses dois aí, não é? Isso é o quê? Esse vídeo aí do vereador que quase caía, é esse aí? Parece com quem esse vereador? Com quem? O do... Não, parece com quem? Tá de costas, não tô ouvindo direito. Você conhece o vereador tudo aqui da cidade.
10: Tá vendo como é que tá as coisas
3: aqui? Eita, segura, segura. Meu Deus do céu, rapaz. O cara falou, quase falou o nome do... Não, segura aí. Olha, então assim, repete aí quando ela fala que Cila não faz nada em Ferradas.
8: Mas, meu amor, Cila não faz nada aqui em Ferradas. Cila faz de Nova Ferrada e não faz em Jumbiabá.
3: Tá aí, tá dito aí. Quem tá falando aí é... Aliás, é moradora, viu, Cila? Quem tá falando aí é moradora, que ligou pra cá pedindo socorro à rádio. Não é, já que você não faz nada em Ferradas. 8 e 10 na Bahia, olha, cadê aqui? Vou pra onde? Só mais um povo aí. Peraí, pra você aí. Cadê? Mandou aqui pra nós? O quê? Chegou nada aqui. São 8 horas e 10 minutos, olha aqui.

Cadê? Mandou aqui pra nós? O quê? Chegou nada aqui. São 8 horas e 10 minutos, olha aqui. Pera aí. 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

0: o meu currículo aqui em Itapé, viu? Forte abraço pra você, um bom São Pedro, Marcelão, e um ótimo final de semana.
1: Não, não é calça curta não, é frouxa mesmo. É ele que fala que é calça curta, eu falei que é frouxa. Um delegado que nunca deu um tiro pro alto.
2: Não, né? Tem arma na cintura.
1: Não tem arma na cintura. Nunca prendeu ninguém. Que delegado é esse? Vai? Que delegado é esse, calça frouxa? Geraldo Ribeiro, um abraço, meu companheiro aí, em Itapé.
2: Locutor de quê?
1: Locutor de cavalgada, de boiada. Tem de boiada também? Vai agora sábado ser locutor de uma. Cavalgada não, de uma bezerrada. Ai, puxa até bezerro, meu filho. É. Então tem aquele negócio de fazer. Hein? A manchete chegando aqui. Ladro atirou 5 vezes e deixou 3 pessoas feridas. Oxê. Que polícia é esse, rapaz? Olha, baleou o policial. Ó. A mulher estava sendo presa, tomou arma do policial e baleou o policial. Que polícia é esse, rapaz? Onde é isso aí, rapaz? Não é na Bahia, não, não. Esse uniforme não é na Bahia, não. Olha lá, ó. Meu Deus do céu. 8h12 na Bahia, 8h12. Cadê o povo? Bota o povo pra falar. O povo quer falar, rapaz. Você tá com medo do povo?
3: Rapaz, Geraldão vai pegar vocês, viu?
4: Marcelo, bom dia. Fiquei muito feliz quando eu falei com você ontem. Eu sou irmã de Datinho. Sou irmã de Datinho, de Neilton. Aí Datinho me respondeu que você é o brother dele. Que felicidade. Ele é meu irmão do coração, velho. Ele é irmão pra toda hora. Fiquei feliz. Eu ouço você, Paulo Leonardo, no tempo desde de Jair Batista, né? Desde de Roberto Menezes. Os feras daí foram embora, ficaram vocês aí, viu? Eu tô aqui na Pitangueira aqui, viu? Tô aqui na Pitangueira, no Diabão, minha turma tá toda aqui. Neilton, Datinho, Anailton, vai dar tudo aqui comigo, viu? 2 de julho, no feriado. Um abraço, fique com Deus.
1: Me convida.
4: Datinho da Polícia Rodoviária Estadual.
1: Sei quem é. Me convida pra comer essa galinha caipira aí, na Pitangueira, hein? Na Pitangueira, Itajuípe é meu, o meu amor quarto. Mora lá, na Itajuípe.
2: Né? O diabo que acredita.
1: Sua maior língua. Linguário, vai faturar, vai faturar aí, vamos botar, vamos passar no caixa.
5: Bom dia, Marcelo Santos, bancada aí. Era pra quando o pessoal tivesse na beira do canal de São Caetano, os moradores empurrados ali no canal. Só que os moradores, um bunda mole da porra de São Caetano, empurra ali no canal. Prefeito, quem tivesse lá de elite grande, empurrado ali no canal. Enrabasse na beira do canal, escadinho do canal. Do fundo da feira de São Caetano. Os baba-ovo, o prefeito, não tivesse no caminho, eu lá no canal. Vou pra onde?
1: Olha, são 8 horas e 14 minutos, já tem o Hélio Fonseca de retorno. Já, Hélio Fonseca de retorno aqui no programa, hein? Olha, a grande Criador. Central...
6: Oi, meu eleitor.
7: Teria como você pagar esse papel de energia pra mim?
6: Rapaz, tu não sabe que papel de energia se paga, né, nas casas lotéricas?
7: Sim, rapaz, mas o que eu tô querendo dizer é pra tu me dar o dinheiro pra pagar.
6: Eu não fui eleito vereador pra tá pagando conta de eleitor, não, rapaz.
1: Esse é
7: mas, aquele... Mas no dia de votar, você chega e deu que precisar pra chegar lá.
6: Eu já me mudei pro sítio. Porque eu não aguento estar mais na cidade. Aonde eu vou, pessoal? Paga essa conta de energia. Me dá 100 reais pra fazer um exame. Filho. Me dá 50 reais pra fazer uma feira.
7: Mas, rapaz...
6: Eu não aguento isso mais não, rapaz.
7: Eu percebi mesmo que você vendeu a casa da rua e foi morar no sítio. Antigamente você vivia de porta em porta aí.
6: Eu só ganho 12 mil com o meu salário de vereador. Se eu der 50 reais, 100 reais a todo mundo que me pede, aqui meu salário não dá nem pra fazer a feira no final do mês.
7: E tu ainda diz? Só 12 mil?
6: É só 12 mil, fora o desvio.
7: Sim, o que é? 50 conto, rapaz.
6: Olha, eu vou logo lhe dizer. Eu instalei câmera na minha casa da cidade, eu fico olhando. O povo fica lá sentado nas calçadas, me esperando eu
7: sair. E tu mangando, né?
6: E eu só olhando por as câmeras aqui do sítio, o povo achando que eu tô lá. Olha, aqui pra nós. Eu vou dar 50 conto. Não diga que eu tô morando aqui, não, no sítio, não, porque depois vai encher de gente aqui.
7: Tá bom, tá bom, tá bom, Platão. Tá bom, tá bom.
6: Viu?
7: Agora não vai. Não, meu vereador, digo não, nem vem mais aqui. Ô, meu vereador.
8: Aí agora sumiu! O vereador sumiu!
1: No caso, esse cachorro aí sumiu. Foi lá pro sítio, deixou a casa cá no centro e fica lá binocando o povo na porta dele. Esse é traquina, viu? Olha, 8h15 da Bahia, um abraço aqui, é o doutor Anderley Nascimento, grande advogado, não é? Faz parte da minha equipe de advogados de alô aqui, hein? Então, um abraço, doutor Anderley. Obrigado aí pelo carinho da audiência. Abraçar também, por falar em doutor Anderley, abraçar o nosso querido Ney. Do Monte Cristo, grande Neizinho. Tava bonito na foto, viu, Ney?
2: Namorando?
1: Eu vi a foto de você com Dinda, viu? É. Dinda e o vovô Smurf.
2: É

0: Lembra de Vovô Smurf, meu filho? Vovô Smurf. Lembra de Vovô Smurf? Rapaz, fui longe agora, hein?
1: E aí, Bofete?
0: Viu? Eu fui longe agora, não foi? Vovô Smurf. Tava na foto Ney, Dinda e Vovô Smurf, né? Sentadozinho, bonitinho.
1: É papai e vovô,
0: filho. Ah, papai ou vovô?
1: É papai.
0: Ah, mas tem o vovô. Não, tinha um vovô,
1: não,
0: né?
1: Não, é papai Smurf.
0: Não, tem papai Smurf e tem o vovô, que era aquele traquino que queria matar os Smurfzinhos, não é? Então assim...
1: É Gargamel!
0: Gargamel! Vi você com Gargamel, hein? É, Gargamel, é verdade.
1: Gargamel.
0: É. Vi você na foto com Dinda e Gargamel. Ele é Gargamel, não é? Aí no Monte Cristo, viu? Então, um abraço, doutor Anderley. Obrigado, meu irmão, pelo carinho da audiência. A recíproca é verdadeira. Você é um cara, realmente, que não mede esforço quando é para ajudar as pessoas, né? Para fazer o social. E a gente fica muito feliz com isso, tá bom? Então, um abraço aí, meu amigo, doutor Anderley. Toda a equipe aí de advogados. É a família, né, do nosso querido, a filha. Como é o nome da filha do doutor Anderley? A doutora... Não é seu primo, né? Prima. Você não sabe o nome da sobrinha, da prima? Como é que pode, doutor? Perguntei aqui o nome da prima, né? Ele não sabe. Que prima é esse? Né? Diz, tira do testamento aí, se tiver. Viu? Tira. Né? Como é o nome da doutora? Lembra aí. Eu só vou pro faturamento pra que lembrar o nome da filha do doutor Anderley.
1: Vai na hora.
0: Né? Meu nome, rapaz. Deixa eu ver se lembra aí, viu, filho? Lembra aí, me fale. Olha, são 8 e 18 agora. 8 e 18. Ah, doutora Antônia Emily, rapaz.
1: É.
0: Rapaz, você não
1: soube. Da
0: avó. É, da sua irmã, né? Da avóinha. A doutora Antônia. A doutora Antônia Emily, né? Que leva o nome aqui da saudosa Dona Antônia, né? Ia sempre ali na Monte Cristo bater um papo, tomar um cafezinho com o Ney. E ela tava lá, sentadazinha, tranquila, bonita. Né? A gente batia papo, resenha, tomava um cafezinho. Ê, doutora, Dona Antônia, que faz saudade, né? Que dê saudade.
1: Professora.
0: Professora também, né? Foi professora, guerreira, hein? A Dona Antônia aí é mamãe do Anderley, mamãe também do Ney. Né? Um beijão no coração de vocês. Então, um abraço aí à doutora Antônia Emily e também à doutora Cíntia Carini, que faz parte, que fazem parte aí da equipe de advogados aí no escritório do doutor Anderley Nascimento, que fica no edifício comercial. Ali, primeiro andar, próximo à Praça José Bastos. 8:18, vou faturar. Daqui a pouquinho eu volto com muito mais. Olha, atenção você, mulher casada. Atenção você, casado, tem um recado pra você, hein?
2: Marcelo
0: daqui a pouco.
2: Santos.
0: Daqui a pouco, um recado pra senhora. 8:19.
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7: Agora são 8h27, alô, meu amigo Cláudio Maia.
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Agora são 8 horas e 29 minutos na Bahia, 8h29, olha, a grande central do Bar de Fátima, qualidade e praticidade para a sua mesa, Rua São Sebastião, 119, Bar de Fátima. 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

0: 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São 8h30. Olha, ontem saindo daqui, Tony, 19 horas, a gente faz esporte aqui junto com o Robério e com o nosso querido Nino Black. E aí saindo daqui, encontrei o primo aqui no Quinho. O Quinho aqui, do Espetinho, fica em frente aqui à rádio. Um barzinho bom. E aí tava o primo e dois amigos. E quatro meninas. Aqui. E aí bati um papo, tá pronto. Daqui vou pra festa. Não vai em casa não, filho? Não. Vou pra festa.
1: Rapaz, essas conversas.
0: Não, eu tô falando conversas. Que aconteceu. E aí dá 10 da noite, a esposa do meu primo liga. Marcelo, você viu o fulano de tal? Rapaz, eu vi no bar com quatro mulheres.
2: É o quê, rapaz? Mano.
0: E dizendo que é pra festa. Não é? E aí, ela, e agora? Falei, vai, se arruma, vai pra festa também atrás dele. Quer um homem casado em festa sozinho?
3: É verdade mesmo, a brincadeira tua.
0: Só pega as imagens pra você vai ver. Quer um homem casado sozinho em festa de Itapedo? Se lá tá dando 10 pra 1.
4: Já
0: avisei
4: que vai dar merda isso.
0: E se vai, não sei se deu, né? Não é? Falei, vai, mas é muita gente lá, como é que eu vou achar? Chega no locutor Ronaldo. Ronaldo, anuncia aí que a mulher de digital tá aqui esperando ele. Pronto, acabou. Logo ia aparecer.
5: Não convidem pra mesma mesa.
0: Os primos, né? Os primos, que entreguei. Né? Então pronto, é isso. Aí ela perguntou, e Juninho? Eu falei, deixa com vovó. Se tem uma coisa que vovó ama é cuidar de neto. Se tiver 10 netos, ela cuida, parecendo que fosse... Não é que é filho duas vezes, né? Mas deixa com vovó. Vovó você... toma conta de Juninho e vai atrás dele.
6: Você, né? É dedo duro.
0: Eu não, eu falei a verdade. Quer que eu me casado solteiro em festa? E é assim, viu? Solteiro anda com solteiro, casado com casado. A mesma coisa é mulher também. Mulher solteira tem que andar com mulher solteira. Mulher casada tem que andar com mulher casada. E acabou, né? Aí foi pra lá. Ele vai lá, chega lá no locutor da festa, manda anunciar que você tá aguardando ele lá. E acabou. Pronto. Eu não sei qual foi o resultado, né? Tô ligando aqui pra ele aqui, tá dando um caixa. E ela também, né? A pessoa se ia juntar. Mas deixa Juninho com vovó. Pensa numa coisa doce, é vovó. Vovó ama criar neto. Não é? Ama, fica, chega baba. Eu vi um na festa sábado. Chega babando com o neto. Quer ver briga? Carrega. Viaja e leva pra você ver. A briga que é com vovô, com vovó e tudo. Não, vai sozinha. Né? Deixa netinho aqui pra tomar conta. Né? Então pronto. É assim. Então você. Ah, mas você não gosta de festa, então não deixa o marido ir. Né? Porque. Aí me perguntaram, Marcelo, por que tá sobrando mulher? Aí eu falei. As leis. Ó, as leis, meu filho. Você não pode mais, viu, cabelo de gato macho? Cantar ninguém não, senão daqui a pouco, ó, tá cantando aqui, vai preso. Aí outro falou assim, né, não. Isso é porque é muita poeira no olho, o cara fica cego. Poeira, ó. Nas suas festas tem muita poeira que você vê?
6: Tem.
0: Muita poeira, né? E aí você fica, não vê nada, não enxerga. É coisa, hein, rapaz? É, por isso que a Guindela, que é todo garanozinho, casado, quer ir pra festa solteira. A mulher pegou, botou na tábua de graxa. Falei, vai embora. 8h34, cadê
7: bom dia,
0: você?
7: Bom dia, Marcelo Santos. Essa mulher chega a ser ridícula, essa Sônia Fonte. Essa baba ovo. Que eu vou dizer uma coisa.
0: Pera. Não, eu já falei que tem que ter respeito. Né? Criticar, chamar de incompetente, chamar de... Enfim. Mas aí já é a falta de respeito. Não existe isso. Não existe. Você vê que o espaço aqui é democrático. Aqui vocês podem mandar mensagem, criticar, de qualquer jeito, menos faltar com respeito. Né? Aí não, Tony. Dessa aí não. 8h34. 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

0: 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É isso, gente. Olha só, o espaço aqui é democrático. Aqui pode criticar presidente, pode criticar governador, pode criticar deputados, vereador, prefeitos, todo mundo. Até aqui o até o locutor. Quantas críticas eu recebo aqui? Não é? Tem um aí que me chama de babãozinho. Babãozinho. Eu vou ligar. O importante é minha consciência. Não é? Minha consciência é que disse. Não é? Eu vou estar debatendo, Não. Agora, não pode faltar com respeito. Respeito acima de tudo. É respeito. Né? Quer criticar secretário, quer criticar prefeito, fica à vontade aí. Incompetente. Qualquer coisa, mas que com respeito. Aqui o espaço está aberto para criticar quem vocês quiserem. Quem vocês quiserem. Teve uma época, até disse aqui o dono dessa emissora, né? Que tinha rede de posto de combustível, numa rádio dele aí, o cara ligou, criticando o cartel, isso aqui tudo. Falou do mesmo jeito. Aqui é democrático. Se tem uma rádio democrática, chama-se Rede Boa de Comunicação. Mas pode sentar o cacete em qualquer um. Vereador, deputado, prefeitos, governador, presidente. Mas dentro da ética, dentro do respeito. Porque do lado de lá tem um ser humano. Do lado de lá tem uma família. Não é? Ah, eu não gosto de Marcelo. Bom, beleza, tranquilo. Não é? Ah, que Marcelo é feio. Pode ficar à vontade. Agora, com respeito. Esse negócio de... Ah, não, aí não. Aí não tem como, tá bom? Olha, 8h36, cadê o povo?
1: Bota
0: o povo
1: pra falar. Bom dia, turma da boa. É, você sabe me informar se o prefeito Juraci vai colocar o carro domingo pra pegar os filetes aqui da Fazenda Brasil até os quadros? Sabe me informar?
0: Aí, quem é aqui lá? Ô, Juraci... Lá do, tá dormindo, né? Tá dormindo. Ah, tava no tapete? Aí. Tô me informando que tava aqui no tapete. Deve estar dormindo na hora dessa. Bebê Pablo, foi? Olha, senhora, deixa eu ver, eu não sei. Eu vou ligar aqui pro futuro prefeito de Barro Preto, Libarino. Não é? Vou ligar aqui pra Libarino. Atenção, Libarino, Barro Preto. A moradora quer saber se domingo vai ter carro aí. É ônibus, né? Repete aí, meu filho. Repete, tem que repetir para o povo lá ouvir. Cadê? Libarino tá aqui. Repete para Libarino. Pronto, repete aí que eu vou botar aqui. Cadê Libarino, futuro prefeito aí, com apoio de Juraci da saúde, da ambulância? Da ambulância, da saúde. Cadê? Já perdeu o áudio da mulher? Será que você tá lá da... Rapaz, você tá... Eu não quero nem imaginar, hein? E nem acreditar. Um negócio desse aí. A mulher quer saber se vai ter ônibus domingo pro povo da zona rural, aí em Barro Preto.
1: Bom dia, turma da boa. É, você sabe me informar se o prefeito Juraci vai colocar o carro domingo pra pegar os filetes aqui da Fazenda Brasil até os quadros? Sabe informar?
0: Tá aí. Libarino, faz parte do governo de Juraci, da saúde aí, não é? O povo quer saber se vai ter carro domingo para a zona rural. Vem cá, esse problema foi daquele lá do motorista que estava empurrando o jipe. Isso. E mandou todo mundo ir na viatura.
2: Tem a foto que todo mundo em cima do
0: da viatura.
2: Do carro. E ele embaixo.
0: Aí disse, chamaram lá a polícia. Ele mandou, segundo a mulher falou isso, xingou todos os feirantes, mandou. Agora vai na viatura aí todo mundo. É brincadeira, rapaz. Atenção, Libarino, com a resposta aí, hein? 8h39 na Bahia.
3: Bom dia, boa FM, bom dia, senhores ouvintes. Marcelo, está faltando homem e está faltando mulher também, porque o governo do PT, há 30 anos, já vem incentivando o homossexualismo. Mulher virando homem e homem virando mulher. E tanta essa safadeza que está aí, incentivada por esse demôniozinho que chama Lula.
0: 8h39, é o que eu falei aqui, né, pai? Rapaz, mandaram aqui pra mim hoje manhã cedo, não é? Marcelo, olha pra isso aqui, 10 pra 1, não é? Aí um empencado na outra aqui, ó, olha aqui, Tony. Aí caiu a chuva, olha aqui, quanto plástico na olha aí, ó.
2: Esse aí tá no ar, eu conheço.
0: Você conhece esse aqui?
2: Conheço.
0: Rapaz, o povo, agora,
2: ó, é nosso.
0: É radialista, né?
2: É.
0: É de lá, esse aqui?
2: É de lá.
0: Lá da de São Caetano?
2: É.
0: Meu Deus do céu, parece aqui.
2: Tá vendo?
0: Olha.
2: Não tá vendo pelo tamanho, não?
0: Tô vendo pelo tamanho aqui. Depois do celular, irmão. É vídeo, é foto, olha pra esse aqui. Não é IA não, né?
2: Agora sério, que estão perguntando aqui, você não vai falar o nome do vereador.
0: Não é IA não, né?
2: Aí não é IA não.
0: Grandona, tava tarde demais ontem, hein? Rapaz, aqui, ó.
2: Vai falar o nome do vereador ou não?
0: Pode descer, olha. 8h40 na Bahia, 8h40, tá de costa.
4: Bom dia, meu babãozinho.
0: Olha aí.
4: Rapaz, o carro hoje, os caras estavam indo na cachaça, por isso que os caras virou ali, na beira rio. Hoje cedo. Manda um abraço aí pra Ricardo Salgado, viu?
0: Aí.
4: Era pra botar Tony hoje embaixo do jegue,
0: aí,
4: hoje, aí. Tirar só a segunda.
0: Olha aí.
2: Mas não deu, fala pra ele que não deu espaço pra mim, não, que ele já tá no lugar.
0: Segundo o Tony, não dá pra ele não, que já tava no Pires. Né? Já tava no Pires.
2: Comendo salgado com o time na mão.
0: É, agora ele não esquece de como é?
2: O
0: boizinho dele, como é o nome?
4: Bom dia, meu babãozinho. Manda um abraço aí pra Ricardo Salgado, viu?
0: Ricardo Salgado, ele não esquece, rapaz. Ricardo.
2: Ele gosta de kibe.
0: É. Come o quê?
2: Ele gosta de kibe.
0: Come o quê?
2: Kibe.
0: Tá vendo aí o babãozinho, como é dele?
2: Jackson.
0: Felipe. Felipe, né? Felipe.
2: Jackson.
0: Jackson ou Felipe?
2: É Jackson do Pandeiro.
0: Ah, Jackson. Pensei que era Felipe. 8h41 na Bahia. Cadê ele, Fonseca? Vamos até o repórter ele, Fonseca, pelas ruas da cidade.
5: Valeu, aquele abraço. Mais uma vez, bom dia aí para você, Marcelo, e aos ouvintes aqui da Boa FM, eu chegando com outras informações. Olha, Marcelo, um abraço aí para a Jaqueline, né? Na segunda-feira estará de volta ao lado aí do Marcelão. Olha, na manhã de ontem, quinta-feira, um carro capotou na ponte Jorge Amado, na vizinha cidade de Ilhéus. O trânsito ficou travado no local. O condutor, ele perdeu o controle de direção quando trafegava em alta velocidade. Sofreu leves escoriações e recusou atendimento do SAMU 192. E por falar em Ilhéus, morreu na manhã de ontem, quinta-feira, aos 88 anos, Raimundo Veloso. Ele é advogado, radialista, ex-vereador, ex-presidente da Câmara Municipal e também ex-deputado federal. Raimundo Veloso, ele faleceu por causas naturais. O corpo está sendo velado no SAF, no bairro da Conquista, e o sepultamento acontece na manhã de hoje, sexta-feira, no cemitério São João Batista, ali no Nelson Costa. E o presidente da República, Luiz Inácio Lula da Silva, anunciou na tarde de ontem a senadora Tereza Leitão como nova líder do governo no Senado Federal. A parlamentar, ela substitui o senador Jacques Wagner, que deixou a função na última quarta-feira. O anúncio foi feito aí por Lula, por meio das redes sociais. Olha, Marcelo, o trânsito aqui na cidade de Itabuna é em total tranquilidade, fluindo normalmente nas principais vias. Agora só que aqui na Avenida Princesa Isabel, como está fechada, né? Já que a realização aí do Itapedro 2026, as pessoas estão aí pegando ali pelo Banco Raso, né? Sentido também centro da cidade, passando também pelo Banco Raso, né? Que o trânsito está realmente tranquilo na manhã de hoje. As pessoas de ressaca, né? A festa muito boa ontem para hoje, né? Terminou agora pela manhã, por volta das 5h30 da manhã, o Itapedro. Na primeira noite, né? Então tá aí. E a Boa FM sempre passando as principais informações de momento aqui na nossa programação. Daqui a pouco a gente retorna com outras informações aqui no Poder da Notícia e na programação da Boa FM, Marcelo.
0: Ok, tá aí, portanto, o Hélio participando aqui do Poder da Notícia. Né? São 8h44. Olha, antifaturamento, mandaram aqui um texto. Não é? Quem foi aqui? Valdemir, hein?
2: Valdemir.
0: Olha só como é que a coisa é democrática. Ele mandou aqui. Marcelo, manda o nome do vereador. Não quer mandar porque tá na folha dele. Como é isso? Manda o nome dele. Aí. É mole. Valdemir, foi Valdemir que mandou?
2: Valdemir. O Santos.
0: Valdemir, que tá de costa aqui. Não dá pra tá. Pela estrutura aqui, não é? Mediana. Dá pra você conseguir ver a cara aqui, meu filho? Você aí que enxerga tudo?
2: Eu conheço, né? Mas não vou falar, né?
0: É. Então fala, você conhece, fala. 8h45. Fatura aí, meu filho. Voltamos já já.
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0: São 8 horas e 46 minutos na Bahia, 8h46. Olha, ontem a entrega da feira. E eu quero aqui abraçar o Peito Seco, que é representante dos feirantes, hein? Um abraço aí, grande Peito Seco. Como é que foi aí?
1: Ele vende o quê, Marcelo?
0: Peito Seco, Jabá. Jabá é dois pelos.
1: Dois pelos?
0: Chega, faz fila lá aí. Lá. Ele tá com uma. Como é que chama? Uma caderneta lá que. O primeiro nome é daquela grandona lá da lá São Caetano.
1: Pode botar o nome também.
0: Pode botar, dois pelos. Né, né, Peito? Ele, um abraço aí, grande Peito. Como é que tava, foi, rapaz?
1: Ele tava na inauguração?
0: Tava sim. Por tava como representante dos feirantes. Né? Ele tinha que estar presente lá, o Peito Seco. Inclusive, eu tô na linha aqui com o Peito Seco. Quero saber do Peito Seco. Tá ao vivo aqui, Peito. Não é? Como é que foi a entrega da feira? Né? Como é que foi? Tetezinho, meu filho, um abraço. Como é que foi a entrega das feiras? O que é que você achou? Tá totalmente entregue mesmo essa feira aí? Tá tudo já funcionando, Peito Seco? Um abraço.
2: Isso é uma brincadeira, uma piada, né, Marcelo? Não, tá, não está tudo funcionando, não. Mas tá tudo bonito, né, Marcelo? Graças a Deus, tá bonito. E a gente precisava daquela reforma. Né? Nós não estamos aqui para criticar o que foi feito. Foi feito, já está feito, não tem mais jeito para. Mas os blocos são pequenos, né? Mas a gente está aqui para agradecer, né, a boa vontade do prefeito Augusto Castro, porque, queira ou não queira, a gente precisava daquela reforma, porque estava caído mesmo. Então a gente está aqui para agradecer, não tem jeito. Os blocos são pequenos, viu, Marcelo? Está sem energia ainda, muita gente com o nome sujo, né? O nome está sujo, não tá, não tem como solicitar o pedido da energia. Então a gente está aí aguardando na partir de terça-feira, meio-dia, pela tarde, vão entregar para a comissão. Eu faço parte da comissão, né? E aí eles vão entregar para a gente.
0: Bom, ontem foi a inauguração, esteve aí presente o ministro Rui Costa, que fez, representando o governador, aí fez a entrega, aí veio para a prefeitura e agora vai para uma comissão? Como é que é isso aí?
2: Sim, eles entregaram para a prefeitura e a prefeitura ela vai entregar para a comissão, porque cada um do seu setor vai ter a responsabilidade de entregar para os feirantes, né? E aí os feirantes estão na Kildare, tem preferência para localizar, escolher seu box. E aí a sobra são as pessoas que saíram para trabalhar, para procurar sobreviver. Porque não estava fácil, você sabe muito bem disso, não é fácil. E a gente estava lá passando esse pelengue, né? E devendo, muita gente vendeu até sua geladeira, seu fogão. Algumas pessoas que tinham duas, três televisões venderam para se alimentar, porque não tinha condições. A gente, durante esse tempo aí, recebemos uma cesta básica. Algumas pessoas que mais necessitavam recebeu mais ou menos umas 8 cestas básicas durante 38 meses, né? Que a gente ficou lá 36 meses. 38 não, são 36 mais 6, 42 meses. Nós ficamos lá na feira de São Caetano.
0: Ô Peito, me diga só uma coisa. Se alguém quiser ir na feira...

0: não, são 36 mais 6, 42 meses. Nós ficamos lá na feira de São Caetano.
1: Ô Peito, me diga só uma coisa, se alguém quiser ir na feira agora, nessa nova feira agora, para fazer alguma coisa de compra, alguma coisa parecida, encontra com o feirante lá ou não está funcionando ainda?
0: Dentro da feira não está funcionando ainda, porque das festas agora da Itapedro, nós marcamos para a gente ficar, receber terça-feira, porque segunda-feira
1: entendi.
0: Todo mundo de ressaca, né?
1: Entendi.
0: E aí ficamos para receber... pro setor, né? Eu fiquei responsável pelos cereais e algumas pessoas lá, Michele, Wando pelo açougue, Michele pela variedade, Nilde pela verdura e Núbia pelos bares, né? Agora tem uma novidade para você, que eu não sei se você já tá sabendo.
1: Manda aí.
0: Eles liberaram uma cerveja em lata, né? E uma long neck, uma cervejinha long neck, porque você não vai comer um sarapatel,
1: exato,
0: uma rabada e tomar caldo de cana. Isso aí não existe, né?
1: Exatamente, não existe. Ah, então tá, liberou latinha e long neck, pequena.
0: Isso.
1: Entendi.
0: Porque a gente falou, né? Porque tem muita gente que precisa de vender sua cerveja. Não é justo você vender uma cerveja, sendo que o país todo... Em todas as feiras, vende a cerveja. Então você não é justo, né?
1: Exatamente.
0: Aí eles liberaram. E a outra novidade é que em cima do canal,
1: sim,
0: eles vão fazer 90, de 80 a 90 barracas. Essas pessoas que vêm de fora vai trabalhar o sábado e o domingo
1: ali
0: lá
1: em cima,
0: na feira,
1: sei,
0: lá em cima do canal.
1: Sei.
0: Eles não queriam, né?
1: Outra coisa aqui, Pedro, com relação à questão do pagamento, você vai ter uma mensalidade aí que vai ter que pagar, aí já se informaram aqui que era R$600, é isso mesmo ou é mais barato, como é que é?
0: Rapaz, eu tô achando que eles estão achando que nós estamos ricos, né? Você vai alugar qualquer ponto de comércio aqui no São Caetano, é R$500, R$600 na beira do canal aí, um ponto onde você... Pode levar até tua família para dormir dentro.
1: Exato.
0: Né? E aí eles teve essa ideia de falar sobre esses valores. A gente procurou, Marcelo. Eu gosto sempre de me informar sobre o que está cobrando em outras cidades. Né? Em Itapetinga, não cobra nada. Você não cobra nem a energia, cobra. Em Itapetinga é liberado para os feirantes fazerem compras. Ou vender, trabalhar dentro da feira, você pode usar freezer, pode usar tudo, e você não paga. Em Conquista, é R$30 por cada barraca, e quando você opta para... Você paga sua energia em Conquista. Quando você opta para botar água, acrescenta R$15 nesses valores. Né? Eu tive aqui agora em Ubatã, em Ubatã inaugurou agora a feira, um espetáculo. Depois eu posso até mandar para você o vídeo. E não vai cobrar nada. E Itabuna, infelizmente, eu não sei qual motivo, me falaram até que ia cobrar um estacionamento. É brincadeira um negócio desse.
1: Não, pode,
0: mas se você der comprar um quilo de farinha, uma dúzia de banana, você vai pagar estacionamento. Então, assim, tem coisas que o prefeito, eu não sei se é a ordem dele, que está errado, tá entendendo? Coisas que a gente primeiro tem que respirar, para depois,
1: exatamente,
0: fazer viver, sobreviver. Porque tem coisas que não está certo, tá entendendo?
1: Exatamente, complicado realmente. O Peito, eu tô com o tempo estourado aqui, mas eu já agradeço aqui. A gente vai ter muito mais tempo a semana que vem para bater um papo, para ver como é que vai estar regulada aí essa feira. Eu tô sendo informado aqui que Ascendino será um dos coordenadores setorial aí da feira para designado pela prefeitura. A gente vai ter tempo de falar aí a partir da semana que vem, tá bom?
0: Tá bom, muito obrigado. Eu que agradeço, né? Você já abriu espaço essa semana pra gente, quinta-feira, e agora de novo. A gente agradece. Qualquer dúvida que você tiver, você pode me ligar, porque alguns falam que eu tô no bolso do prefeito. Eu não tô no bolso do prefeito, não, porque eu já sou rico.
1: Verdade.
0: Eu pedi uma casa, Deus me deu mais uma. Então, eu sou um cara rico. Então, eu não dependo de prefeitura nenhuma para sobreviver, graças a Deus. Então, eu só preciso de uma cerveja, dois amigos e para a gente bater resenha. Então,
1: agora,
0: eu não preciso mais.

0: Para quebrar o gelo aqui, a caderneta da Jabá vai para a Feira Nova ou não? Vai deixar aí na Feira Velha? Deixa aí.
1: Eu vou falar uma coisa para você. Teve um repórter lá que já foi lá, já queria colocar o nome dele lá. Eu falei, peraí, rapaz, calma aí, deixa a gente voltar para lá.
0: Porra. Exatamente, é.
1: Você quer... De quinta-feira lá, ele já levou o documento na mão.
0: Tem que respirar. Falei, calma, amor. Tem que respirar primeiro, é. É brincadeira, rapaz.
1: Calma aí, eu falei pro prefeito de Itabuna, Augusto Cássio, o pai dele já foi meu cliente, né? Já entrou na minha caderneta, viu, Marcelo?
0: Já entrou, né? Ah.
1: Já entrou.
0: Tá, é famosa a caderneta sua, né? O rapaz aqui tá dizendo que vai ir também na caderneta, viu? Tony Barbos, seu amigo. Um abraço, Peito.
1: Valeu, Deus te abençoe, tudo de bom.
0: Amém, amém nós todos. Valeu. Tá aí, portanto, Peito Seco, é que situação, rapaz? A feira inaugurada ontem. Só que não tá funcionando. Não tem energia. Como é que pode?
2: Só tem água.
0: É. Entregaram, ó, toma aí. Fizeram entregar. Não é uma situação que, ó, vai inaugurar aqui, você já pode hoje comprar galinha, comprar carne, comprar verdura. Não, não, não.
2: Nem calabresa?
0: Nada. Nada. Primeiro que não tem energia. Não é? E aí, rapaz, como é que pode, rapaz, um negócio desse? Aí vai se vender pra semana, olha, é complicado. Olha, são 8h56 na Bahia, rapaz, olha, começou, rapaz, olha, não vem pra cá não, hein? Você tá com medo de quê? Você tá lá na folha, o cachorrinho? 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
3: Bom dia, Marcelo Santos. Bom dia, Patone, todos os ouvintes da Boa FM. Ô Marcelo Santos, dá um ouvinte aí, dá um alô aí pra... Hoje é a abertura da Copa, né? Hoje e amanhã começa a abertura, vai começar a Copa de Bora Arena, né?
0: Amanhã.
3: Você dá um alô aí. Início da Copa amanhã, entendeu? Hoje os atletas já começam a partir para Bora Arena. Valeu, Marcelo, um abraço.
0: Um abraço, é amanhã começa a Copa Sub-Bahia aí em Bora Arena, que tem a organização do José Roberto, nosso querido Zuzi, falou ontem aqui, inclusive, no Esporte da Boa, às 18 horas, com relação à abertura dessa competição, né? Aí em Bora Arena, inclusive com o apoio do prefeito Gel da Farmácia, hein? Um abraço ao companheiro, o nosso querido Bebeto Oliveira, viu, Tony? Mandou um abraço aqui, né? Hã? Primeiro long net pela internet, eu não entendi aqui. Como é que é? Ah, sim. Ah, é verdade. É. Rapaz, o homem observa tudo, né, rapaz? Meu amigo, ex-vereador, não é? Joilson Rosa. Aí eu abraço a minha madrinha, a Albenice, né? A Dinda Albenice. Os meninos aí, o Yuri, o Igor, né? O netão aí, Eric. E o novo, não é? Amorzinho da família, o Guilherme. Que são os filhos aí do nosso querido Yuri Rosa. Então, um abraço aí, Joilson Rosa. Um abraço aí à madrinha Albenice Pinho Rosa. Todo mundo ligado aqui no programa, hein? 8h59, mais um aí.
4: Bom dia, Marcelo. Oh, mas tem as músicas também que incentiva, né? Não tem a música? Vira, vira, vira, vira, vira, vira, homem, vira, vira.
0: É verdade.
4: O povo não pode ligar pra essas coisas, não, gente.
0: Não pode.
4: E o presidente não tem culpa de quem quer que seja, não. A pessoa é o que é. Valeu, Marcelo. Um forte abraço, meu irmão.
0: Exatamente. Não tem um ditado? Quem? Gilmar Aleluia, um abraço. É, que detalhe. Quem tem, né? Quem tem olho, bota o olho de quer. Quem tem nariz, cheira o que quer. Quem tem boca, bebe o que quer, né? Quem tem o seu...
2: É seu?
0: Seu braço é seu. É o mundo, não é assim? Não é de hoje, não. É de Pedalos Cabral, quando chegou aqui, já vi um índiozinho, foi pra lá, pra cá, bateu babo, bateu bola. Não foi assim a história? Quando chegou aqui, que descobriu o Brasil?
2: Foi.
0: Quem descobriu o Brasil? Pedalos Cabral. Quando chegou aqui, não tinha índio? Esse primeiro índiozinho, quem pegou Pedro Cabral, bater baba, bater baba na beira da praia. Ah, então é isso aí do time antigamente. E aí, isso aí. Aí já veio, aí agora os tempos novos agora, já veio o menino, o Hélito Uber, jogando gude com Arnaldete lá em cima do Cristo. E por aí sai, o mundo é esse.
2: Alex Paixão com você.
0: Olha, só Deus, meu irmão. Só Deus. Alex Paixão, não, é batia baba com o menino, com o Ney Moreno. Então assim, só Deus, só Deus. Abaixo de Deus, tudo é tudo. Não é?
5: Ô Marcelo, bom dia. Me diga uma coisa, a filha já foi entregue, Marcelo? Que eu não vi soltar nenhum fogos. Já foi entregue a feira ontem? Que eu não vi soltar nenhum fogo, meu irmão.
6: Já está convidado. Pode subir a pitangueira aqui, 4 horas da tarde, e procura o barracão de pitangueira que você é bem-vindo. Você vai encontrar todos eles lá. Viu?
0: É, tá
6: muita vendo? Gente boa vai completar com você, viu?
0: Pronto, Deus barracão abençoe, da pitangueira.
6: Pode vir, o aniversário do meu neto, você é convidado especial.
0: Pronto,
6: 5 aninhos dele, vamos comemorar, em nome de Jesus.
0: É isso
6: pode
0: aí.
6: Pode procurar Nilza, a irmã, a mãe de brinquinho, a de Gilvan, na pitangueira, no barracão.
0: É isso aí, quem não chora não mama. Tá vendo você? Você chorou, vai mamar. Você não chorou aqui? Eu quero ir também, pra pitangueira, que você quer. Você vai, agora vamos mamar. Eu não choro, não mamo, é. Vou sim. Na pitangueira, meu amor, o quarto mora lá.
2: Vou lá, vou olhar na cadela.
0: Olha, é um amor na em Itajuípe, Itaju, Ibicaraí, Itapé. Itapé é vizinha do delegado Costa Frouxa, que tem aí, né, o Geraldo Ribeiro. Aí tem Santa Cruz da Vitória. Só falta, eu tô querendo agora encontrar em Borarema, Camacã e Pau-Brasil. A Índia lá. A Índia em Pau-Brasil. Cadê? Bora aí. Bora pôr pra falar. Tem mais dois aí? Ah, um abraço a Leda. Leda é de onde?
2: Não sei.
0: Um abraço, Leda. Obrigado aí pelo carinho da audiência, acompanhando aqui o programa. 011, pai. São Paulo. Aqui, pai. Você não sabe, você não conhece DDD, não, é? 11 é São Paulo, você não sabe.
2: Eu não.
0: Rio de Janeiro que é 21. Né? Então, 11, Leda em São Paulo. Um abraço. Um beijo no coração, minha amiga. Obrigado pelo carinho da audiência. Cadê Cláudio Roseno? Dá tempo, dá tempo. É o quê? Até 10h30 hoje, hein? Então vamos lá, vamos lá. Bota o povo pra falar. O povo quer falar. Puxa saco do homem lá, do
7: Zé. Bom dia, botaram a luz aqui. Rua Gato, 87, Monte Cristo. Botaram a luz.
0: Opa, graças a Deus. Deram luz aí, hein? Rua Gato. Bata o milho aí, meu filho. Bata o milho aí.
8: Bom dia, Marcelo Santos. Bom dia, Marcelo Santos. Meu amigo Tony, parceiro do peixe.
0: Aí.
8: Será que Rui não trouxe o dinheiro de Bocário não pra botar energia aí? Mas Jerônimo? Vê se eles podem ajudar aí pra botar a luz. Bocário manda o dinheiro pra ele.
0: Ó, o que perguntou esse já entregaram a feira? Entregaram a feira. Mas sem energia. Né? A água, fiquei sabendo que vai dar um ano lá de água pro povo. A IMASA, não é isso, Cláudio? Vai dar um ano lá pro povo, né? Mas se você quiser comprar agora uma manga, uma carne, um frango, você não acha, né? Porque ainda é a partir de terça-feira que
2: e
0: vai...
2: Jabá
0: só cai na Kildare ainda, aproveitar o caderno de Peito Seco, né?
9: Bom dia, Marcelo Santos! Bom dia, Tony Barba! Bom dia a todos aí da Boa FM, porque eu tô na boa, tô feliz e assim se diz, Marcelo, um abraço pra você. Tati Sanes, sempre ligadinha.
0: Um abraço, dona Tati. Ó, fala aí, São Lourenço, vou aí domingo, com fé em Deus, domingo, hein? Vou lá no São Lourenço, vou descer ali, ó. Vou lá na Baixada de Zé Humanidade, comer carne de porco assada. Prepara aí, viu, Zé? Separa pra mim aí 5 quilos de carne de porco, que eu vou comer tudo assado e convidar o povo todo aí do campo aí que tinha jogando
2: bola. Pé de porco pra você assar.
0: Tem o quê?
2: Pé de porco pra você assar.
0: Pé de porco pra assar? E assa, hein? Come pé de porco, hein?
2: É.
0: Sabia não.
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0: Vixe, Maria!
1: Esse é aquele, né? Essa música aí é pra aquele cachorro, né? Aquele cachorro grandão. Tô até pedindo hoje essa música.

0: aquele a grandona lá do outro lado. Você sabe quem é, né? Você não é besta. 9-5, vou pra onde? Mais dois?
1: Não.
0: Bota mais dois aí, pô. Só mais dois.
2: Gente, notícia de Jaqueline aí, como é que ela tá? Tá bem?
0: Graças a Deus, né? Falei com ela agora há pouco aqui, tá muito bem, dando risada lá de Tony Babos. Não é? Disse que uma semana que ela ficou sem vir aqui, ela recuperou todas as energias. Não é? Porque Tony acaba com ela aqui. Então ela vai estar aqui, com fé em Deus. É, você. Segunda-feira, com fé em Deus, hein? Você não botou a música dela hoje? Não tem não, é? Depois você vai querer ir lá, ó.
3: 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Jaqueline Mendes.
0: Tem que botar.
4: Jaqueline Mendes. Jaqueline Mendes. Jaqueline Mendes.
0: Mas depois chega lá com o currículo, hein? Até aí. Não, né? Mas tem que trabalhar, viu, sacaninha? Olha, dá tempo pra nada.
3: 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Jaqueline Mendes.
5: Sumiu! O vereador sumiu!
0: Esse aqui quase caía da escada. Cheio de cachaça na mente. Olha, dá tempo pra nada, vem aí Cláudio Roseno, comandando as manhãs aqui da sua rede boa de comunicação pro FM de Itabuna. Meio-dia tem Walter Machado, o Carioca, não é? Jogando duro aqui. Carioca da Gema.
1: Não é colega daquele?
0: Não, daquele não. O que tá lá na Pampuda não. Na Papuda. Olha, cadê? Me atrapalhou. Ah, 13 tem Ney Moreno, um homem de 2 metros, né? Depois 14 horas tem ele, o homem da Long Net, né? O nosso querido Bebeto Oliveira. E logo mais, às 18 horas, tem o Esporte da Boa aqui comigo, com fé em Deus, né? Comigo, com o Roberto e também o Nino Black e Tony Barros. A todos um abraço.

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2: Amor, você fez algo diferente, né? 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

0: sexta-feira, sua linda! Muito bom dia pra você que tá aqui curtindo seus 96.1, tudo certinho, falei tudo belezinha. Tá começando mais uma edição aqui do seu Bom Dia Boa nessa sexta-feira, sextou! Hoje, 26 de junho de 2026, pra você que tá de nível hoje, parabéns, tá bom? Tudo de bom em sua vida. Happy birthday to you, parabéns pra você. Prazer, eu sou o Claudio Rosendo, vamos juntos até o meio-dia, só com as melhores músicas. Já sabe que até as 11 horas tem o seu Bom Dia Boa. 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Ó, e é claro, do Itafeijão, que acontece amanhã. Aê! Já garantiu seu ingresso pro Itafeijão amanhã? Eu não creio. Vamos bater um papo sobre isso, mas já, hein? Tem que conversar, né? Se você tá esperando o quê? Virar o lote novamente? Não espere. Aumenta o som no máximo, tá no ar o seu Bom Dia Boa. Já cola no nosso WhatsApp 991799601 pra começar. Menos é mais.
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sexta-feira, o som do Tim Balada e João Gomes, Beija-Flor. Amanhã, amanhã, lá no Itapejão, 27 de junho, Centro de Cultura Adonias Filho. A partir do meio-dia, você vai curtir muito Tim Balada, já o Nova Proposta e Shot Apimentado. Ah, Rosane, como dá tempo eu garantir meu ingresso? 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Vai lá, hein? Não, quero te ver lá, eu vou estar por lá, eu quero te ver lá. Pra gente sentar na mesa, tomar uma cervejinha, colocar o papo em dia, não é, produção? Eu não vou sentar na mesa que essa produção minha aqui não, porque sempre fica aqui... Como é que é? Ah, eu tô falando que eu não sou mais respeitado nesse programa? Eu vou te contar, viu? 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

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Junto com a gente aqui no seu Bom Dia Boa. 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Agora, quero falar com você sobre a nossa enquete agora, né? Você manteria contato com a família do seu ex ou da sua ex? Manteria esse contato com a família do ex ou da sua ex? E aí, terminou o relacionamento. Mas aí, tem aquela coisa, né? A família daquela pessoa, daquele ex-presentinho de Deus na sua vida. Então manda aí no nosso WhatsApp, 991799601. Você manteria contato com a família do seu ex ou da sua ex? Vá lá, hein? Tô curioso pra saber da sua resposta. Não tem no...

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1: 9h39 aqui na sua boa. Bora com o nosso The Flash de hoje. Hoje vamos ao ano de 1987, ao som da banda irlandesa U2, com a canção I Still Have Found, que é uma das músicas mais marcantes do U2, né? Lançada em 1987, ela se tornou um dos maiores sucessos do grupo e continua sendo presença constante em shows e, é claro, listas de melhores canções do rock. Apesar de muitas pessoas acharem que a canção é uma música romântica, isso e aquilo, não, ela não é uma canção romântica, viu? Seu significado é bem mais amplo. Ela fala sobre a busca espiritual e existencial. E aí o vocalista da banda descreve experiências intensas, né, durante a sua vida, como um amor, sofrimento, fé e superação, mas admite que mesmo tendo vivido tudo isso, ainda não encontrou aquilo que realmente procura. E essa busca pode ser entendida no sentido para a vida, uma realização espiritual, a paz interior, a aproximação com Deus. E a música foi inspirada parcialmente numa música gospel americana, algo que influenciou bastante o som do álbum da banda. Inicialmente, a banda U2 não estava totalmente satisfeita, né, com a gravação dessa canção e quase deixou de fora do álbum. Resultado, né? Lançaram a música e foi um dos grandes sucessos, né, alcançar aí o primeiro lugar nas paradas da Billboard dos Estados Unidos e entre as 10 músicas mais tocadas no mundo no ano de 1987. Bora então curtir? U2, I Still Have Found, aqui no nosso momento The Flash.
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0: no Bota Feliz o nosso momento The Flash, o Chu. I Still Haven't Found. Esse é o nosso WhatsApp para você participar e mandar ver que é na sua boa. Hoje queremos saber de você. Conta aí. Você manteria contato com a família do ex ou da sua ex? E aí, manteria ou não o contato? Talvez seja, sei lá, uma espécie de relação. Ou você talvez teria aí uma expectativa, né? De ter uma nova chance com aquela pessoa. Mas conta aí no nosso WhatsApp, 991799601. Você manteria contato com a família do seu ex ou da sua ex? Vai lá, cola lá no nosso WhatsApp. Maravilha. A Mariana Souza, ligada aqui na programação no São Caetano. Bom dia pra você, Mariana. Ela falou, bom dia, Claudinho, depende da relação. Se a família sempre me tratou bem e não atrapalha a minha vida, eu manteria contato, sim. Toca aí o som do Toque 10. Já, já, tá bom? Ô, Mariana, beijo pra você. E mais, tá aqui curtindo a nossa programação a Tamires do Pontalzinho, ligadinha aqui na nossa programação. Cheiro pra você, Tamires. Daniel Muniz, tá aí dando aquela carona massa pra gente. Abração pra você, Daniel. Tamo junto. E quem também tá por aqui, bom dia. Cadê aqui? Oxi. Ah, esse aqui de baixo, ó. Pronto. Bom dia, queria música de Saga de Vaqueiro. Ofereço ela para minha avó, Hilda. Hilda da Pamonha. Ela acompanha sempre a Boa FM. É a melhor rádio. Quem foi que mandou essa mensagem aqui? O Maurício Marrom. Beleza, Maurição. Abraço pra você, viu? Tamo junto. Quem também tá por aqui é o Ricardo. E aí, Ricardo, bom dia.
1: Bom dia, Claudinho. Tá na boa, tá feliz assim que se diz. Tava um pedacinho sumido por aí, mas rapaz, eu tava ligado, tá boa. Eu ocupei muito aqui, então não tinha como falar no WhatsApp não, que o chefe tomava meu celular.
0: Vixe!
1: Em relação à enquete, falo da minha ex, eu tenho contato ainda, não com ela, sim, com as filhas.
0: Uh-huh.
1: Da minha anterior, eu tenho contato ainda com minha cunhada, uh-huh, a sobrinha e minha ex-sogra, que gosta de mim como um filho.
0: Olha aí, tá vendo?
1: Então, terminou com as ex, mas como os familiares foram muito bons pra mim, então não tem como deixar de falar, deixar de dar um bom dia, uma boa tarde, saber como é que tá.
0: Sim, sim.
1: Não vou perguntar da ex, né?
0: Aí não dá.
1: Mas não pode deixar de ter os... Eu não deixar de ter contato, não.
0: Verdade.
1: Se fosse pessoas ruins, sim. Aí eu não queria nem meia, mas como foram pessoas boas, os contatos tem que ter, sim.
0: Que ter, né? Valeu, amigão, forte abraço pra você, tá aqui ligado na programação. O Ricardo Rosa tá trabalhando, puxando aqui a boa em alto e bom som nessa sexta-feira. E você tá onde? Conta no nosso WhatsApp 991799601. Carlos, motorista de aplicativo. Não, depois que termina, cada um segue seu caminho, acho mais saudável. Valeu, Carlos, abração pra você, amigão. Quem mais tá aqui? O João em Ferradas. Bom dia a todos, a boa. Se houver filhos envolvidos, acho importante manter uma boa convivência. Caso não tenha, cada um segue seu caminho. Valeu, João. Abração, viu? Tamo junto. É o tema de hoje nesse programa. Você manteria

0: caso não tenha, cada um segue seu caminho. Valeu, João. Abração, viu? Tamo junto. É o tema de hoje desse programa. Você manteria o contato com a família do seu ex ou da sua ex? Manteria ou não? Se sim, diz que um. Se não, diz que dois. Oi, Tati. Bom dia, mulher.
1: Bom dia, Claudito. Tô na boa, meu amigo. Tô feliz. É assim que se diz.
0: Assim que se diz.
1: FM com Cláudio Rosendo. Um abraço, Rosendo.
0: Um cheiro.
1: Eu não mantive amizade com ninguém do ex.
0: É mesmo? Né?
1: Eles de lá e eu de cá. Um abraço, Cláudio Rosendo.
0: Cada um no seu quadrado, né, Tati? Cheiro pra você também. Lá no São Lourenço, curtindo aqui a boa. Quem mais tá aqui? Cláudio, concordo plenamente com o ouvinte. Até porque uma coisa tem nada a ver com a outra. Ainda mais quando se tem filhos. Verdade, viu? Ô, Tamiris, beijo pra você. Ótima sexta-feira. Quem mais tá aqui curtindo a nossa programação? Bom dia.
2: Bom dia, meu bom.
0: Bom dia.
2: Tô na boa, tô feliz. É assim que se diz. Que Deus abençoe nosso dia.
3: Sim, por que não? O que passou, passou. A amizade continua.
0: Verdade, né? Depende da situação, de como terminou essa parada toda aí, né? Mas e você, que tá aqui ligado na boa? Ligou seu rádio agora nos 96.1. Queremos saber de você. Você manteria contato com a família do ex? Ou da sua ex? Do seu ex-presentinho de Deus? Conta aí no nosso WhatsApp. Bruno Marrone.
4: Tô

das estrelas é o som, hein? Do Zezé de Camargo. Mas a música já conta com mais de 80 milhões de visualizações no canal oficial do Zezé de Camargo, o estrondoso, né? 23 anos depois, ele regravou essa canção, que tá show de bola, aliás. Fechando essa primeiríssima sequência aqui do seu Bom Dia Boa, Rafa Torres e João Gomes também passou por aqui com a música Tadinha e Bruno e Marrone Beijo de Varanda, que se apresentam hoje no Eita Pedro. Vai ser show de bola, hein? Aliás, nosso WhatsApp continua liberadaço para você, maravilha, no 991799960. E hoje queremos saber de você. Você manteria contato com a família do seu ex ou da sua ex? Conta aí, aproveita, pede seu sem, manda beijos e abraços. Rápido break, não sai daí não.

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9: 10h04 aqui na sua Boa FM. Tá no ar o seu Notícias da Boa para te deixar bem informado nessa manhã de sexta-feira. PT aciona a justiça para barrar propagandas de bets em jogos. Integrantes do Partido dos Trabalhadores, o PT, protocolaram na quinta-feira, dia 25, uma ação popular na Justiça do Distrito Federal para proibir a publicidade de empresas de apostas durante transmissões esportivas. A iniciativa mira anúncios em canais de televisão, serviços de stream, plataformas digitais e redes sociais. Os autores argumentam que o modelo atual de publicidade das bets deixou de restringir aos intervalos das partidas e passou a integrar a própria transmissão. Assim, a partida deixa de ser apresentada como competição desportiva e passa a funcionar como vitrine de jogatina na qual o torcedor é interpelado como um apostador. As informações são da Agência Brasil. Notícias da Boa de volta às 11 horas com mais notícias para você.
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0: sexta-feira. 10 e 12 aqui na sua boa, ótima sexta-feira pra você. 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Junto com a gente aqui no seu Bom Dia Boa. Queremos saber de você hoje. Você manteria contato com a família do seu ex ou da sua ex? Conta aí, quem tá por aqui? Bom dia, sou Leidiane, falo de São Paulo. Ouvindo vocês pela Alexa. E tô gostando. Olha só, Alexa, toca boa FM, tá bom, né? Manda beijos para minha família que mora em Canavieiras. E beijão ao meu marido Leandro, que amo muito, que tá de férias ajudando a cuidar da nossa família. Leilane, que tem 20 dias que nasceu. Olha só, a família aumentou, hein? Parabéns! Feliz por nossa filha. Obrigado, pessoal da rádio. Me sinto mais perto da Bahia ouvindo vocês. Beijos ao meu irmão Tuta, que mora aí no Pedro Jerônimo. Ô, Leidiane, beijo pra você. Parabéns, tá bom? Pela chegada da filha aí, a Leilane. 20 dias que chegou nesse mundo. Coisa fofa. Que mais aqui? Sobre a enquete. A família do ex teria e tenho. São pessoas que têm um carinho até hoje. Valeu, ô Leidiane. Beijo pra você. E aí, Pirulito, bom dia.
1: Bom dia, meu parceiro Claudio. Sextou, hein, pai?
0: Sextou.
1: E aí, como é que vai? Tudo na paz?
0: Graças a
1: sobre
0: Deus.
1: Sobre a enquete de hoje, irmão. Rapaz, eu... Graças a Deus, até hoje eu tenho contato com os parentes da minha ex, sim, porque independente da

0: situação que não deu mais certo entre eu e ela.
1: Sim.
0: Mas os parentes dela sempre me tratou bem, com respeito. Sempre fica aquele vínculo, amizade de sadia, entendeu?
1: Bom, bom.
0: Aquela amizade gostosa.
1: Com certeza.
0: A vida dela segue, o novo amor que ela tiver, vida que segue. Eu também vivo a minha vida, mas as amizades dos parentes dela sempre vai ter sim, porque não tem nada a ver uma coisa com a outra. Não deu, não deu, né? Cada um pega seu banquinho e sai de mansinho. Valeu, Cláudio. Então, bom dia, tá na boa, tá feliz, é assim que se diz.
1: Assim que se diz, valeu, Pirulito, forte abraço pra você, amigão, tamo junto. Jorlane Brito, do Bandeiro da Almada, também tá por aqui curtindo a nossa programação. Quem também tá por aqui é a Letícia, ligada aqui na boa, curtindo os 96.1 em alto e bom som nessa sexta-feira, valeu, valeu. E você tá onde? Conta aí no nosso WhatsApp. Já vamos dar mais uma passada aqui e saber também o que você está respondendo sobre a nossa enquete. Ah, não pegou a enquete de hoje? Vou repetir para você aqui, tá bom? Hoje queremos saber de você. Você manteria contato com a família do ex ou da sua ex? Do seu presentinho de... Ih, dei pausa aqui sem querer. Do seu presentinho de Deus. Tiaguinho, vou querer de novo. Essa produção me desconcentrando aqui toda, viu? Olha assim para mim não, pelo amor de Deus.

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2: 10h39 aqui na sua boa, bora falar de Copa do Mundo. Pois é, última rodada da fase de grupos da Copa do Mundo de 2026 é nessa sexta-feira, dia 26, aliás, né? Com jogos do grupo G, H e I, a França de Mbappé enfrenta a seleção da Noruega. Que jogaço vai ser esse, viu? Já a Espanha joga contra o Uruguai. Ó, os jogos de hoje pra você acompanhar. Noruega e França, às 16 horas, transmissão pela TV Globo, Globoplay, Sport TV e KZTV. Senegal e Iraque, transmissão no mesmo horário, viu? Às 16 horas, transmissão pela KZTV. Já às 9 horas da noite, tem Uruguai e Espanha. Transmissão pela TV Globo, Sport TV, GETV, SBT e KZTV. No mesmo horário, teremos Cabo Verde e Arábia Saudita. Transmissão pela TV Globo e KZTV. Fechando aí essa rodada, à meia-noite, pelo horário de Brasília, tem Egito e Irã. Transmissão pela TV Globo, Sport TV e KZTV. Ainda no mesmo horário, meia-noite, tem Nova Zelândia e Bélgica. Transmissão pela KZTV, são jogos, caso você queira acompanhar os jogos da Copa do Mundo 2026.

0: 10h43, aqui na sua boa, tá rolando o seu bom dia boa nessa manhã de sexta-feira. Sextou! Ó, o Bruno, ligado aqui na programação, falou que, relacionado à nossa enquete, ele falou que não, terminou, cada um segue a sua vida. Valeu, Brunão! Lucas, do bairro de Fátima, não é isso? Bom dia a todos da boa, se encontrar na rua, cumprimento normalmente, claro, né? O respeito continua, mas não com o contato assim direto, diário, né? Eu entendi o que ele quis dizer aqui. A Fernanda do Califórnia. Bom dia, continuaria falando com a mãe dele. Ela sempre foi muito querida. Valeu, Fernanda. Beijo pra você. Quem mais tá por aqui? O Amanda do São Caetano. O que é aqui? Bom dia, Claudinho. Se a amizade for verdadeira, eu não vejo problema algum. Valeu, o Amanda. O que mais? A família não tem culpa pelo fim do relacionamento. Escrevi até esse nome. Mas um abraço pra você, viu? Quem mais tá aqui curtindo a nossa programação em alto e bom som? Oi, Maria Bonjour.
1: Bom dia, Cláudia, que é Maria Raimundo Mariano. Cláudia, eu vou lhe responder a sua enquete. Eu adoro a família do meu esposo, sabe? Se fosse um caso de eu chegar a separar, eu continuo gostando. Eles são as pessoas muito boas, sabe? Eu continuo com a amizade. E roda uma musiquinha pra mim aí de Dilcinho, duas. Aí eu ofereço pra você, pra meus dois filhos aqui em Itapé, André Mariano e Anderson Mariano. Pra minha nora Lucimária, pra véi, pra Neiga, que ela é fã do seu programa.
0: Obrigado.
1: E um cheiro pra você, Cláudio. Um bom final de semana, tá, meu amigo?
0: Cheiro pra você também, Maria. Ótima sexta-feira, bom início de final de semana. Quem mais tá aqui curtindo a nossa programação? Gil, ligado aqui na boa. Forte abraço, bom dia pra Marilu Messias. Ligadinha aqui na boa. Valeu, cheiro! Está aqui curtindo a boa, o Gustavo, motorista de aplicativo, dando aquela carona massa pra gente. Bom dia, Roseno. Cada caso é um caso, mas eu seguiria em frente. Valeu, Gustavão. Tamo junto. A Patrícia, ligada aqui na boa, no Banco Raso. Eu só manteria contato se tivesse filhos envolvidos. E é claro, se a família fosse de boa. Valeu, Paty, beijo pra você, tá bom? E você tá por onde? Conta aí no nosso WhatsApp, 991799601. 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

Venus Cyclades. 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

Te amo! Bora falar aqui dos famosos. Bora começar a falar aqui do Elon Musk. O Elon Musk, eu falei anteriormente, acho que foi na semana passada, que ele tinha se tornado a primeira pessoa a atingir a marca de $1 trilhão. Uma fortuna de $1 trilhão. Só que 9 dias depois, ele perdeu esse posto. Pra quem? Cláudio Roseno, claro, né? Enfim, já deixa isso quieto, né? Ele que havia atingido o patrimônio de $1 trilhão há 9 dias, o Elon Musk perdeu, viu? Hoje o patrimônio líquido do americano está em $958 bilhões. É muita grana, né? Ele perdeu cerca de $440 bilhões em 9 dias. Já imaginou você perder 440 bilhões em apenas 9 dias? A queda foi puxada principalmente pela correção do valor das ações da Space, que haviam disparado após a abertura do capital da empresa, além da desvalorização recente da Tesla. Como grande parte da fortuna de Musk está concentrada em participações societárias, qualquer oscilação relevante no mercado pode provocar movimentos bilionários em seu patrimônio líquido. O número chama atenção pela escala, né? Em poucos dias, ou seja, 9 dias, Musk perdeu $440 bilhões, um valor estimado, né? Uma quantia superior à fortuna inteira do segundo homem mais rico do mundo, que é o fundador do Google e YouTube, o Larry Page. Mesmo assim, Musk continua no topo da lista dos mais ricos do planeta. A diferença é que o episódio mostra como a riqueza dos maiores bilionários da tecnologia está cada vez mais ligada ao humor do mercado. É muita grana, né, meus amigos? 9 dias. Enfim. Vamos ver aí cenas dos próximos capítulos. O SBT entrou na briga com a Globo para adquirir os direitos de transmissão da Copa do Brasil a partir de 2027. A decisão da emissora da família Bravanel foi impulsionada pelo bom desempenho e engajamento gerados pelas transmissões da Copa do Mundo. Motivada por esse cenário, a direção do canal oficializou que pretende fazer uma proposta comercial para adquirir os direitos do torneio nacional. O principal objetivo do SBT com essa movimentação é assegurar o direito de exibir pelo menos um jogo por rodada na TV aberta. As informações são da Folha de São Paulo. E o presidente da CBF, Samir, foi o quê? Jogou aquele caô, meu amor, eu não te traí. E acabou se reconciliando com a sua esposa após crise. A crise na vida pessoal do presidente da CBF, segundo informações da colunista Fábia Oliveira, que descobriu com exclusividade, né? Nesta quarta-feira, que o presidente da CBF e a sua esposa se reconciliaram após a polêmica de que tornou veio à tona na semana passada, né? Nos bastidores, que ele teria levado a amante para a Copa do Mundo, né? E toda essa grana teria saído do caixa da CBF. Segundo fontes, o casal decidiu dar uma nova chance ao relacionamento e já tem uma viagem marcada para celebrar esse momento de amor e de Gaia. Os dois embarcam, né, com a família para Orlando após a Copa do Mundo, onde pretende aproveitar dias de descanso longe da repercussão negativa do caso. Ixi! O presidente da CBF negou as irregularidades e sustenta que eventuais gastos pessoais foram pagos com recursos próprios. Segundo Léo Dias, não, né? Foi com valores aí da própria CBF. A primeira promotoria de justiça de defesa do consumidor, órgão do Ministério Público do Distrito Federal, instaurou um inquérito para investigar possíveis irregularidades na atuação da plataforma de apostas Blaze no Brasil. A apuração envolve denúncias de retenção de valores de usuários, bloqueios de contas e possíveis cláusulas abusivas e falhas nas políticas de jogo responsável. Um dos focos da investigação é o Menino Ney, né? É a estratégia de publicidade adotada pela empresa por meio de influenciadores digitais. E aí, a promotoria determinou que a Blaze
apresente cópias dos contratos firmados, né, com o Neymar Júnior, Virgínia Fonseca, Lucas Lira e a Bruna, além de detalhes sobre as diretrizes de marketing, né, utilizadas em campanhas da Blazer. A situação complicou agora aí pro menino Ney, né? E a Prime Video divulgou aí o elenco que vai fazer contar a história da Marília Mendonça em um filme original inspirado na trajetória da Rainha da Sofrência. A eterna Rainha da Sofrência será interpretada por Marina Versus, como filmagens previstas para começar em julho, e a estreia está marcada para 2027. O elenco reúne nomes como Ermila Guedes, Clara Castanho, Marcelo Serrado, Sofia Valverde, Jorge Saúma, entre outros atores. Além do longa, a plataforma também desenvolve a série documental inspirada também na história da Marília Mendonça, né? Com o tema Sentimento Louco, ampliando as homenagens ao legado da cantora que marcou gerações. São essas informações de hoje, né? Acabou! Seu bom dia, boa! Ponto final, de volta na segunda, a partir das 9 horas da manhã, com mais sucessos para você. 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Fechado aí? Na sequência eu tô de volta com o WhatsApp Boa, primeiríssima edição, não sai daí não.

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9: 5 aqui na sua Boa FM, eu vou acionar ele, Marcelo Santos, hoje sexta-feira tá pelas ruas da cidade para trazer informação, mas é informação boa. E aí, Marcelão, bom dia.
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9: Beleza, valeu, Marcelão. Daqui a pouquinho ele volta com mais informações pra você que tá aqui ligado nos 96.1.

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4: Onze e dez aqui na sua boa, tá na hora o seu Notícias da Boa para te deixar bem informado nessa manhã de sexta-feira. Pai planeja morte de filho pelo chat GPT e é preso após alerta do FBI. A Polícia Civil do Espírito Santo prendeu nesta sexta-feira, na última sexta-feira, aliás, um homem de 36 anos, suspeito de planejar a morte do próprio filho, de 8 anos, para evitar o pagamento da pensão. A prisão ocorreu em uma área rural de São Gabriel da Palha, no Espírito Santo, um dia antes da data em que o crime supostamente seria executado. Segundo investigações, ele confessou o plano em conversas mantidas com o ChatGPT, ferramenta de inteligência artificial da OpenAI. O caso veio à tona nesta quinta-feira, dia 25, quando a corporação detalhou a operação em coletiva à imprensa. De acordo com a Delegacia Especializada de Repressão aos Crimes Cibernéticos,

0: falando contra o filho, ele também teria manifestado a intenção de promover ataques em massa contra escolas, igrejas e autoridades públicas, com o objetivo de fazer o maior número possível de vítimas. As informações são da CNN Brasil. Notícias da Boa, de volta às 3 horas da tarde com Bebeto Oliveira. Mais notícias, mais informações. Meio-dia no Impacto com Walter Machado e Ney Moreno.
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Bom demais, ótima sexta-feira pra você que tá aqui curtindo a nossa programação em alto e bom som. E aí, tudo belezinha, tudo certo? Por aí já sabe o que acontece aqui agora, né? É o seu WhatsApp, boa primeiríssima edição, onde você faz essa playlist aqui nos seus 96,1. Já manda sua mensagem aqui no nosso WhatsApp 991-799601 1116 e me conta lá no WhatsApp, o que você tá querendo curtir hoje aqui na boa? Hã? Vai lá então, manda ver. Pra começar muito bem, Jason Derulo.

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0: Feliz Rasta Chinela, tô ligando. Indicação da Luciene do bairro Santo Antônio, ligado aqui na programação da Boa. Chinela. 11h29, ótima sexta-feira pra você. Manda aqui um abração pro Hermógenes Júnior, do Califórnia. Abração pra você, amigão. Tá dando aquele grau, né? Pra logo mais curtir o Ita Pedro. Valeu, tamo junto, viu? Louro também tá por aqui curtindo a programação. Olá, em Coaraci, tamo junto. Bom dia, Cláudio. Manda um alô pra Nega, Nildo e Ilma, na Fazenda Santa Rosa. Abração pra vocês aí. Aê! Obrigadão pelo carinho, pela audiência. Quem mais tá aqui curtindo a boa? A Helenice, também de, tá em Coaraci, curtindo aqui a boa. Beijo pra você, Helenice. Viviane em Itajuípe. A Pati, né? Lá da Ruinha de São Cristóvão, em Itajuípe. Valeu. Nosso amigão Jefferson Ramos e a sua esposa Carol, sempre aqui curtindo a programação da boa. Quem mais tá aqui curtindo? Tamires Medeiros, do Califórnia, é isso mesmo? É isso mesmo, Califórnia. Beijo pra você, viu? Você tá onde? Contando no nosso WhatsApp 991799601. Vou acionar ele mais uma vez.
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0: E aí, Marcelão, tá por onde agora, meu amigo? Conta aí.
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4: Ô, oh, Rio Preto! Já chega Arnaldo, Zé Neto e Cristiano junto e misturado, hein?
5: Essa é complicada, hein?
4: Nunca aconteceu comigo.

0: volta ao Feliz Toque 10. Sua vez de terminar aqui na sua boa. Ótima sexta-feira pra você, tudo certinho por aí. 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Oi, Jucineide, bom dia.
1: Bom dia, Claudinho. É Nenga do Novo Horizonte. Tô aqui na casa do Jucineide na usina.
0: Ah,
1: e eu
0: sim.
1: Tô pedindo se você pode tocar a música de Toque 10.
0: Acabou de rolar aqui na programação.
1: Todo mundo nasce com talento. E que você mande um alô pra nós e um bom dia pra usina.
0: Cheiro pra vocês.
1: E pro Novo Horizonte. Aqui é a mãe de Jusce, Nenga, Jucineide.
2: Oi, Nenga.
1: E companhia. Que você tenha um bom dia, nós também.
0: Pra nós.
1: E tô ligada na boa.
0: Valeu.
1: Nós tô ligada na boa aqui.
0: Ó. Um cheiro pra vocês aí. Ótima sexta-feira, tá bom? Quem tá por aqui também é o nosso amigão Beto, é esse mesmo, Beto da Feijoada. E essa feijoada é boa mesmo? Olha. Valeu, abração, viu? Quem mais tá aqui curtindo a nossa programação em alta emoção? Ah, Diego, tá aqui ligado na boa, dando aquela carona massa pra gente, tamo junto. Amanda, do São Caetano, beijo pra você, Amandinha, valeu. É, Lucas, Parque Boa Vista, é isso mesmo? Tá aqui ligado na boa, tamo junto. É, bom dia, Rosena, toca aí o som da Saga de um Vaqueiro. Ofereço para todos que estão ligados aqui na boa. Valeu, veio até seu nome isso aqui, mas um abraço pra você, tamo junto. Onde quer que você esteja aqui curtindo a programação da sua boa, a gente segue por aqui com muito som pra você. Já já tem impacto, hein? Muita informação no seu horário de almoço.

Tá na Bota Friends, Lucas Brito, Eterna Paixão. Aqui no seu WhatsApp, a primeiríssima edição. A segunda edição acontece 1h da tarde com ele, Ney Moreno, gigante da Boa FM. Na sequência tem Impacto, vem aí Walter Machado. E Ney Moreno com muita informação pra você, te deixando bem informado no seu horário de almoço. Às 2h tem ele, Bebetão com Super Tarde. Às 18h tem Marcelo Santos e a sua equipe com muita informação do esporte. Com o Esporte da Boa. E a gente se fala amanhã, viu? 1h da tarde. Tá bom? No Praia Churrasco e Cerveja. Cobrindo aí a folga da Mari Oliveira, que vai estar completando mais um ano de vida, Mari. Ela é show. E amanhã, a 1h, a gente se fala, tá bom? Aqui na sua Rede Boa. E no domingão vai ter aí o Ney Moreno a partir das 8h da manhã. Com o fim de semana, deixa rolar o seu FDS. Beleza? Pra fechar, a saga de um vaqueiro. Tchau, tchau. Até amanhã, se é o nosso modelo permitir.

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1: Horas 4 minutos. Boa tarde, muito obrigado pela companhia. Vamos até uma da tarde. Boa tarde, Tony Babos. Boa tarde, Ney Moreno.
2: Boa tarde, Walter Machado. Boa tarde, Tony Babos. Boa tarde, ouvintes.
1: Hoje, sexta-feira, 26 de junho. Hoje, sexta-feira, 26 de junho. Eu convido você para doar sangue. A coisa tá feia, tá muito feia. Ontem eu vi um pedido de urgência para os doadores de Salvador, para o Hemoba da capital baiana. Não é diferente a situação daqui, do Hospital Santa Cruz, do Hospital Calixto Mídeles de Filho, o banco de sangue que fornece para toda a região do Cacau. Então, se você está disponível, se você é doador, ou se você nunca doou, quer doar pela primeira vez, por favor, vamos lá. Banco de sangue, Hospital Calixto Mídeles de Filho, Santa Casa de Misericórdia, Pontalzinho, Itabuna. 3214-9154, 3214-9154, o telefone do Banco de Sangue para você se informar. Estacionamento grátis para você que vai de moto, você que vai de carro. E lembrando que uma bolsa de sangue salva até 4 vidas. O mesmo para você, mamãe, que está amamentando. Está sobrando leite, você pode armazenar em casa e fazer a doação para o Banco de Leite Humano ou Banco de Leite Materno do Hospital Manuel Novaes. Fica ali no bairro de Fátima e o telefone é o 3214-4346. 3214-4346. O Banco de Leite Materno do Hospital Manuel Novaes conta com um apoio importantíssimo do Corpo de Bombeiros de Itabuna, que pega esse leite aí na sua casa. Para você que mora em Ilhéus, o Banco de Sangue, Hospital São José, Santa Casa de Misericórdia, Rua do Café, centro da cidade, funciona de segunda a sábado, a partir das 7 horas da manhã. 12:07, anote o zap da boa para a sua participação. 7399179-9601. A partir de agora, o Tony Babos já liberou o canal do Zap para você mandar a sua mensagem. 12:07.
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1: O governo vai obrigar que propagandas de bets incluam aviso de danos.
2: Dupla é presa por extorsões e estupros contra vítimas atraídas por aplicativo de relacionamento.
1: Mel brasileiro, considerado um dos melhores do mundo, vendido a R$ 600 o litro.
2: Homem encontrado morto com marcas de tiros e facadas às margens da BR-101.
1: Operação desmonta esquema bilionário de cobre roubado.
2: Homem é preso em flagrante após tentar agredir o próprio pai com enxada na Bahia.
1: Agora 12 horas e 8 minutos, a participação do Marcelo Santos. Olá, Marcelo, boa tarde.
3: Zeno, estão de volta aqui na programação da sua Boa FM 96,1, desta feita aqui no Mix Matheus. Mais um acidente registrado na BR-101 com vítima encaminhada ao Hospital Regional. Nas últimas horas, dois jovens vítimas de espancamento dar entrada no setor de emergência. Elemento acusado de praticar assalto foi conduzido pela polícia. Daqui a pouco eu conto tudo aqui dentro do programa Impacto.
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1: 10 minutos. Um forte abraço para você. Muito obrigado pela companhia. Parabéns aos organizadores do evento de ontem, quinta-feira. Ontem, a grande atração foi o Gustavo Lima, uma programação extensa que só encerrou hoje, né? Terminou hoje por volta das 6 horas da manhã. Então, nós vamos divulgar aqui a programação para hoje, sexta-feira, dia 26.

0: Vamos divulgar aqui a programação para hoje, sexta-feira, dia 26. Hoje nós teremos Bruno e Marrone, Maiara e Maraísa, Alok, Tiago Aquino, Sil Farley, Massinho Sensação, Léo Estaca Zero, Seu Mastruz e Preta VIP. A programação de hoje, sexta-feira, dia 26. Para amanhã, sábado, já que amanhã nós não temos programa, vamos divulgar então a programação de amanhã. Amanhã, sábado, dia 27, tem Zé Neto e Cristiano, tem Tarcísio do Acordeon, tem também Toque 10, André e Mauro, Valdones, tem também a Donas do Bar, Caio Oliveira, Lordão, Pedro Gabriel, tem Silvano e Carla. Programação de amanhã, sábado, dia 27. No domingo, dia 28, encerramento da programação do Itapedro, domingo nós temos Natanzinho Lima, João Gomes, Natan, Calcinha Preta, Neto Brito, Asas Livres, Daniel Vieira, Cris Mel, Cacau com Leite e Pipoco do Trovão. Então, a programação de hoje, sexta-feira, sábado e domingo, do Itapedro, aqui em Itabuna, né? Ontem caiu uma chuvinha por volta das 8 horas da noite, assustou o pessoal, mas depois foi tudo legal, depois voltou a chover de madrugada. A previsão para hoje é de tempo bom na hora do evento, né? Hoje à noite é tempo bom. Que se mantenha assim, né? Porque hoje o evento deve terminar por volta das 7 horas da manhã de amanhã, sábado, né? Vai se estender, são muitas as atrações, em média 10 atrações por dia. O evento é um sucesso. Hoje, sem nenhum registro de problema, nem prisão, nada, tudo tranquilo, apenas um acidente muito longe do circuito do evento, que foi aqui na Avenida Beira Rio, né? Do lado de cá, aqui na Francisco, aqui em frente à rádio, nessa rua, uhum, em frente à rádio, ali próximo onde foi o cartório eleitoral, um carro capotou ali, mas no mais, tudo bem, tudo tranquilo, até porque são 1.200 policiais trabalhando no circuito e fora dele para evitar problemas, né? Então, parabéns a todos, todas as forças de segurança que se uniram para transformar o Itapedro num evento vitorioso. 12 e 14.
1: E ainda dentro desse mesmo assunto, agora a nível de Bahia, polícia registra queda dos roubos e furto nos eventos do São João 2026. As forças policiais da Bahia registraram queda dos roubos e também dos furtos nos eventos do São João aqui na Bahia.

0: não houve crime grave contra a vida registradas nos circuitos das festas juninas. 27 mil policiais, peritos e bombeiros seguem reforçando as ações em todo o território baiano, contando com suporte de 2.800 câmeras. A Operação São João 2026 continua até o dia 30 de junho.
1: Agora, 12h14, olha, um antigo Centro Operacional dos Correios, localizado na Avenida Paulo VI, na Pituba, em Salvador, vai ganhar uma nova função. Desativado desde novembro de 2018, o imóvel foi adquirido pela incorporadora Moura Debrô por R$ 97.760.250 em leilão público, e será transformado em um empreendimento de perfil predominantemente residencial. O terreno possui 34.689 metros quadrados e tem potencial construtivo estimado em cerca de 140 mil metros quadrados de área privativa de venda, segundo a empresa informou ao Ministério, que cedeu esse espaço para leilão. A incorporadora informou que detalhes sobre o projeto, como o conceito arquitetônico, os tipos de imóveis e o cronograma de lançamento serão divulgados posteriormente. Este será o quarto empreendimento da empresa em Salvador, desenvolvido em áreas antes ocupadas por imóveis desativados. A empresa também atua nos antigos terrenos da Salvador Praia, do Hotel Otto e do Hotel Pestana. E eles têm preferência por imóveis que estão há muitos anos abandonados, entram na concorrência, na licitação, sempre com uma proposta acima do valor mínimo proposto pelo leiloeiro. 12 e 16.
0: Dois homens foram presos nesta sexta-feira, suspeito de integrar um grupo criminoso responsável pela prática de roubos, extorsões, estupros e associação criminosa em Salvador. Segundo a Polícia Civil, os investigados usavam aplicativos de relacionamento e redes sociais para atrair as suas vítimas. Além das prisões que aconteceram na Federação, foram cumpridos dois mandados de busca e apreensão em endereços localizados no mesmo bairro. Os nomes dos presos não foram divulgados pela Polícia Civil. João Gabriel Orlans Ramos e Rafael Gonçalves Mendes foram presos, portanto, por essa operação policial. As investigações conduzidas pela 7ª Delegacia Territorial do bairro do Rio Vermelho apontaram que, após o primeiro contato, os encontros eram marcados geralmente às sextas-feiras e também nos finais de semana. Sob a justificativa de seguirem para um local mais reservado, as vítimas eram levadas para outro imóvel onde os crimes eram praticados. Nos locais escolhidos pelo grupo, as vítimas permaneciam sob restrição da liberdade por no mínimo 2 horas. Armados com armas e facas, os investigados obrigavam as vítimas a desbloquear o celular para realizar transferências bancárias e tinham dinheiro, cartões e aparelhos eletrônicos e também outros bens roubados. As investigações também apontaram que algumas vítimas foram agredidas fisicamente e sofreram violência sexual durante as ações criminosas. A polícia informou que até o momento 5 inquéritos policiais subsidiaram a operação pilote. As apurações, no entanto, indicam que o número de vítimas podem superar a 15. A Polícia Civil afirmou que as investigações continuam para identificar outras pessoas lesadas. Ainda conforme a polícia, os elementos reunidos durante a investigação indicam que o grupo atuava há cerca de 5 meses, com divisões de tarefas entre os integrantes e escolha criteriosa das vítimas, sempre utilizando plataformas digitais para facilitar a aproximação e dificultar a identificação dos autores. A operação pilote começou a investigar o grupo há 40 dias e teve o cumprimento dos mandados judiciais com o apoio do Departamento de Polícia Metropolitana.
1: Agora, 12h19, olha o número de mortos por conta dos terremotos na Venezuela.

0: Venezuela subiu, segundo um balanço atualizado do governo venezuelano. O novo balanço também afirma que 2.980 pessoas foram feridas. Isso, além das mortes, os terremotos derrubaram prédios e deixaram um rastro de destruição na capital venezuelana e arredores. O novo balanço foi divulgado pela presidente interina da Venezuela, Delcy Rodríguez, e é provisório. A Organização das Nações Unidas, a ONU, e o Serviço Geológico dos Estados Unidos estimam que o número de vítimas possa ser bem maior, levando em conta a força do terremoto, a falta de estrutura e as áreas densamente populosas que foram atingidas. A presidente interina anunciou ainda que o seu governo vai militarizar o estado de La Guaira, uma das regiões mais afetadas pelos terremotos, e uma área costeira que fica nos arredores de Caracas está dentro da chamada zona de desastre, estipulada também pelo governo venezuelano, né? Então, o governo, muitos países já se manifestaram, inclusive o Brasil enviou hoje pela manhã profissionais bombeiros, né, com experiência nesse tipo de evento. Os Estados Unidos, também a Alemanha, Itália, Espanha, Portugal, a ONU se manifestou, onde já está encaminhando ajuda para os venezuelanos. E o Itamaraty divulgou ontem que estava aguardando, né, o contato com a Embaixada do Brasil na Venezuela para ver o número de brasileiros envolvidos nesse evento, nessa tragédia que aconteceu na Venezuela. 12:21.
1: Marcelo Santos.
0: Olá, Marcelo, boa tarde, com você.
2: Ok, Walter, boa tarde para você e ouvintes aqui do Impacto da Notícia aqui pela Rede Boa de Comunicação, Boa FM Itabuna, 46,1. Olha, volta um rapaz, ele foi identificado como Rafael Paiva de Araújo, ele tem 22 anos de idade. Esse rapaz, ele ontem, aliás, essa madrugada já, né, por volta das 4:30 da manhã, ele acabou sendo vítima de espancamento, segundo ele, discutiu com um elemento ali na região da Cisabel, ou seja, na Arena Zé Cachoeira, na festa. Em seguida, após a discussão, ele, com mais dois amigos, se dirigiu para casa. Quando foi abordado aí por esse elemento, com mais cinco elementos, e de fato aconteceu já a proximidade ali da Arena Beira Rio. O jovem, com escoriações, pancadas na cabeça, corte também distorcido, acabou dando entrada no setor emergencial, onde recebeu atendimentos no setor de emergência. Portanto, vítima de espancamento, madrugada de hoje, encaminhada até o hospital regional, vítima medicada e liberada em seguida. Rede Boa de Comunicação, tá na boa, tá feliz, Walter?
0: Valeu, agora 12:22 na Bahia. Olha, o governo do Brasil tomou uma decisão que deve ser acompanhada por outros países, né? O Ministério da Fazenda do Brasil vai impor regras para a exibição de propagandas de casas de aposta, as chamadas bets, durante transmissões de jogos da Copa do Mundo de 2026. Pela nova norma, qualquer propaganda de bet durante a Copa ou após as partidas terá que incluir mensagens de conscientização no final da veiculação, em um formato semelhante às propagandas de bebidas alcoólicas. Por exemplo, né? Depois da propaganda, vai ter lá: jogue com responsabilidade. Apostas são atividades com riscos de perdas financeiras. Apostar pode causar dependência. Saiba quando apostar e quando parar de apostar. Ou até: aposta é assunto para adultos. São algumas sugestões do Ministério da Fazenda. A determinação tem como base uma definição do Conselho Nacional de Autorregulamentação Publicitária, o CONAR, que está sempre, né, vigiando esse tipo de atividade. As restrições estarão em vigor já na segunda fase da Copa, né? Começa agora domingo, né? Começa agora a segunda etapa, e segundo o Ministério da Fazenda, uma equipe vai ficar de olho na propaganda das bets, né, para ver se os veículos de comunicação vão cumprir esta determinação. Vamos lá. O que vier para ajudar é sempre muito bem-vindo, né? A intenção aqui é ajudar a conscientizar aos jogadores que não é bem desse jeito, né? E ele vai ouvir: jogue com responsabilidade. Apostas são atividades com risco de perdas financeiras. Olha lá, você pode perder tudo. Apostar pode causar dependência, ou saiba quando apostar e também, principalmente, quando você deve parar de apostar. 12:25.
3: Outro dia um ouvinte participou aqui, ele foi contra medidas que restringissem, né, a participação das pessoas nesses jogos. E ele justificava que as pessoas jogam porque querem, né?
0: Isso.
3: Que a pessoa às vezes esquece que em algumas situações já não se trata mais de você jogar porque você quer. Já entra no âmbito do vício, né?
0: Isso,
3: que é semelhante ao vício de cigarro. É difícil você falar para o fumante: você fuma porque você quer. O cara tenta parar e não consegue, né?
0: Nós falamos
3: sobre
0: isso. Em
3: relação aos jogos acontece isso também.
0: Nós falamos sobre esse assunto aqui ontem, internamente, né? Sobre o cigarro. Quem pega uma carteira de cigarro toma um susto. Não é? Quem não fuma toma um susto, né? Porque as imagens ali são assustadoras. Mas mesmo assim, mesmo com aquela propaganda terrível, o fumante pega aquilo, ele não está nem aí. Acho que ele nem olha para aquilo, né? Ele não olha para aquilo.
3: O vício fala mais forte.
0: O
3: vício
0: é mais forte do que isso. Pelo amor de Deus.
3: Queria que a pessoa use o lado racional, que não tem racionalidade ali. Tem o vício, a dependência mesmo, né?
0: E fumar não tem zero de benefício.
3: Zero.
0: É 100% prejuízo.
3: Pensar que você está engolindo fumaça, né?
0: Isso. 100% prejuízo, meu irmão. Não tem nada de bom no cigarro.
3: Não tem.
0: Eu ouvi isso de um médico aqui em Itabuna, já falecido. Ele fumava 2 carteiras, 40 cigarros por dia. Ele tinha consciência de que era uma coisa ruim para a saúde.
3: Uhum.
0: Ele diz: olha, eu falo para os meus pacientes, não fuma, né? Só que eu não consigo dizer isso para mim mesmo. Que coisa interessante,
3: que coisa, né?
0: Ele acabou morrendo depois de muito tempo. Ele simplesmente morreu por conta do cigarro. E ele tinha consciência: o cigarro vai me matar.
3: E uma coisa, Walter, foi publicado um estudo essa semana que mostrou que está aumentando o número de pessoas fumantes.
0: Isso,
3: principalmente com o surgimento desses cigarros eletrônicos, que durante um tempo houve uma queda, né?
0: Isso.
3: Muitas campanhas do Ministério da Saúde, conscientização, isso no mundo inteiro. Houve uma diminuição da quantidade de pessoas fumantes. Agora está acontecendo o sentido contrário. Está aumentando a quantidade de pessoas que estão fumando e se viciando em cigarro.
0: E o cigarro eletrônico é
3: o eletrônico
0: terrível.
3: Chegando com tudo. Ele é pior do que o outro.
0: Em alguns momentos ele chega a ser pior, porque você engole mais fumaça do que o cigarro, esse cigarro de papel. Engole muito mais fumaça. O médico estava dando uma explicação em relação a isso, que me chamou a atenção. Eu digo: Deus é mais, o sangue de Cristo tem poder. Eu já deixei de fumar tem muitos anos, né? E o cigarro me incomoda, a fumaça de cigarro me incomoda, né? Me incomoda bastante. Eu não falo nada com o fumante, eu simplesmente saio do ambiente. Pronto, deixo ele fumar à vontade. Quem tem consciência não fuma, né? No ambiente
3: quem tem
0: fechado.
3: Consciência se afasta, né?
0: Ou se afasta,
3: fora,
0: vai fumar num lugar isolado, né? E tem gente que se propõe a esse tipo de papel mesmo, de sair para muito longe, fumar à vontade. Agora, 12:28, ela me chamou a atenção hoje uma matéria do G1 em relação ao mel. Quanto você pagaria, Ney, por 1 litro de mel? Até quanto? Quanto o valor da grana? Quanto é que você colocou?
3: Até 50 conto ainda.
0: 50
3: vai,
0: conto.
3: Né?
0: Então, deixa eu dizer isso aqui para você, porque você simplesmente pode, a partir de segunda-feira, se transformar num produtor de mel. Olha só, por que um mel custa R$ 600 um litro?
3: Opa!
0: R$ 600, isso mesmo. Quanto você pagaria por 1 litro de mel? Essa é a pergunta, e o produto pode ser encontrado por até R$ 600 quando feito por abelhas sem ferrão. Por que o produto é mais caro? Essas abelhas, que são nativas do Brasil, elas fazem menos mel por formarem colônias menores e terem menor tempo de atividade diária. O litro do mel de abelha africanizada, que tem ferrão, ele custa em média R$ 47. Já o das abelhas sem ferrão começa o mais barato, R$ 120,00. E pode chegar a R$ 600,00. Isso mesmo. Esses méis também têm ganhado espaço na alta gastronomia por conta do sabor mais ácido e da textura mais líquida. Isso ocorre porque eles contêm mais água, o que favorece a fermentação natural. Então, se você está pensando em investir na produção de mel, busque abelha sem ferrão.
3: Legal, pensar nisso.
0: Você corre, não corre nenhum
3: um
0: risco.
3: Um litro, né, por 600 já dá para tomar
0: um. Um litro, R$ 600. Agora, é claro que a abelha africanizada, a quantidade é maior. Todos mas o meses. Mercado, de acordo com essa matéria que está aqui no G1, ela custa, em média, o mel da abelha africanizada, R$ 47. Então, você vai ter que ter paciência, muita paciência, para produzir.

0: ele africanizada, R$47. Então você vai ter que ter paciência, muita paciência para produzir. Se você produz 10 litros por mês, você vai botar no buraco do pano R$6.000 todo mês.
1: É, que beleza. Que não é ruim, né?
0: Que maravilha.
1: Que não é ruim.
0: Você ganha menos que o Tony, é claro.
1: Claro, não, claro, né?
0: Não é,
1: claro.
0: Menos claro. Que o Tony, né? É. Como Tony operador. 12:30, vamos fazer um intervalo e voltamos em seguida. Até já.
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0: Para 12h39, vamos à participação do Hélio Fonseca. Olá, Hélio, boa tarde.
2: Valeu, aquele abraço, boa tarde para você, Walter Machado, a todos aqui da Boa FM, eu chegando com as principais informações de momento aqui na Boa FM. Estamos aqui ao lado do Dr. Paulo Medawar. Eu digo sempre que o doutor Paulo Medawar é uma grande referência aqui, não só em Itabuna, mas em toda a região, principalmente no Hospital de Base Luiz Eduardo Magalhães. Há quantos anos de Hospital de Base, doutor? Boa tarde.
3: Boa tarde, Walter. Boa tarde, amigos. É uma honra participar com vocês aqui. Ontem foi um dia de muita alegria para a gente, onde nós tivemos a oportunidade de inaugurar um novo ambulatório com 10 consultórios, com as especialidades atendendo em consultórios com ar-condicionado, com tecnologia, com cardioversor, e nós ficamos muito alegres. Para mim foi um dia duplamente alegre, porque ontem, Hélio, eu fiz 50 anos de médico.
2: Que legal, viu? Que ótimo, parabéns.
3: E estou aqui no hospital de base, estou vindo de lá agora, vendo como foi o panorama de ontem à noite. O hospital está tranquilo, bem abastecido, portanto a população de Itabuna pode ficar tranquilo. E é uma honra e um prazer falar com o Walter, né? Amigo das antigas. Walter é muito amigo há muitos anos. E com você também, que sempre essa simpatia, essa alegria e essa amizade comigo.
2: Doutor Paulo Medawar, no momento agora do Itapedro 2026, né, a referência aqui realmente na nossa região, várias pessoas, não só da região, da Bahia, mas de outros estados também, participando desse grande evento. E o hospital de base é um hospital portas abertas, né?
3: Portas abertas, estamos inteiramente preparados, equipe completa, sem falta nenhuma de material, ou seja, torcendo para que nada aconteça. Mas, se alguma eventualidade acontecer, nós estamos inteiramente preparados para atender com dignidade, com respeito e principalmente com humanização.
2: Recebo um abraço aqui toda a equipe da Boa FM, principalmente aqui o Hélio Fonseca e o Walter Machado, né? Que vocês são amigos de longas datas, né? Um abraço e o espaço sempre aberto, mas no que queira algo acrescentar, fique à vontade.
3: Um abraço, Hélio, você sempre muito amigável comigo, eu agradeço. E a meu querido amigo Walter, que há muitos anos eu não vejo, e tenho vontade de a gente tomar um café para bater um papo, Walter. Me visite lá para a gente bater um papo, falar com o Hélio. Isso. A gente tomar um cafezinho e água gelada.
0: Com certeza,
2: doutor. Beleza. Um abraço. Valeu. Um abraço, doutor Paulo Medawar. Eu continuo de plantão. A qualquer momento, retorno com outras informações. Walter Machado.
0: Valeu, Hélio. Um abraço para você. Um abraço para o doutor Paulo Medawar. Isso mesmo. Conheço o doutor Paulo há muitos anos, ligado ao esporte de Ilhéus. Foi médico da seleção de Ilhéus várias, né? Vários anos. Colaborador, jogador, gosta de jogar futebol, né? É um ser humano da melhor qualidade. Sabe aquele médico que é apaixonado pelo que ele faz, que se apaixona pelo paciente, que é extremamente cuidadoso com tudo, com ele O paciente tem começo, meio e fim. Ele acompanha todas as etapas e, como ser humano, é uma figura querida. Não encontro com o Dr. Paulo há muitos anos. Vou tirar um momento aí para fazer uma visita a ele no hospital de base, para tomar um cafezinho, dar um abraço. Doutor Paulo, saúde, viu, meu irmão? Tudo de bom para você. 12h43.
1: E um operador de estacionamento de um shopping aqui de Itabuna será indenizado em R$10 mil por sofrer ataques homofóbicos e ser encaminhado para trabalhar em uma área onde ficava exposto ao sol, à chuva e a ruídos intensos. Segundo o Tribunal Regional do Trabalho da Bahia, o TRT Bahia, o local era conhecido entre os funcionários como Castigo. A decisão ainda cabe recurso. De acordo com o órgão, o trabalhador relatou que sofria assédio moral por parte dos supervisores e trabalhava em condições degradantes na empresa Administradora Geral de Estacionamento S.A., que é responsável pelo estacionamento do shopping Jequitibá. No processo, a empresa negou as acusações e afirmou que sempre o tratou com respeito. No entanto, de acordo com o TRE Bahia, uma testemunha ouvida no processo relatou que o estacionamento 1, onde o operador era escalado, era utilizado como forma de punição. No local, conforme testemunhas, ficava exposto ao sol, à chuva e ao trabalho constante de um... ao barulho, melhor dizendo, constante de um gerador de energia que fica no local. A pessoa também confirmou que um supervisor fazia chacotas, chegando a dizer para o trabalhador trocar o absorvente e a chamá-lo no feminino. A juíza responsável pelo caso, da segunda vara do trabalho de Itabuna, destacou que a própria representante da empresa admitiu que um guarda-sol e um assento só foram instalados em junho de 2024, ou seja, antes disso, o trabalhador permanecia em pé, sem proteção, foi o que ficou registrado no processo. A magistrada concluiu que ficou comprovado o tratamento desrespeitoso e a falha da empresa em oferecer condições mínimas de conforto. Para ela, a situação feriu a dignidade do trabalhador. Por isso, condenou a empresa ao pagamento de R$5 mil por danos morais. Ao recorrer da decisão, a empresa argumentou que o estacionamento 1 é um posto de trabalho regular e que a alegação de que o local era usado como castigo se baseia em um único depoimento. Também afirmou que o rodízio entre postos de trabalho faz parte do poder diretivo do empregador. A defesa sustentou ainda que a exposição a ruídos e às variações climáticas é inerente a diversas atividades e não caracteriza tratamento degradante. Segundo a empresa, a existência de guarda-sol e assento no local demonstra cuidados com os funcionários. Já o operador pediu o aumento da indenização. Na avaliação dele, a forma como era tratado ultrapassava os limites do poder diretivo da empresa e viola a sua dignidade. Para a desembargadora relatora do caso, a Cristiana Azevedo, o processo revelou um cenário de flagrante desrespeito à dignidade da pessoa humana. Ela ressaltou que a testemunha confirmou que o local era conhecido como castigo e utilizado como forma de punição. A relatora também destacou que a gravidade das ofensas de cunho sexista e homofóbico feitas pelo supervisor. Segundo a magistrada, as condutas configuram abuso de poder diretivo e violência psicológica. Por esse motivo, ela aumentou a indenização para R$10 mil. A decisão foi acompanhada pelos desembargadores Jefferson Murici e Lea Nunes, que integram a quarta turma do TRT Bahia.
0: Agora, 12h47, eu chamo a sua atenção para os números desta matéria. O que começa com o furto de alguns metros de cabo em ruas, obras e redes de energia, termina com uma cadeia que movimenta bilhões de reais com a comercialização de cobre e notas falsas. Um elo entre grupos criminosos revelou uma engrenagem robusta que envolve do ferro velho lá na periferia, no Distrito Federal e das grandes metalúrgicas. Uma operação deflagrada pela Delegacia de Repressão aos crimes contra a ordem tributária da Polícia Civil do Distrito Federal, desbaratou a rede criminosa. 26 mandados de busca e apreensão foram cumpridos em Brasília e em 3 estados, Minas Gerais, Tocantins e Paraná. Embora com funções distintas, duas estruturas criminosas integravam a mesma cadeia produtiva e comercial do cobre e se beneficiavam das atividades, conforme revelou a investigação. O primeiro núcleo envolvia pessoas físicas e jurídicas ligadas ao comércio de sucatas e à reciclagem de metais, especialmente ferros velhos. Todo o cobre vendido era proveniente do crime. Segundo a polícia, esse primeiro grupo recebeu mais de 45 milhões de reais em menos de um ano de uma empresa de fachada localizada no Tocantins, sem emitir notas fiscais que justificassem os pagamentos. Conversas interceptadas pelos investigadores comprovaram a existência de um mercado estruturado em que os estabelecimentos concorriam pela aquisição do metal furtado, ajustavam os preços de acordo com a origem e a qualidade do cobre, mantinham fornecedores fixos. Mel e misto, nomes que eram usados para qualificar o cobre. Na hora da compra e também da venda, tudo era meticulosamente analisado. A qualidade do cobre era categorizada em mel e misto, e os oriundos dos furtos. O mais caro passava pelo processo de limpeza, que consiste na retirada da cobertura de plástico ou de borracha por meio de queimadura. E essa etapa elimina cores, inscrições e marcas de concessionárias de energia, empresas de telefonia e também provedores de internet. De acordo com a delegada adjunta, doutora Marcela Lopes, o chamado cobre-mel

0: delegada adjunta, a doutora Marcela Lopes, o chamado cobre-mel, considerado mais puro e de maior valor, era adquirido até agosto de 2024 por aproximadamente R$ 43,00 por quilo. O misto era negociado por R$ 41,00 o quilo. Já o material reconhecido pelos receptadores como proveniente de furtos era comprado por valores inferiores entre R$ 28 e R$ 30,00 o quilo. A polícia descobriu que o segundo núcleo atuava por meio de 21 empresas noteiras do Distrito Federal. 9 delas foram autuadas pela Receita do Distrito Federal e todas estavam registradas em nome de laranjas e sem estrutura física, empregados ou contas bancárias. Mesmo assim, essas organizações emitiram mais de 1 bilhão, olha só, 1 bilhão e 400 milhões de reais em notas fiscais para a mesma empresa de fachada no Tocantins. Olha o tamanho do negócio que envolve o roubo de cobre, de fio de cobre.
1: Mas que coisa, né?
0: Que as pessoas não têm ideia.
1: Você vê as imagens do cara ali roubando, normalmente usuário de droga, morador de rua, você não tem noção do tamanho disso.
0: Né? Isso. 1 bilhão e 400 milhões de reais emitidos em notas fiscais falsas. Esses produtos são roubados, são levados para o ferro velho, as notas são emitidas porque eles precisam da entrada na metalúrgica com nota fiscal. A metalúrgica só compra o produto com a nota fiscal. Só que essa nota fiscal é falsa, é zumba. Não gera nenhum imposto para o Estado, nem para a União. Posteriormente, né, essa mercadoria era triturada e rendia aproximadamente 97 milhões para o Distrito Federal. De 1 bilhão de notas fiscais, o Distrito Federal só conseguiu ficar com 97 milhões. Imagina que prejuízo dá. Esse dinheiro, bilhão de reais transformado em merenda escolar, em remédio, na construção de hospitais, em investimento nas rodovias para diminuir o número de acidentes, né? Quanto dinheiro jogado no lixo por conta dessa fraude absurda contra uma coisa que você não tem a menor ideia. Não, o cara rouba 1 metro de fio ali, vende no ferro velho, o ferro velho já passa para outro e essa cadeia envolve aí 1 bilhão e 400 milhões de reais.
1: E o prejuízo fica para as empresas, né, que são roubadas, né?
0: E isso.
1: Tem os fios tirados, isso, tudo.
0: É 1 bilhão que eles têm que comprar produtos novos. Aí o que acontece? Aumento na tarifa. Se a empresa de energia elétrica, ela repassa para o consumidor. Se a empresa de internet, repassa para o consumidor. Não tem jeito. Nós é que vamos pagar tudo isso lá na ponta. 12h54.
2: Boa tarde, Walter Machado. Boa tarde, Ney Moreno, Tony Barros, repórter Águia, Marcelo Santos, Hélio Fonseca e todos os ouvintes do Impacto. Que Deus dê um final de semana na proteção do Senhor a todos. Walter Machado, ontem estava aqui o tal do Rui Costa, o Lero Lero, a esposa dele. E os puxa-saco, né? Mas como é, Walter, que um prefeito passa 4 anos para entregar o patrimônio nosso, que é do povo, é nosso, não é do governador, não é do prefeito, não é do vereador. E uma obra inacabada, faltando porta, faltando cobertura, faltando cobrir o canal, sem água e sem luz. E estão falando aí de as pessoas voltarem para dentro, mas quem quiser pegar seus box, tem que pedir pedir a liberação na Imasa e pedir a ligação de luz na Coelba. Como é que entrega uma obra dessa maneira? Como é que o prefeito tem essa cara de pau? Porque o procedimento é esse, né? A obra é do governador, como disse eles, então o governador passa a responsabilidade para o prefeito. E o prefeito não tem como passar essa obra para o feirante e a obra inacabada. Como é que o prefeito tem essa cara de pau de pegar a chave da mão do governador, a autoridade de passar a obra para os feirantes e não tem como entregar essa obra, que essa obra não terminou? Como é que o prefeito

0: prefeito tem essa cara de pau. O povo aqui não quer ir para lá mais não, Walter. A maioria aí não quer ir não, porque muitos tá com o nome sujo aí, não pode pedir a conta de luz. Eu sei, não sei como é que vai ficar aqui não, viu, Walter? Eu não sei não. Só Deus por nós aqui, só Deus por esse povo. Viu, Walter?
1: Boa tarde, Walter. Boa tarde, Ney. Tô na boa, tô feliz. E assim se diz, colada, viu, Walter, na sua reportagem.
2: Agora, 12 horas e 56 minutos. Só lembrando o que o ouvinte disse em relação à feira. A semana passada, o governador, junto com o Rui Costa, a equipe dele, né, inaugurou a estação do VLT em Salvador. Fez um barulho, meu irmão, fez um barulho. Aí quem mora no subúrbio, né, ferroviário de Salvador, foi para lá. Vamos conhecer o VLT. Vamos conhecer essa novidade, que é o veículo leve sobre trilho. E não encontrou. Cadê o VLT? Onde é que está o trem? Onde é que está? Não, por enquanto é só a estação.
3: Ah, foi inaugurada a estação.
2: A estação, não tem mais nada.
3: Falta o principal.
2: Aí, cadê o trem? Não, o trem, a previsão dele de chegar daqui a 90, 180, quem sabe um dia. Então, meu irmão, pelo amor de Deus, viu? Inaugura um negócio que não funciona. Aí, qual é a previsão de funcionamento da feira? Não, tem que fazer um cadastro. Quem vai se interessar, porque aí, segundo informações, eu não tenho isso em documento, não é oficial, o aluguel é de R$600. Aí você bota água, vamos botar 50 conto de água, mais 50 conto de luz. Você começa a trabalhar com uma dívida de R$700. Você começa já devendo 700 conto.
3: Já entra devendo.
2: Então você tem que vender um produto com uma boa margem de lucro e um volume de venda suficiente para cobrir essa despesa de R$700. E o que sobrar é o dinheiro do fornecedor, e o que sobrar do fornecedor é o seu lucro. Parte do lucro, né, você tem que reinvestir. Então, está correto o ouvinte quando ele diz, tem gente que está avaliando se vale a pena, se vale mesmo a pena assumir esse BO aí na Feira de São Caetano. Vamos aguardar. A feira foi inaugurada com a ausência do governador, porque o que rolou aqui em Itabuna era que não só inaugura com a presença do governador. Não veio o atual, uma vez o ex, está tudo beleza, nada funciona, mas vamos ver, quem sabe um dia, né? 12h58.
4: Boa tarde, Boa FM. Rapaz, esse negócio da feira aí é quando o governador chegar, juntar todo mundo e botar ele para correr. Cada um pega um pedaço de pau aí e bota para correr esse bando de safado aí. Pronto, acaba a história. O povo tem que se rebelar, rapaz. Se o povo ficar igual carneiro, rapaz, eu não sei não, viu? Só Deus na causa mesmo, viu?
2: 12h59, meia.
3: Olha, uma grande quantidade de droga que tinha como destino o município de Itapitanga, no sudoeste do estado, foi apreendida pela Polícia Rodoviária Federal na manhã desta quinta-feira. Durante uma fiscalização na BR-262, em Terenos, no Mato Grosso do Sul. Segundo a Polícia Rodoviária Federal, os policiais abordaram um veículo Nissan Sentra e, ao ser parado, o motorista confessou que transportava os entorpecentes para entrega em Itapetinga. Durante a vistoria, foram encontrados 281 quilos de maconha e 8 quilos e 300 gramas de skunk, totalizando 289 quilos de drogas. O suspeito foi preso em flagrante. A droga e o veículo foram encaminhados para a Polícia Civil de Terenos, no Mato Grosso do Sul, que dará continuidade às investigações para identificar os envolvidos no esquema de tráfico interestadual de drogas.
2: Olha, um dia após deixar a liderança do governo no Senado, o senador Jacques Wagner reclamou com o presidente da República da atuação da Polícia Federal na operação da qual foi alvo, particularmente pela divulgação de foto com cédulas de moeda estrangeira apreendidas no apartamento onde ele mora em Brasília. Ele achou que aquilo foi uma pataquada. Esse processo era muito comum na Lava Jato. Se a Polícia Federal vai continuar nesse tipo de espeto, de ação, acho que o chefe da Polícia Federal tem que tomar conta. Ele deve agir presencialmente em fatos dessa natureza. Quer dizer, toda vez que envolver um político, não mandar um policial, mandar o diretor da Polícia Federal. É brincadeira um negócio desse, mano? Ele admitiu que conhece o amigo do Vorcado. Ele admitiu. Não, sou amigo do cara, sim, há de muitos anos, né, que não vejo nenhum problema em ser amigo. Não. Agora, porque o meu amigo é amigo do Vorcado, é outra coisa, é outro departamento. Ele quer tirar da reta de todo jeito, mas já admitiu que é amigo do cara, o cara era sócio do Vorcado, foi o cara que segurou onda do Crédito Sexta, então ele está todo enrolado. Agora vai dar as explicações dele, se você vai aceitar ou não, é outra coisa. 1:01. Obrigado, Tony, pelo seu trabalho aí na mesa durante toda esta semana, né? Muito obrigado a você. Obrigado, Ney.
3: Obrigado, Walter. Obrigado, Tony. Obrigado, Vitor.
2: Bom feriado para todos, né? Feriado não. Bom final de semana. Né? Bom final de semana.
3: Com cara de feriado, né? Porque com a festa aqui na cidade fica um clima
2: uma
3: de feriado.
2: Festa ontem, né? Quinta-feira. Sucesso. Divirtam-se, com certeza, com muita calma. Jesus abençoe a todos. Segunda-feira estaremos de volta. Bom final de semana. Tchau, tchau.
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0: Boa, 11 horas e 12 minutos, uma ótima tarde para você. Já estamos de volta na rádio que te faz companhia todos os dias.
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0: Muito bem, está no ar a nossa segunda edição do WhatsApp Boa. A partir de agora tem a sua participação através do 991799601, onde você faz a nossa playlist. A partir de agora é você quem faz a programação aqui.

0: 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Começando nosso WhatsApp Boa Segunda Edição com Diego, Arnaldo e Zé Neto e Cristiano. Vai cair água.
1: Essa é complicada, hein? Nunca aconteceu comigo.

0: Boa, tá na boa, tá feliz, a maravilhosa Marília Mendonça, Silmeira, Diego, Arnaldo, Zé Neto e Cristiano, vai cair água. É o nosso WhatsApp Boa, onde você faz a nossa playlist pelo 991799601. Alô, Tati do São Lourenço, boa tarde, Tatinha.
1: Boa tarde, Ney.
0: E aí, menina?
1: Tá na boa, tô feliz, é assim que diz, um abraço, Ney, sextou, hein?
0: Sextou, Tatinha, abraço pra você, bom fim de semana, viu? Aproveite seu final de semana. Alô, Louro, em Serra Verde, município de Nema. Tá ligadinho também, curtindo a programação da Boa, mandando um abraço aí pra todo mundo da Serra Verde. E pedindo pra ouvir ali o Cristiano Neves, Carta no Quintal, 1:19.

0: boa, tá na boa, tá feliz. É Neto Cristiano, cadeira cativa, Tia Rita Assis do acordeon, minha vaquejada. É o nosso WhatsApp boa aqui na nossa Boa FM de Itabuna, onde você faz a nossa playlist pelo 991799601. Mandou sua mensagem? Não mandou ainda? Mande então.
1: Ei, boa tarde.
0: Boa tarde, meu querido.
1: Aqui é Sheba.
0: E aí, Sheba?
1: Tá na boa, tá feliz.
0: Ah, tá na boa, tá ótimo.
1: A música Zé Marcos Luciano aí pra mim, por favor. No dia que eu saí de casa.
0: Certinho,
1: boa
0: certinho.
1: Boa tarde, meu patrão. Bom trabalho.
0: Pra você também, pra você, meu querido.
1: Pra nós todos. Eu não tô trabalhando ainda, não.
0: Ah, não?
1: Tô
0: por quê?
1: Acompanhando a Bíblia.

0: patrão, bom trabalho.
1: Pra você também, meu querido.
0: Pra nós todos. Eu não tô trabalhando ainda, não.
1: Ah, não, por quê?
0: Tô acompanhando a Bezerra, que me apertou ali no curral.
1: Rapaz, a Bezerra te apertou no curral?
0: Valeu, Deus, boa tarde, com Deus.
1: Um abraço, meu querido. Boa recuperação aí, né? O trabalho, né? Trabalhando, a Bezerra apertou no curral. Então, com certeza, esse final de semana, meu querido ouvinte, Sheba lá de Buerarema, não vai gelar. Ele não vai tomar uma dessa aqui, ó. Né, Sheba? Só tomando aquele comprimidozinho de anti-inflamatório, aquela coisa toda, né? E que bom que você tá bem, viu, meu querido? Obrigado pela sua participação. Boa recuperação aí. E vamos curtir então Zezé de Camargo e Luciano, o dia que eu saí de casa. Alô, Ritinha, Nova Ferradas. Um abraço, Ritinha.

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0: Bom, 1h43, uma ótima tarde pra você. Já estamos de volta na sua tarde nessa sexta-feira. Final de semana, chegou, sextou, meu povo. Obrigado pela sintonia. Muito bem, vamos seguindo com o nosso WhatsApp Boa, onde você faz a nossa playlist no 991799601, o WhatsApp mais badalado da cidade. 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Muito bem, vamos ao nosso Zap Zap, 991799601. Ivan Santos, boa tarde, Ivan.
1: Boa tarde, Ney. Gostaria de ouvir aí a música de Roupa Nova.

0: Boa, Tana, boa, tá feliz. Israel e Rodolfo, bombonzinho, com a participação da Ana Castela. Roupa nova, linda demais. É o nosso WhatsApp, boa.
1: Boa tarde, Ney. Que o Senhor
0: boa tarde,
1: Jesus
0: Rita.
1: Me abençoe nessa sexta-feira. Ney, gostaria de ouvir a música Tailone. Vou por aí. Ofereço pra você, pra minha família, que estão aqui te ouvindo, e todos que estão ligadinhos na boa. Tá na boa, tá feliz.

Esse é o belo Sônio por Sônio, aqui no nosso WhatsApp, boa segunda edição. Ó, e Tony, bora, vem chegando aí Bebeto Oliveira com mais uma edição do Super Tarde. A gente se fala domingo que vem, às 8 da manhã, aqui na Rede Boa de Comunicação. Zé Felipe, curtição.

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0: Uma ótima tarde. As últimas do Ney Moreno, que volta amanhã. Não, volta domingo aqui na 96.1. Tá na boa, tá feliz? Simbora. Cheguei.
1: Simplesmente Bebeto.
0: Com os três F's de sempre: força, foco e fé em tudo que você fizer. Simbora. Tá começando mais um Super Tarde aqui na Rede Boa de Comunicação, que mais cresce na Bahia. 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

0: Tá na bota, feliz. Mariana Fagundes mandou um batidão. Eu vou beber até te esquecer. Linda tarde pra você. Sextou, sextou em clima de Itapedro. Aê! Tá em casa, tá no carro, tá no trânsito, tá pegando rango. Tá dando aquela descansada pra logo mais. Me conta onde é que você tá aí. Conta detalhes pra gente, tá bom? Essa trilhazinha de notícia entrou. Sabe por quê? Porque meu amigo Hélio Fonseca. É, rapaz. Pelas ruas da cidade, o nosso repórter Boa FM, Hélio Fonseca, vai trazer detalhes. E eu tô sabendo que tá com o secretário Roberto José. Boa tarde.
1: Valeu, Unidela Imóvel aqui pelas ruas da cidade, a Boa FM. Olha, estamos aqui no circuito aqui do Itapedro 2026. Estamos aqui ao lado do secretário de Segurança e Ordem Pública, que é o Roberto José. Secretário, a movimentação das últimas 24 horas foi total tranquilidade? Boa tarde, Boa FM.
2: Boa tarde aos ouvintes da Boa FM. Satisfação estar com vocês. Festividade de ontem normal. Tivemos aqui na arena quase 100 mil pessoas. Vieram aqui para assistir as atrações. Segurança pública trabalhando full time. Nós tivemos baixíssimo nível de ocorrência comparado ao primeiro dia da edição anterior. Nós tivemos apenas o registro de 11 até o presente momento, de 11 ocorrências de furto celular, que é um número baixo para as edições anteriores, mas a polícia vem trabalhando para identificar essas pessoas. De forma que outras ocorrências também não tivemos, nenhuma ocorrência de violência, apenas uma situação de dano em uma barraca, mas nenhuma violência contra a pessoa, nada disso. Segurança pública em dia, todas as pessoas, Bocão, que passam pelos três portais da Arena Zé Cachoeira, são identificadas, né? Passam pelo reconhecimento facial, contagem de público também, então segurança pública em dia. Não se faz festa, ninguém vai à igreja, costuma dizer, ninguém vai assistir partida de futebol se não tiver segurança. Tão importante quanto a apresentação dos artistas, né? Ontem se apresentou aí, por exemplo, Pablo, dentre outras atrações, hoje tem Alok. Tão importante quanto a apresentação de Alok é a questão da segurança pública.
1: Secretário, a orientação para as pessoas que vêm curtir esta segunda noite aqui do Itapedro?
2: Sua orientação é que a entrada aqui é controlada, todo mundo é identificado pela identificação facial. Não pode trazer cooler, não pode trazer garrafa de vidro, não pode portar faca, tesoura, nada disso. Na entrada a gente vai identificar e já faz a apreensão. Venha na paz, venha brincar, mais uma noite de festividade. O clima está agradável e a festa está propícia.
1: Só para a gente encerrar, secretário, algumas pessoas ligaram aqui para a emissora, comentaram de que a secretaria retirou a senhora que vem de Mingau logo cedo. Ela começa às 3 horas da manhã e vai até às 6, 7 horas da manhã. É a dona Maria do Mingau, que fica ali ao lado da entrada ali daquela rua Floresta, no bairro São Caetano. Foi determinação do senhor?
2: Não, a gente está focado aqui na Arena Zé Cachoeira, Bocão. Então, eu não tenho nenhuma informação sobre essa situação, que está fora da arena, né? Nossa preocupação nesses 4 dias aqui, nossa fiscalização está trabalhando na que a gente chama de equipe multidisciplinar, equipe da SEDU, equipe do meio ambiente, pessoal da Vigilância Sanitária, pessoal da Secretaria de Desenvolvimento Econômico, está todo mundo aqui focado na Arena Zé Cachoeira para a gente fazer a organização do comércio ambulante. Como você está vendo aí, é muita gente, né?
1: Nós agradecemos a sua participação na tarde desta sexta-feira aqui na Boa FM, Espaço Sempre Aberto.
2: Valeu, tamo juntos. Tá na boa, tá? Feliz.
1: Muito bem. É ouvinte também aqui da Boa FM, o secretário Roberto José. Eu continuo de plantão. A qualquer momento retorno com outras informações. Voltamos ao estúdio.
0: Valeu, Hélio Fonseca. Um abraço, meu irmão. Qualquer novidade é só chamar a gente aqui, viu? 96.1, tá na boa, tá feliz. E você tá onde, hein? Sexta-feira, foi pra festa ontem, vai hoje, como é que tá a tua programação, hein? Conta pra gente, amanhã tem o Ita Feijão, dia 27 de junho, Centro de Cultura do Diancílio, quem vai estar lá? Timbalada, Jau, Nova Proposta e Shot Apimentado. 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Ah, essa música aqui é muito linda. Ó, Silvânia Iberg, a música Marcas, 2h33.
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0: fala, boa, tá feliz? A Aresta do Rasta Toque 10, paraíso aqui na nossa programação. Uma ótima tarde pra você que tá viajando aí em nossa sintonia. Tá aí curtindo a gente, bom demais. Alô, dona Silmara, fã do Pablo. Tá lá dando aquele grau geral. Alô, Carolzita, dona Silmara, Teozito. Abração pra vocês aí em sintonia com a Rede Boa de Comunicação. Quando lhe perguntarem qual é a rádio que você ouve, tá na boa, tá feliz. Mandar um forte abraço pra galera do Cacau Bar, lá no Banco Raso. Lá quem gosta de frequentar lá também, meu amigo Ninho da Saúde. Grande Ninho, um abraço pra você. Pro Elinho Fonseca aí. E o grande Cacau, atacante, viu, Hélio? O homem era atacante. Alô, Tati, lá no São Lourenço, tá grudadinha com a gente também. A Rita Cardoso, em Itapé, também tá colada com a gente. E você tá onde, hein? 991-799601.
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0: 991-799601. Agora tem Eduardo Costa e Natan. Ainda tô aí. Na sequência tem Zezo e Pablo. Aí não tem como tomar uma geladinha, né? Ouvindo essas.

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2: Ah, estamos de volta aqui no nosso Super Tarde na Rede Boa de Comunicação, a que mais cresce na Bahia. E quem tá no pedaço? Peraí, rapaz, calma, você tá com saudade do modão, é?
12: Simplesmente Bebeto.
2: Ah, agora sim. Menos é mais, Xande Avião, matadinha de saudade.
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2: Agora 3h21, ótima tarde para você que está acompanhando a nossa programação. O Brasil faz primeiro treino com foco no Japão, sem 8 titulares. Após a folga na quinta, jogadores da seleção voltam a campo sob comando de Carlos Ancelotti. Dos que iniciaram o duelo contra a Escócia, apenas Vini Júnior, Rayan e Douglas Santos vão a campo. A seleção brasileira foi a campo nesta sexta para o primeiro treino com foco no mata-mata da Copa do Mundo. Após a folga na quinta, Carlos Ancelotti comandou atividades com jogadores do Brasil há 3 dias do desafio da segunda fase do Mundial contra o Japão. Dos 11 titulares do jogo contra a Escócia, apenas Vini Júnior, Rayan e Douglas Santos entraram em campo com o restante do elenco. A prática é habitual preservar a maior parte dos atletas nas 48 horas após uma partida para fazerem exercícios regenerativos. Eles não preocupam para o próximo jogo. Alisson, Danilo, Marquinhos, Gabriel Magalhães, Casimiro, Bruno Guimarães, Lucas Paquetá e Matheus Cunha não foram a campo no início da atividade. Igor Thiago passou por um corredor polonês. O centroavante é o aniversariante do dia e foi homenageado pelos companheiros. Falta fazer gol, seu Igor Thiago, né, velho? Luan Santana solteirou, 3h22.

0: Bye, Brausa.
1: Zé Neto e Cristiano pra matar as saudades, largado as traças. Esse aqui tem um amigo meu lá de Ferradas, Nova Ferradas. O que? O filho da Rita disse que vai tomar todas ouvindo Zé Neto e Cristiano. Aí teve Bruno e Marrone que também vão estar por lá hoje. E a música pode ir embora pra matar as saudades. João Gomes, Rafa Torres, Tadinha. Lembrando pra galera as atrações de hoje, hein? Eita, tá cantando de fundo aí ainda. 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E a gente trazendo os detalhes pra você. Alô, Ritinha? Será que a Ritinha vai também com preto, rapaz? Quem sabe, hein? Quem sabe, hein? Alô, Nay Amorim? Tá aí ouvindo a nossa programação. Valeu, Nay. Forte abraço, meu irmão. Obrigado pelo carinho da sintonia. Cantou demais. Lá no aniversário de Dr. João Paulo, né? Alô, Bárbara Rocha, Califórnia, tá lá no clima. Alô, Pirulito, fala comigo, bebê, boa tarde. Tá ligado aqui na 96.1, deve estar gelando. Hermógenes Júnior tá com a Lu lá, cuidando das unhas também. Angelita Andrade Santidez, Bebeto, parabeniza minha sobrinha Lohane Vitória. Tá completando mais um aninho de vida. Alô, Lohane! Aê! Parabéns, muitos anos de vida, felicidade, tá? Lohane Vitória e a sobrinha da Angelita aí. DJ Ricardo Leal, rapaz, mandou um podcast aqui, ô DJ. Diminui, me ajude. Ah, vamos lá, fala.
2: Ô, meu metão, meu brother, DJ Ricardo, Summerfest. Estamos aí com os trabalhos interrompidos, né? Nessa folga aí do Itapero. 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Bebetão, lembrando que segunda-feira eu não vou estar no Copa do Mundo porque eu tenho que ir no Japão buscar um dinheiro lá com o rapaz que tá me devendo, que eu apostei com ele, que o Brasil ganha de 10-0. E ele veio e mandou uma mensagem pra mim, dizendo que era Japão, ele vai ganhar o Brasil, o Japão vai ganhar o Brasil, vai ganhar de 5-0. De Brasília, eu falei, rapaz, bora apostar, eu vou aí apostar e assinar a aposta. Estou indo no Japão amanhã de tarde e volto na segunda-feira. Meu pai vai ficar lá no espetinho, eu vou lá ganhar essa aposta. Que o Japão ganhar do Brasil de 5-0, só se... Olha, eu vou ficar calado, viu, Bebeto?
1: É melhor, é melhor. Lu Souza de Quaracim, Bebeto, quando eu queria ouvir o quê? Uma música do Pablo, Choro na Chuva. Será que tá tomando chuva? 3h39, tem Neto Brito, Se Eu Te Perdoar. Aumenta o som.

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1: Eita, que sequência gostosa, hein? Calcinha Preta no Super Popurri aqui na 96.1. Tá na boa, tá feliz. 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Tá bom? Bebeto, manda um abraço para Lu 171. É o Guil. Guil tá lá na reserva. Alô, Guil, rapaz. Guil Locução Casa Cheia. Tá lá com a galera. Fez uma feijoada aí. Não é isso? Botando a galera para se esbaldar. Lu 171 encheu a barriga também. É isso? Queimar, rapaz. Cadê o outro nome? Sumiu aqui. Ô louco, meu, quem sabe faz ao vivo. É, rapaz. Fugiu outro nome aqui. Daqui a pouquinho eu mando, viu, seu Guil? É correria, tá uma loucura isso aqui hoje, hein? É Bebeto no ar, é Bebeto gravando. É Bebeto se recuperando de noites mal dormidas. É. Forte abraço também pra galera de Olivença, aí acompanhando nossa programação. Forte abraço para todo mundo aí sintonizado aqui na rede boa de comunicação. A Val, rapaz, Val de Olivença. Alô, Val! Tá aí, né? Pegando aquela feijuca também, né, rapaz? Mas que beleza, hein? Alô, Dona Maria Cauane, a Carlinha Cauã, a turma boa lá na Califórnia, também aqui na rede boa de comunicação. Simbora! E a gente não para, a gente não para. Hoje tem as feras, hein? Bruno e Marrone! Ô, Silmar, agora ela bota o som lá no alto.
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0: Essa machuca, hein? Simone Mendes, Eu Menti. Rede Boa de Comunicação, a que mais cresce na Bahia. Segura aí, pequeno intervalo, voltamos já já com muito mais. Tá na boa, tá feliz, 4 em ponto.
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0: Tá na boa, tá feliz. 4 horas 3 minutos. Motoristas com a placa final 7 podem economizar até 8% no IPVA até segunda-feira. Vai até a próxima segunda-feira, dia 29, o prazo para pagamento do IPVA com desconto de 8% para veículos com placas de final 7. O abatimento vale para quem quitar o tributo em cota única. Se a opção for pelo pagamento em 5 parcelas, sem desconto, a primeira cota também vence dia 29 de junho. Para as placas final 8, esses prazos vão até terça-feira, dia 30. O calendário do IPVA 2026 está disponível no site cefaz.ba.gov.br e no canal Inspetoria Eletrônica IPVA Calendário. Pagamento em cota única com desconto de 8% pode ser realizado via Pix por meio do portal www.ba.gov.br

0: com desconto de 8% pode ser realizado via Pix por meio do portal www.ba.gov.br. Para isso, basta entrar com usuário sem solicitar o serviço, pagar licenciamento cota única. Emissão do DAE, também é possível pagar o IPVA pelos canais de instituições parceiras da Secretaria da Fazenda do Estado, Cefaz, Banco do Brasil, Bradesco ou Banco Sicoob. Caso o contribuinte prefira quitar o imposto em cota única sem desconto, o prazo para a placa 7 até 29 de outubro. Em caso de descumprimento dos prazos, o proprietário do veículo perde o direito do parcelamento ou ao desconto e deverá quitar o valor integral no dia do vencimento da última cota. Notícias da Boa, de volta a qualquer momento.
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9: Já estamos de volta aqui no 96.1 Super Tarde, aqui na Rede Boa de Comunicação. A que mais cresce na Bahia, 4h15. Tiaguinho, vou querer de novo.
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9: Tamo valeu, junto.

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Matheus Fernandes, sequência do Pente Copa de Vinho. Maiara Maraíza, quem sente saudade sou eu. Tá chegando a hora, gente. 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É amanhã, hein? Timbalada Jal. Nova proposta e shot apimentado. Agora tem de propósito. Manda áudio. 4h37. 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Sextou!

0: Fala, boa, tá feliz? Tá no clima de sexta-feira, né? Tá trabalhando, meu amigo motorista de aplicativo, taxista, caminhoneiro, trabalhando aí. Forte abraço, obrigado pela imensa audiência. Pra você das empresas também aí, né? Tá no plantão, tá ouvindo a Boa FM? Eu sou o Bebeto, fico contigo até às 6 da tarde.
1: Maravilha!
0: Ah, lembrando pra galera que amanhã tem Itafeijão, é a festa mais bombada de Itabuna, hein? 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Tava com saudade de ouvir Timbalada? 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Tava com saudade do Jal, também vai estar. Nova Proposta e Shot Apimentado, vai ser demais. 991799601, daqui a pouquinho tem Forró da Boa. 6 da tarde tem Esporte da Boa, tudo sobre o mundo esportivo. E a gente segue em frente. Agora tem Toque 10. Ah, diga sim pra mim.

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0: E o nosso Super Tarde aqui na Rede Boa de Comunicação ficando por aqui. Já já tem forró da boa de escola tua. Já pede o teu forró e garante a tua festa com a gente aqui na Rede Boa de Comunicação, que mais cresce na Bahia. 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Segura aí, na volta tem forró, forró da boa.
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Chega no finalzinho de tarde, início de noite, tá começando Forró da Boa no oferecimento Sedep Lubrificante. 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Zap liberado para você pedir o seu sucesso, pedir seu forrozinho de boa, tomar aquele licorzinho que tá em casa, né? Alô, Célia do Licor, lá no São Lourenço, tá ouvindo a gente. Alô, Betão, Beto da Feijoada, homem do licor também. E a gente começa assim, Frank Aguiar, Amor, I Love You, lembra dessa? Tribalistas cantou um tempinho atrás. Sobe o som.

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0: 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Estamos de volta com o nosso Forrozão da Boa aqui na Rede Boa de Comunicação, a que mais cresce na Bahia. Daqui a pouquinho tem Esporte da Boa com Nino Black, Marcelo Santos, Roberto Nunes, toda equipe de esportes da Rede Boa de Comunicação. 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Agora 5h20, participação da galera. Fala, Aguinaldo.
1: Boa tarde, Bebeto. Aqui quem fala é Aguinaldo, aqui do Jorge Amado. Bebeto, hoje eu gostaria de ouvir no Forró da Boa, Zé Duarte, Quarto de Hotel. Falei pra minha esposa, falei pra Banzé Henrique no Ribeirão Seco, meu compadre Leão, meu compadre Judete aí também no Ribeirão Seco. Vai pra Marcão do Caminhão no Centro Comercial, dona Jaciara e família aí no Ribeirão dos Cachorros, vai pra você e todos os ouvintes, que é assim que se diz, tá na boa, tá feliz.
0: Tá na boa, tá feliz, é assim que se diz. Valeu, Aguinaldo, forte abraço, meu irmão. Ah, quem mais? O Marcos tá lá em Itapé, né? Valeu, Marcão, um grande abraço, obrigado pela imensa audiência também. Parada aqui, porque Adeildo, play na máquina.
2: Olá, Bebeto Oliveira, boa tarde, tô chegando pro Forrozão da Boa, Bebeto, se possível, eu gostaria que você tocasse no Forrozão da Boa aí pra mim, Zé Mamed, Forró Sem Briga, ofereço pra minha esposa Dona Maria, toda a galera aqui do sítio e dizer, né, Bebeto, tá na boa, tá feliz, é assim que se diz, Bebeto.
0: Valeu, queridão, um grande abraço. Washington, fala, Washington.
3: Bebetão, boa tarde, meu querido. Toca aí pra nós aí, é magnífico, Fonte dos Desejos.
0: Fonte dos Desejos.
3: Nossa, top demais essa música aí. Tá na boa, tá feliz. É assim que diz. Valeu.

0: Valeu, meu irmão. Obrigado pelo carinho da sintonia sempre. Tá aí acompanhando a gente. Os quatro cantos da nossa grande região baiana. Ivan Santos, Macaco, fala Ivan.
1: 00. Boa tarde, Bebeto. Cadê Fuê?
0: Fuê sumiu. Fuê deve estar se preparando pro Itapedro, né? Angélica, flamenguista, Bebeto, bom final de semana pra você. Valeu, Angélica, pra você também, querida. Obrigado pela imensa audiência.
2: Bebeto, aqui é Neide Alves.
0: Oi, Neide.
2: Chamado.
0: Beleza.
2: Eu gostaria de ouvir a música de Franca Guiar. Ofereço pra todos aí da Ilha das Flores, principalmente pra você. Pra vocês aí da boa. Tá na boa, tá feliz.
0: Valeu.
1: Valeu, Angélica, pra você também. Bebeto, manda ele vir pra cá, pra Jussari, pra ir pra Palmira, pro forró, viu, amanhã.
0: Olha aí, vai ter forró em Palmira e Jussari, viu, Foé? Fica esperto.
3: Boa tarde, Bebeto. Jesus nos dê uma tarde
0: abençoada. Amém, pra nós.
3: Toca um forrozão aí do Magnífico pra gente aqui, por favor.
0: Magnífico.
3: Mandar um abraço pra toda a galera aqui das padarias de Itajuípe.
0: Galera das panificadoras em Itajuípe, ouvindo a gente. Tem Zé Duarte, quarto de hotel. Essa tem tempo, velho.
4: Ô, minha filha.
5: Oi, homem.
4: Sabe, esse ano só vai dar nós dois.
5: E a coisa?

0: Diga, Zé.
1: Eu quero que você me ajude, viu? Porque eu não tô enxergando quase nada.
0: Deixa comigo, meu bem, que eu acho a chave.
1: Meu bem, vai ser tão bonzinho.
0: Eu também acho.
1: Aonde?

0: Tá na boa, tá feliz, forró sem briga aqui na nossa programação. Zé Mamede, rapaz, só no instrumental aí, o Adeildo deve ter dançado pra caramba aí, né? 991-799-601, a gente continua com a festa.
1: Bebeto, boa tarde.
0: Boa tarde.
1: Quem está falando aqui é Rosalvo, da cidade de Coraci.
0: Fala, Rosalvo Coraci.
1: Tô na boa, estou feliz.
0: Seja bem-vindo, rapaz.
1: Quero mandar um alô para meu cunhado lá na cidade de Coraci, lá no Alto da Colina.
0: Alto da Colina.
1: Tá com o radinho ligado, no pé do ouvido lá.
0: Alô, meu compadre.
1: Minha irmã, Rosália.
0: Alô, Rosália.
1: Meu, beijão para todo mundo. Chamadinho.
0: Eita.
1: E todos os ouvintes. Essa turmada boa aí da região da Mangueira, Olimpo. E todo canto aí que tá com o radinho ligado. Tô na boa, tô feliz, hein?
0: É assim que se diz. Alô, Nubinha, lá do São Lourenço, a Jaine. A turminha boa ouvindo a gente aí, João, rapaz. Ei, rapaz, me conte aí. João deve ter comido aquele goró pesado, hein? O nome do homem é João, aniversário no São João. É, alô, Davis, cadê Davis, rapaz? Alô, Marcos, do Chapéu de Palha, fala, Marcão.
2: Boa tarde, Bebeto, das Oliveiras, boa tarde com Jesus.
0: Amém.
2: Bebetinho, eu gostaria de escutar uma música de Matruz com Leite, qualquer uma delas aí, rapaz.
0: Matruz com Leite.
2: Oferecer essa música pra Zé Carlos e família, a família das Tartaruga Tuxi.
0: Eita.
2: Vamos que vamos, desanima não, Zé Carlos, Tartaruga Tuxi.
0: Olha aí. Tá na boa, tá feliz. Vamos dar um repeteco aqui, rapaz. A França vai vencendo a Noruega por 3-1 na Copa do Mundo, hein? 3 gols, sabe de quem? Dembélé. É, aos 7 minutos, Ousmane Dembélé, aos 20 e aos 32. Uma rápida pincelada aqui das seleções que eu vi jogar até agora. Quem tá mantendo futebol bonito, atraente, é a França, hein? De olho na França. A Alemanha estava aí nessa pegada, né? Mas se enganchou ontem. Alô, Márcio Costa, Márcio Cafives.
3: Boa tarde, Bebeto. E aí, parceiro?
0: Beleza, forte, mano.
3: Bebeto,
0: oi.
3: Bota um de Targino Godinho aí para nós.
0: Targino Godinho.
3: Por favor, um de Targino Godinho aí.
0: Esse é fera, hein?
3: Bem feliz.
0: Esse é fera demais, Targino Godinho. 991-799-601, Adeildo voltou.
1: Ô, Bebeto, esse forrozão aí de Zé Mamede aí, forró sem briga. Hoje se chama Forró das Véias. Eu dançava isso demais aí, lá no Alto da Colina, que esse rapaz tá falando aí. Eu sou quaraciense também, eu sou lá de Quaraci.
0: Olha que beleza.
1: Valeu, Bebeto. É assim que se diz, rapaz.
0: Tá na boa, tá feliz. Banda Magníficos, Fonte dos Desejos. 5h30, daqui a pouquinho, 6 da tarde, tem Esporte da Boa, com toda a turminha, Marcelo Santos, que já chegou por aqui. Ali naquele espelho número 2 aqui na Boa FM, em frente ao espetinho do Quinho. O cara botou a cara ali, ó, tá parecendo um papa-vento. Tô indo, Marcelo.

0: chegando aqui.
1: Esse Batista Lima é de arrepiar, hein, velho? Por que não vem aqui no nosso Forró da Boa? Daqui a pouquinho toda a equipe de esportes da Boa FM, o Tony Babo já chegou por aqui. Vou ter que ir, Batista, daqui a pouquinho, cara. Tocar mais uns forrós aí. Nino Black e Marcelo Santos comandando a equipe de esportes que bota pra ferver. Além do Roberto Nunes. Alô, Nubinha. Fala, Nubia.
2: Betinho, meu amor. Boa tarde.
1: Boa tarde.
2: O nosso São João foi tudo de bom. Eita. Tudo na paz. Bebemos, dançamos.
1: Rapaz.
2: Foi tudo como você falou. Tudo na paz de Cristo.
1: Que bom.
2: Agora, hein? Amanhã eu vou no Pedrão, né?
1: Uhum.
2: Dançar um pouquinho lá também.
1: Ah, é?
2: João tá na rua, Bebetinho. Ah, João tá no frete. Oxe. Tá tudo na paz, Bebeto. Um abraço. Manda um abraço pra minha mãe em Quaraci aí, que ela vai passar o São João comigo.
1: Olha,
2: e
1: aí.
2: Leninha, ô Lênio, um abraço, Lênio.
1: Alô, Leninha, foi passar o São João com a Nubinha, né? Não é besta não, ela falou, bom, a Nubinha faz cada comida gostosa, eu vou ir pra lá, ela se mandou.
3: Olá, Bebeto Oliveira, boa tarde, meu irmão.
1: Boa tarde.
3: Pra você.
1: Beleza.
3: Eu sou o Carlos, daqui da Meta.
1: Fala, Carlão.
3: Gostaria de pedir aí um forrozinho de Roberto dos Teclados pra todo o Brasil. Bebê, Gabiraba, por favor, se puder rodar, roda pra gente aí em nome do Senhor Jesus, tá? Fico muito agradecido. Mandar pra minha esposa, Maria do Salgado, famosa mulher do caldo de quenga, lá de Itapé.
1: É,
3: quem
1: mesmo?
3: Gosta, passa por lá, que tá tendo um caldozinho de quenga lá hoje.
1: Rapaz, é mesmo.
3: Tem aquele pastelzinho, tem aquele kibizinho gostoso, tem aquela banana real.
1: Para, rapaz.
3: Tudo isso e muito mais.
1: Você tá
3: se encontra lá no bar da... Na Barraca de Maria do Salgado.
1: Barraca de Maria do Salgado. Comé,
3: lá em Itapé.
1: Quando for lá em Itapé...
3: Um abraço pra você, brother.
1: Alô, Geraldão, na Hélito. Quando for em Itapé, aí me leva na Barraca da Maria. Quero tomar esse tal desse caldo aí. É, pastel, kibe, né? Rapaz, o cara me torturou aqui, é brincadeira. Edgar Mombranca, Gabiraba, 5h43, até as 6 da tarde, simplesmente Bebeto.

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0: 18:07, estamos chegando para mais um Esporte da Boa. Sextou, hein? Sextou, não é? Com S de São Pedro, com S do Itapedro. É Itapedro mesmo, meu filho? Que chama você que teve lá ontem, com chuva e tudo. E hoje vai lá ver o menino lá, como é o nome hoje? Bruno Marrone, não é? Vai botar o coração pra xemer, não é? São 18:08, 18 hoje, estamos chegando para mais um Esporte da Boa aqui, debatendo futebol especial para você. Daqui a pouquinho tudo com relação à Copa do Mundo, o adversário da seleção brasileira que joga na próxima segunda-feira às 14 horas, hein? 14 horas. Já fiquei sabendo que com relação a Itabuna, começa aberto, meu filho. Vai ter lá a TV ligada, o telão tá lá ligado, mas não vai fechar comércio não, para poder acompanhar o jogo da seleção brasileira na próxima segunda-feira, mas vamos debater daqui a pouquinho isso. Então, daqui a pouco, eu já quero aqui abraçar, porque eu digo sempre aqui que a Rede Boa de Comunicação é a rádio que mais cresce no estado. Por quê? Porque estamos em Alagoinhas e região, em Barreiras e região, Irecê e região, Madre de Deus e região, e Xique-Xique região, e por que também não falar, Itabuna e em toda a região do Cacá. E vem mais duas boas, hein? Eunápolis e Cidade de Ilhéus, para completar o time da sua Rede Boa de Comunicação, que tem como diretor-presidente o nosso querido torcedor do Vitória, o Barreto Góes. 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São 18:10, 18:10, confirmando que daqui a pouquinho tudo com relação à Copa do Mundo, ao adversário da seleção brasileira, também a seleção de Itabuna, que recebeu um reforço aí, um zagueiro, que veio do extremo, veio do lá de cima do sertão, para reforçar a seleção itabunense, visando o campeonato intermunicipal. E também, já saindo aqui, os jogos do dia 5, abertura oficial do campeonato Interbairros, portanto, com 6 jogos acontecendo no próximo dia 5, na abertura do campeonato Interbairros. Tá tudo aqui para nós discutirmos a partir de agora.
1: O desenrolar do jogo. Fala aí, Nino Black!
0: Era ontem, ele tava a caráter do menino lá, né? Do Pablo. Hoje ele está a caráter de Bruno Marrone. Bota, calça jeans, jaquetinha. É de couro, né, meu filho? Boa noite.
2: De couro preta. Mais conhecido para Nego Nino, ela tem outro nome. Pra Nego Nino, ela não é preta, ela é cor da pele.
0: Cor da pele.
2: E não tem negócio de ficar chateado, não. Porque aqui é pele de negão mesmo.
0: Você não fica chateado, não?
2: Aqui chama... é negão, rapaz. Ah.
0: Mas quem fica chateado
2: com ele?
3: Ei, caboclo, velho, não pega não.
2: JR.
0: Pra nossa cor tem isso aí. E pra aquele... E que você chamar aquele gás... O seu gaso também não tem, não? Né? O galegão do olho azul.
2: Chama de ovo de cavalo pampa.
0: Também.
2: Chama de...
0: Será que não tem? Que...
2: Pó de serra.
0: Ferrugem. Tá também, né?
2: Ferrugem. Falando em ferrugem, meu parceiro Ferrugem lá no São Roque, um abraço. É gente inteligente que ouve a gente também, Marcelo.
0: Boa noite, Black.
2: Boa noite, Marcelo. Boa noite, Tony. Boa noite, você que é gente inteligente que ouve a gente em qualquer lugar que você esteja, nessa cidade, nesse estado, nessa região, no Brasil ou no mundo. Através da internet, a boa chega até você, mas chega, sabe como? Chega boa, meu irmão. Você sabe disso. Estamos aqui para falar de uma coisa que nós gostamos muito e sabemos um pouco e está passando de muita qualidade na TV, porque é a época da Copa do Mundo. E já sabemos, sim, ontem soubemos o adversário do Brasil. Nós conversávamos no programa sobre quem preferíamos ou não. O ouvinte opinou também. Mas com certeza, cada um tinha sua preferência. Mas quem tem... Uma coisa é certa. Quem pensa em ser o campeão não deve medir adversário ou escolher adversário. Vai medir forças com todos eles. Óbvio que se você puder escolher quem você pega e imaginando que seja de menor dificuldade, digamos assim, porque não tem jogo fácil, não tem time fácil, você pode sim, você poderia sim escolher, claro, escolheria o menos difícil. Mas já que não tem como escolher, venha quem vier. O que eu senti foi que ontem, Suécia e Japão, eles estavam evitando a França. Eles podiam pegar a França. Eles estavam correndo atrás de um resultado positivo de vitória, porque ambos queriam fugir da França. Eles não estavam preocupados em fugir do Brasil.
0: Quem vencesse ontem
2: isso, pegaria a França. Ele não estava preocupado em pegar o Brasil, não. Eles estavam preocupados em sumir da França. Então, Marcelo, se você olhar pelo ângulo de que eles estavam preocupados em correr do confronto com a França, eles estavam preferindo pegar o Brasil. O que em outrora já foi temor para eles, agora seria moleza para eles, ou pelo menos eles se sentem de igual para igual. Porque eles veem hoje a seleção francesa como a top do mundo na frente do Brasil, e realmente em campo tem sido. E fora do campo, o que o futebol brasileiro dentro do campo é, reflete o que é fora. Isso é verdade. Nem sempre os melhores são convocados, por isso que muita gente deixou de torcer para a seleção brasileira, porque deixou de ser convocada a seleção dos melhores brasileiros, que essa é a seleção brasileira. Mas temos que torcer para o que está aí, e o que está aí está subindo de produção, e tomara que esse subir de produção signifique também comine em passar do Japão, que é difícil, é um adversário difícil, é um adversário que historicamente só leva desvantagem contra nós, seleção brasileira. São 14 jogos, 12 vitórias do Brasil, um empate e uma derrota. Derrota no passado, que foi um amistoso, o Brasil com time, com relação a esse que tá aí na Copa, totalmente desfigurado. Paulo Henrique do Vasco tava, tem, não que ele tivesse culpa, inclusive foi bem, fez um gol naquele jogo. O Brasil abriu 2-0, o Japão diminuiu, empatou e virou, teve forças para isso. Óbvio que o Ancelotti, recém-chegado na seleção ainda naquela época, estava em fase de testes com jogadores que estavam bem nos campeonatos onde disputavam, e no brasileiro também, talvez no brasileiro principalmente, porque ele conheceu jogadores do brasileiro.

0: principalmente, porque ele conhecia os jogadores do brasileiros pelo mundo, mas não conheciam tanto os jogadores brasileiros que jogavam o Campeonato Brasileiro. E naquela época ele convocou um time que fez 2-0 no Japão. Quando ele começou a fazer as mudanças para testes, o Japão teve forças e qualidade para virar, virou, ganhando o amistoso por 3-2. Mas agora é outra história, o Brasil tá na sequência boa na Copa do Mundo, enfrenta o Japão na segunda, 14h. E você vai fazer o quê? Vai trabalhar? Foi decretado um negócio aí que eu vi, viu, Marcelo? O Jerônimo decretou um negócio aí que eu vi. E aí,
1: também,
0: de 8 a 11h30, é um negócio desse. Também. Daqui a pouco você vai falar isso,
1: né, Marcelo? Lojas abertas.
0: É, né?
1: Loja aberta. Né? O comércio aberto, o sindicato fez um acordo aí. Né? Vai ter o jogo rolando, loja aberta e a TV ligada. Né? A pessoa vai assistir. Agora, com relação à questão do servidor público, municipal, estadual, ponto facultativo.
0: Que beleza.
1: Não é?
0: Tomara que todo mundo fique com inveja desse ponto facultativo e dê também ponto facultativo. Tô na área, Marcelo. Se derrubar é pênalti. Vou te falar uma coisa. E pênalti.
1: Se tiver pênalti, quem bate?
0: Nego Nino na bola. E outra coisa, eu não tomo distância, não, viu?
1: E se no gol foi Tony Babos?
0: Eu bato com a perna direita. Igual o Osman Dembélé.
1: Era goleiro aí, aquela taça. Aí era bom goleiro aí no Babo da rádio.
0: Ele pega bolas de vez, inclusive. E... pode chutar no chute a gol, ele pega duas bolas
1: aí
0: de vez.
1: Aí no treinamento
0: um chute a gol, aí
1: aquela cacete, ele ia no ângulo buscar.
0: Ele pega e defende com uma mão só, aí, inclusive.
1: É verdade.
0: Tô na área, Marcelo.
1: Beleza, Black, já entramos aqui na situação do adversário da seleção brasileira, Japão.
0: Uh-huh. Ele mesmo.
1: E eu acompanhava os nossos companheiros, colegas, do sul do país com relação à seleção do Japão.
2: Sim.
1: Quem é que tem lá que pode assustar a seleção brasileira? Eles falavam lá em Tanaka, que é um meio campista, disse que muito rápido, né? E disse que do meio pra frente o Japão é uma rapidez danada, né? Com esse Tanaka, o Kitsu também, né? O Kubo, disse que não vai ser jogo fácil para a seleção brasileira na próxima segunda-feira, às 14 horas. Que vai ser um teste, realmente, para o Brasil, esse jogo na próxima segunda-feira. E é claro, um resultado positivo da seleção brasileira, na sua opinião, aquele torcedor que ainda está em dúvida, né? Ou aquele contra, tem um contra mesmo, que se a seleção for campeã, vai dizer que foi sorte. Tenho certeza disso.
0: É, Marcelo,
1: aquele contra mesmo.
0: Isso, porque o torcedor que é contra, você não consegue entender por que que ele torce contra. Você não consegue entender por que que ele torce contra? Porque, assim, normalmente ele não gostou da convocação. Mas uma coisa, falar pra você que torce contra a seleção brasileira. Uma coisa é você querer, outra coisa é você. Não é você a pessoa, não. Somos nós. Uma coisa é querer, outra coisa é poder. Nós queríamos que fulano não fosse contratado e nós

0: Eu vou torcer para o que foi machucado se recuperar, para o que não está bem viver boa fase dentro da competição. São 40 dias de competição. E eu vou torcer para os que eu não gosto me convencerem a eu gostar. Porque eles estão lá como profissionais defendendo a seleção mais vezes campeã do país, do mundo. Óbvio que não foram eles que ganharam o título, porque não foram campeões mundiais ainda.
1: A história conta isso.
0: A história conta e eles estão vivendo uma coisa importantíssima. Eles estão vivendo e vestindo, literalmente, a camisa dessa história grande. Então, não seria mais fácil você mais profundo? Ou não seria mais inteligente da sua parte torcer a favor? Você que torce contra, o que que você tem? O que que você ganha em torcer contra? Qual é o tesão que você tem? Qual é o prazer que você tem em torcer contra? Vou torcer para Endrick perder o gol. Vou torcer para Neymar se machucar de novo. Vou torcer para Neymar perder o gol. Vou torcer para a seleção ser eliminada, para ver que Neymar não era nada, não era salvador de pátria nenhuma. Vou torcer pra... do contra. Qual é o prazer que você tem nisso? E o prazer que você tem em torcer contra a seleção brasileira, que é uma das paixões nossas do Brasil, o futebol? Será que você não tem outras áreas da sua vida, não? Será que você não tem o prazer de ver um amigo que você diz ser amigo infeliz, não? Você já parou para pensar isso? Será que você não torce contra alguém da sua família, não, para que dê errado o projeto de trabalho dele, porque ele não incluiu você? Pense nisso. Torça para a seleção brasileira. Se não torcer para a seleção brasileira, cale-se e ouça. Por isso Deus nos deu dois ouvidos e uma boca, para que a gente possa ouvir mais e falar menos. Porque quem fala mais e erra mais, com certeza tem mais inimigos ou desafetos, se você escolher. A seleção brasileira está no bom caminho. Tomara, Marcelo, volto a falar, já falei isso aqui no meu comentário de boa noite de abertura. Tomara que possamos conseguir vencer o Japão, convencendo, porque tem jogado bem. Ah, mas pegou adversário fraco. Não tem ninguém fraco na Copa do Mundo, não, meu irmão.
1: Tirou por aí, né? Seleções que a gente nem conhece.
0: A Itália tá fora. A Itália é fraca? Então, se a Itália tá fora esse ano, como já vem fora de alguns anos, e aí se a Itália tiver na próxima Copa, você vai falar, ah, a Itália é fraca, tava fora na outra Copa. É fraca a Itália? Rapaz, futebol é tão difícil, se você soubesse. Se você soubesse como é difícil ser jogador de futebol, se você soubesse o grau de dificuldade que é você ser titular de um time do bairro, você tá por fora. Verdade. Imagine você ser jogador da seleção, mais vezes campeã da história do futebol. Vamos lá, rapaziada, bota um pouquinho de pensamento positivo. Às vezes o pensamento positivo que você tem para dar pro futebol, ele vai gostar de ter nascido no seu coração com bondade e vai crescer para outras áreas. Você vai deixar de torcer contra seu amigo, que você fala que é amigo, porque a partir do momento que você torce contra, deixou de ser amigo. Faça isso. Faça um esforço para ser bondoso de coração. Faça um esforço para gostar de uma coisa que nunca lhe fez mal. Se somos mais vezes campeões, a Copa é só pro Brasil ganhar? A vida toda? Teria graça pros outros países? Para a organização teria graça? Só nós saberíamos jogar futebol no mundo? Vamos lá, rapaziada, vamos mudar um pouquinho o pensamento, porque é uma guerra positiva que ganha quem tem mais qualidade, condições, técnica, compromisso, dedicação, uma série de coisas que são imbuídos num combo para ser jogador de futebol, para estar lá onde aqueles caras estão, vivendo um momento mágico da vida deles, cada um ali. O Brasil tem grande chance, sim. Tomara que não pegue confrontos diretos. Eu não quero nem saber quem são. Ah, pegou time fraco. Eu não quero saber. Eu queria 5 vezes pegar o Haiti se tivesse que chegar na final. Eu queria mais vezes pegar quem fosse fraco para chegar na final. Eu não quero saber, não. Quero ser campeão. Tô na competição para ser campeão. Ou você prefere perder pro fraco? Você já imaginou a decepção que seria você perder pro fraco? Se você é tido como o forte? Você tem que pegar o fraco e ganhar mesmo. Pra falar pra ele, ó, eu sou forte e ganhei pra você, pra lhe provar que você é fraco. Eu não vou estar aqui propagando verbalmente. Eu tenho que falar pra você que você é fraco na prática, não na teoria. Dentro do campo eu tenho que lhe mostrar que você é fraco. Eu tenho que fazer por onde as pessoas que estão nos vendo me ver mais forte do que você no resultado. E é assim que a seleção brasileira tem feito. E é assim que a seleção brasileira tem crescido na competição. E tomara que continue, Marcelo, nessa evolução, com fé em Deus, e o Japão será a próxima vítima se continuarmos nessa evolução.
1: E aí eu pego seu pensamento aqui com relação ao torcedor, aquele que torce contra

0: aí você falava com relação a ver que ele pode estar torcendo contra alguém da família dele.
1: Com certeza.
0: E às vezes ele tem um filho que é apaixonado por Neymar, e ele torce contra o Neymar.
1: Automaticamente ele já dá uma frustrada no filho. No
0: filho, verdade.
1: Porque ele vai ficar procurando defeito em Neymar, onde o filho vê qualidade e vê como um ídolo do futebol.
0: Exatamente. É.
1: E Marcelo aqui pegando, continuando no gancho que você falou com relação à seleção japonesa.
0: Sim.
1: A seleção japonesa tem um menino, falar menino tem idade de ser meu filho, mas não é. É da minha cor. É. Os japoneses agora o incluíram, porque ele tem mãe japonesa, pai ganês, ele... Suzuki, é o goleiro, 23 anos, Marcelo, ele joga no Parma da Itália. É negro, né, Marcelo?
0: Sim.
1: E nós temos até uma brincadeira, nós do futebol tem uma brincadeira que não existe japonês nem negro e nem louro, mas agora negro já tem.
0: Já tem.
1: Ele
0: observando esses dias, Estados Unidos também, né, tem um negro.
1: Mas Estados Unidos sempre teve muito negro.
0: Muito negro.
1: Já vista no basquete, não no futebol, mas o povo norte-americano tem muito negro, os Estados Unidos. Mas o Japão, por ser orientais, de todos, de tradição, de olhinho puxadinho, que é deles ali, quem não sabe, brinca com isso, não sabe a ofensa que é para um japonês ouvir que ele tem olho puxado. O olho dele é normal para ele,
0: como o nosso é normal
1: para nós.
0: Verdade.
1: É desse jeito. E a seleção japonesa tem sim um time forte. A seleção japonesa, eu acredito, tomara que não, eu quero estar errado, guarde o que eu vou falar aqui. A seleção japonesa vai ter mais posse de bola do que a seleção brasileira. Tem mais conjunto. Normalmente, quando você tem mais conjunto, é você confiar mais no seu companheiro, porque você conhece ele, sabe do que ele é capaz, e automaticamente ele conhece você e sabe do que você é capaz. Por isso forma o time titular, os melhores 11. O time do Japão não é fraco nada. Por isso que eu tava escolhendo pegar a Suécia, que eu acho a Suécia um time que resume a Gyökeres, um centroavante que faz um gol e imita uma máscara assim, que é muito bom jogador. E tem o Isaac também, um moreno. Mas o time japonês é muito mais perigoso. Meu medo é esse. E eles não cansam fisicamente falando. Parece não cansar fisicamente falando. É um time que joga com uma intensidade muito alta. E a gente fica assim. Eu, sinceramente, não fico muito feliz em pegar o Japão, não. Mas venha quem vier. Tomara que... Tem um Nakagawa. Um meia, muito bom jogador, Marcelo. O Japão, na verdade, Marcelo, cresceu muito. E eu volto a falar uma coisa que eu falei já aqui essa semana. Vá você aí agora com o celular na mão ou com o computador na sua frente aí. Busque as divisões de base do Japão. O que, que eles estão fazendo com os meninos de 9 a 14, 15 anos? Eles estão fazendo hoje o que nós fizemos ontem de técnica com os meninos. Vendo vídeo de jogadores brasileiros, inclusive Neymar. Aprendendo, ensinando tática e ensinando técnica, porque eles são obedientes. Então vai dificultar muito mais. E o Japão, Marcelo? Tem projeto para ser campeão do mundo até 2050. Não tem pressa para ser agora, não.
0: E outra coisa que eu tive informação hoje também, que dessa seleção do Japão, apenas os dois goleiros reservas, jogam no futebol japonês. O resto tudo é na Europa.
1: Todo mundo
0: tudo já, rodado Marcelo, ali.
1: Os caras são bons.
0: Inglaterra.
1: Todo mundo contrata, todo mundo quer jogador bom e não quer saber a originalidade dele, a nacionalidade dele. Fugiu a palavra aqui, boa, Tony. Não quer saber a nacionalidade dele, quer saber a qualidade que ele tem, mas óbvio, quando os caras vão contratar, por exemplo, quando os caras vão contratar um jogador sul-americano, eles procuram saber quem é o jogador olhando, assistindo, né? Aí eles veem com os próprios olhos, tiram as próprias conclusões, mas eles procuram em bastidores por informações como é o jogador, a parte profissional, como ele é fora do campo. O que, que ele costuma fazer, principalmente quando acaba os jogos? Como é que o comportamento dele nos treinos? Procura saber quem foi treinador dele, que mora por lá de lá da Europa, por exemplo. Já treinou lá na América, você treinou tal jogador? Como é ele depois do jogo? Durante o treino, como é ele? Procura saber por quê. Porque eles não querem só um bom jogador nos 90 minutos. Eles querem um atleta profissional para que ele possa ter vida mais longa no clube, que vai contratá-lo, para que o clube, claro, desfrute daquilo que pagou por ele. Paguei justo, é bom jogador dentro do campo e bom profissional. Bom profissional normalmente tem vida longa. Aí entra Neymar de novo, já tem 34, mas Neymar nunca teve vida de atleta profissional, de se resguardar, de dormir cedinho, como pede o corpo, que é a máquina de trabalho do atleta profissional de futebol, Marcelo.
0: Ô Black, vamos encerrar aqui esse papo com relação ao adversário da seleção brasileira, o Japão. Na sua opinião, o nosso craque, né, que só não ganhou a Copa do Mundo, mas craque, Zico, ele teve participação, incentivo para o crescimento do futebol do Japão? Né?
1: Alcindo também levado por Zico. Alcindo que jogou no Flamengo.
0: Eu lembro.
1: Antigamente chamávamos de ponteiro direito, né? Hoje as nomenclaturas novas do futebol deram atacante de beirada, né?
0: Isso.
1: E Alcindo era muita velocidade, Marcelo, cabelo longo aqui.
0: Isso,
1: tipo, Chitãozinho
0: Chororó. Isso, galeguinho, né?
1: Isso, aqui. Cabelo claro, cabelo meio louro e tal. E Zico foi o percussor, né? Zico, eu falei ontem aqui no programa, quem não aprender com Zico, Marcelo, vai aprender com quem? Zico foi um dos melhores jogadores que nós vimos jogar, né, Marcelo? É, o galinho de Quintino. Isso. Muito, muito técnico, muito bom em tudo que fez futebolisticamente falando. Então, quando você via Zico jogar, Zico era da época que os meninos não viram, quem tem 20, 30 anos não viu Zico jogar. Infelizmente, vocês não viram um astro, um jogador de verdade jogar. Zico tinha qualidades que poucos jogadores no mundo tiveram, mas Zico era oriundo de trabalho, assim como Cristiano Ronaldo. Zico é fã de Cristiano Ronaldo pelo profissional que Cristiano Ronaldo é, e eu acho que Zico vê meio ele em Cristiano Ronaldo. Pelo amor de Deus, não tô comparando Zico com Cristiano Ronaldo, não.
0: Exato,
1: é. Tô falando que Cristiano Ronaldo é tão trabalhador quanto Zico foi quando jogava. Zico terminava os treinos, Zico botava a camisa lá pendurada. Não era uma camisinha, não, Marcelo. Uma camisa pequena, não. Uma camisa é normal. Camisa mesmo. Essa camisa, meu querido, que você tá aí vestido de mangas aqui, curtas, pendurava lá e todo mundo indo embora, não tinha celular em abundância como tem hoje, não tinha nada que desviasse seu foco era ser jogador de futebol pelo tesão, pelo prazer que o futebol lhe dá, que é gostoso jogar futebol, o dinheiro vinha, obviamente, como sustento, mas vinha como consequência, não era a prioridade o dinheiro, mas ele vinha porque o dinheiro rege o mundo. Zico botava a bola ali, tuque, tuque, treinava falta o tempo todo, por isso que nos jogos, quando saía uma falta, o torcedor flamenguista na época já começava a vibrar, porque apostava naquilo que Zico era mestre em bater falta. E normalmente, quando não era gol, levava perigo, batendo na trave alguma coisa, ou o goleiro fazendo uma defesa muito boa. Então, o trabalho dignifica o homem, e Zico é uma prova dessa frase, principalmente nas cobranças de falta. Era um jogador muito completo, Marcelo. Talvez hoje fosse reprovado nos clubes porque é franzino, né?
0: E aí tem essa questão da
1: bestagem hoje. Zico não é maturado, fortão. É. Zico derrubava os fortões com um corte pro lado e um corte pro outro. E infelizmente, quem não viu Zico? Zico era cercado de... Vou mexer com sua imaginação e com sua saudade, você do lado de lá. Você... Dalila, Dalilão, meu parceiro. Vou mexer com sua saudade aí. Zico tinha Zico no Flamengo, Roberto no Vasco. Tinha Paulinho Criciúma no Botafogo, tinha Romerito no Fluminense, tinha Branco no Fluminense, lateral esquerdo, tinha muita gente boa nos times, Adílio, Andrade, Zico, Lico, Nunes, o Flamengo tinha um time espetacular,
0: Jorginho,
1: o Vasco,
0: né, também, que lateral.
1: Jorginho, que Romário chama ele de Jesus, que é evangélico, firme, isso, tranquilo, o Vasco tinha um time de Mazzaropi, Donato, um time de Bismarck, Giovanni, que faleceu um dia desse, Romário surgindo, Roberto Dinamite, Tita, um time muito bom. Tita foi do Flamengo, foi do Vasco, Andrade, ou seja, nós tínhamos em cada time pelo menos 5 jogadores bons, que você não ia falar assim, poxa, se Zico não fizer o gol, ninguém faz nesse time. Poxa, se Roberto não fizer um gol, ninguém faz um gol nesse time do Vasco. Todos levavam perigo, porque todos tinham muita qualidade, Marcelo.
0: São 18h33 agora, pra gente matar essa questão aqui da Copa do Mundo. Agora há pouco terminaram os jogos Senegal 5, Iraque 0.
1: Matou a jogada.
0: E a França, né, atropelou a Noruega pelo placar de 4-1.
1: Matou a jogada, viu? Senegal, com certeza, Marcelo, com essa... Isso aí é goleada, passou goleada. De 4 a goleada. É. Com certeza Senegal com esses 5-1 aí, consolida uma vaga em terceiro.
0: Aqui em primeiro, aqui nesse grupo I, tá a França com 9 pontos,
1: 3
0: jogos, 3 vitórias. A Noruega, 6 pontos, com 2 vitórias e 1 derrota. O Senegal com 3 pontos, 1 vitória e 2 derrotas.
1: Essa mas vitória tem um saldo de hoje.
0: Aqui de 2 gols, né? 3 pontos, enfim. E aqui até o final da rodada dessa terceira rodada,
1: aliás,
0: amanhã, poderá, né, entrar aí. Já que ela tem 3 pontos.
1: Tá em que colocação nesse momento Senegal, Marcelo?
0: Senegal aqui, terceira colocada, aqui no grupo I. Não é? No grupo I aqui, Senegal.
1: Mas, tem uma colocação aí, Marcelo.
0: No geral,
1: dos possíveis, dos possíveis terceiro.
0: Dos terceiros.
1: Quando ele tava ganhando de 4-1, quando eles estavam de 4-0, eles estavam em quarto. Quando eles estavam de 4-1, eles estavam em quarto para entrar como melhor terceiro. E aí, fazendo 5-1, continua 4-0. Não sei se continua nessa quarta colocação. Tá em quinto, né? Tá em quinto lugar, o Senegal.
2: Suécia, Equador.
1: Isso.
0: A Holanda, né? Olha o que é uma goleada.
1: Holanda, não. Holanda já é líder do grupo dele.
2: Holanda é Inglaterra, aliás.
1: Desse jeito, Marcelo. É. Senegal vai. E com
0: olha
1: certeza,
0: que é uma goleada, né?
1: É uma goleada. Senegal vai. E pelo jeito, Senegal vai. Vai dar trabalho, Marcelo, que é um time arrumado. Foi o time que perdeu pra França na estreia, mas jogou, tomou conta do jogo no primeiro tempo. Como um jogo, uma partida não é feita só do primeiro tempo, no segundo tempo a seleção francesa tomou conta da situação, como se espera da França, que é um time muito arrumado. Você gosta de ver um bom jogo? Você não deve perder jogo da França, não. Que é bonito ver um time bom jogar.
0: E hoje teremos um grande jogo, que é o Uruguai, que vai enfrentar a equipe da Espanha, 21 horas, e o Cabo Verde, enfrentando a Arábia Saudita, também às 21, que define aqui os dois primeiros colocados e possivelmente também o terceiro colocado. Jogão hoje, Espanha e Uruguai, né?
1: Espanha e Uruguai, Lamine Yamal contra o time de Arrascaeta. Não sei se Arrascaeta vai jogar.

0: Espanha e Uruguai, Lamine Yamal contra o time de Arrascaeta. Não sei se Arrascaeta vai jogar. É, foi contundido para a competição, né? O treinador Marcelo Bielsa assumiu isso. É o time de Valverde do Real Madrid, destaque do Real Madrid, uruguaio. É uma seleção, Marcelo, que é conhecida aqui na América justamente pela garra, né? Pela dedicação que os jogadores entregam, o sangue em forma de suor dentro do campo, desse jeito. Mas vai pegar uma escola que veio também para a Copa com patamar, com chance, com moral de vai brigar pelo título. Só que a moral de brigar pelo título, o rótulo de favorita, ela é fora do campo. Dentro do campo, o favorito, você pode entrar numa partida sendo anônimo e sair dessa partida sendo famoso. Depende muito do que você vai produzir dentro do campo. A diferença do anônimo e do famoso é só essa. Você pode estar entrando anônimo e sair famoso. Por quê, Nego Nino? Porque você pode entrar anônimo sem ninguém te conhecer e dentro do campo você arrebentar o jogo. Aquele repórter que passou por você, que você teve que pular o fio do microfone dele, se é que o microfone dele ainda tem fio, ou aquele que se bateu com você com o microfone sem fio e nem olhou pra você, ele foi entrevistar José ali do lado, José fictício falando. José é o famoso do time, você é o anônimo. O que você vai fazer dentro do campo vai lhe credenciar quando você sair. Tá um batalhão de repórter ali esperando lá fora, porque você fez dentro do campo. Você entrou anônimo e o que você produziu fez você ficar famoso. Você sai do campo, os repórteres vêm tudo em cima de você, procurar saber quem é você direitinho, por onde você passou, se já tem proposta, por que que você tá naquele time pequeno ainda, por que que jogando essa bola que jogou aí agora no primeiro tempo, ninguém grande te pegou ainda, tudo isso. Então, anônimo, você pode entrar, e famoso, você pode sair, depende daquilo que você fizer dentro do campo. A Espanha veio como famosa, veio como favorita, mas tropeçou. Aquilo é tropeço na primeira rodada. Só que hoje, a Espanha briga pela primeira colocação do grupo.
1: E vou falar mais aqui.
0: E é um time fortíssimo.
1: Olha, Espanha tem 4 pontos.
0: Sim.
1: Uruguai e Cabo Verde, 2 pontos. E a Arábia Saudita, 1. O jogo entre Cabo Verde e Arábia.
0: Cabo Verde ganhar, matou a jogada. Saudita.
1: Outra coisa aqui, Black, ó. O Uruguai precisa somar para pensar em possível classificação. Por quê? Porque Cabo Verde ou Arábia, quem vencer aqui, se for Cabo Verde, vai a 5. Se for Arábia, vai a 4. E se o Uruguai perder para a Espanha, fica com 2 pontos. E aí, automaticamente, nem terceira colocação aqui,
0: velho. E Cabo Verde, Marcelo, por ser uma ilha, um time pequeno, um país pequeno, não ter fama, primeira vez em Copa do Mundo, o Uruguai já foi campeão do mundo, poxa. A Espanha tá aí e a gente sabe da fama da Espanha. A Arábia tem, a gente sabe do poder financeiro que tem. Cabo Verde é o filhinho daí.
1: Exatamente.
0: E esse Cabo Verde aí é o do goleiro Vozinha. Esse Cabo Verde pode fazer história, Marcelo, porque não perdendo para a Espanha na estreia, não perdendo para o Uruguai. Ai. Olha, ele não perdeu, são 2 empates, situações diferentes, Marcelo. Ele empatou com a Espanha, a gente chama de... Aqui o programa é para você que é do baba, que é da bola. Então a linguagem é da bola. Claro que eu vou ponderar em algumas horas, mas a linguagem é da bola. A gente chama de botou a bunda no goleiro, ou seja, o time todo atrás. Lá perto do goleiro, se você tá todo atrás e o goleiro é o último homem, a bunda tá no goleiro, normal. Contra a Espanha, na estreia. Mas ali, sabe o que foi? Humildade deles. Saberem respeito, que eles não podiam atacar a Espanha, que eles iam se expor e tomar os gols, ou o gol que ia trazer a derrota. Eles jogaram com a verdade do futebol, debaixo do braço e nos olhos. Por isso eles correram tanto, saíram esgotados e vibrantes dentro do campo, do jogo quando acabou, porque para eles ali foi resultado histórico, decepcionante para a Espanha. Tu já pensou se é o Brasil que empata com Cabo Verde? O Brasil empatou com o Marrocos, que foi 4º colocado da última Copa. O mundo quase cai, que o brasileiro não tem humildade para aceitar que os outros também sabem jogar futebol.
1: Exato.
0: E aí Cabo Verde perdeu, Cabo Verde empatou, não perdeu para ninguém. Empatou em 0-0. Não tomando gol, mas empatou com, se defendendo o tempo todo, mas empatou com o Uruguai fazendo 2. Ou seja, ele não teve medo do Uruguai, ele não se retrancou contra o Uruguai. Inclusive o Uruguai que correu atrás do empate. Então o Cabo Verde hoje vai confiante, Marcelo, para vencer a Arábia, porque ele sabe que vencendo ele entra. E eu não duvido deles vencerem, Marcelo.
1: Eu também não. Então assim, se houver um vencedor entre Cabo Verde e Arábia Saudita, né, e Uruguai perder sua partida, automaticamente vem

0: Bora mais cedo a equipe do Uruguai. Que coisa, hein? 18h40, vou faturar, já passamos aqui o roto com relação à Copa do Mundo, seleção brasileira também, o adversário da seleção na próxima segunda-feira. No retorno a gente vai falar sobre Inter Barrios, já tem tabela inclusive aqui da primeira rodada, dia 5 de julho, hein?
1: Eu quero saber quem joga que eu vou
0: dia
1: lá.
0: Dia 5 de julho a bola já rola, não é? Pelo campeonato Inter Barrios também, a seleção de Itabuna. 18h40.

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1: Marcelo Santos. São 18 horas e 46 minutos na Bahia, 18h46, estamos de volta aqui com o Esporte da Boa, aqui pela sua Rede Boa de Comunicação, digo sempre, tá na boa, tá feliz, hein? Um abraço aqui ao nosso querido Agnello, vai passar aqui 7 horas pra ele pegar, pra levar lá pro Aparena Zé Cachoeira, viu? Vamos se preparar que você vai ver Bruno Barrão de Coelho hoje, vão chorar os dois juntos.
2: Ele tá falando com você, viu, Tony?
1: É, Tony Barros. É. Né? Ele falou assim, Marcelo, vida aí que eu vou chorar junto com ele hoje, tá. Um abraço amigo. Um abraço. Tá perguntando aqui, Agnello, se vai aquela figura, né? Então, um abraço, meu amigo Agnello, mecânico dos bons aí, é o doutor Jana Hickman. Algum alô aí, Black?
2: Marcelo, quem tá ouvindo a gente, muita gente inteligente ouvindo a gente, e a gente agradece o carinho da audiência. Meu parceiro, subtenente Valkson, nós fomos colega no Polivalente, Marcelo. Valkson estava conosco agora no time, no nosso cinquentão lá da, que formamos para jogar o campeonato aí do Caíque, tava conosco. Fomos campeões... Só tem um campeão, né? Então o outro é o vice e o outro é o campeão. Fomos campeões. Um abraço, minha galera. Valkson, meu parceiro. Um abraço. Obrigado pela presença, estar com essa galera o tempo todo no campeonato. Merecemos também nos divertir de vez em quando. Nem só de trabalho viverá o homem.
1: Verdade. São 18h48, Black. Dia 5, já tem data para a primeira rodada do Campeonato Interbairros, 6 jogos.
2: Vixe.
1: Já na programação aqui, hein? Vamos lá?
2: Se é aquele time que eu gosto jogar, eu vou lá. Deixa eu ouvir primeiro quem você vai falar aí.
1: Vamos lá, os jogos do dia 5, na abertura do Campeonato Interbairros, teremos no campo do Caíque, às 9 horas da manhã, Califórnia, que é a atual campeã.
2: Sim.
1: Não é? Sempre, enfrentando a equipe do João Soares.
2: Sempre tradicional, Califórnia, atual campeão, time fortíssimo. Você que vai jogar contra a Califórnia, você que já jogou contra a Califórnia, você sabe, é difícil jogar contra a Califórnia. Dentro e fora do campo. Dentro do campo, porque o investimento é bom, grande o suficiente para trazer jogadores bons, de qualidade técnica o suficiente para honrar o nome do bairro e defender o título. E o João Soares, eu desejo boa sorte. O jogo é dentro do campo. A Califórnia funciona como a Espanha, por exemplo. Entra como favorito, mas o favorito só é favorito mesmo quando acaba o jogo. Ele ganhou, pronto, ele fez, valeu o favoritismo. Jogo é jogado, rapaziada.
1: E a sequência aqui da rodada, da primeira rodada do Campeonato Interbairros, no campo da casa da CEPLAC. Teremos o time da casa, a CEPLAC enfrentando a equipe do Parque Santa Clara, um jogo apenas, às 9 horas da manhã, no Daniel Gomes. Um abraço ao meu amigo Dó e toda a equipe aí do Daniel Gomes, acompanhando aqui também campo o Esporte Daniel, da massa. Boa. Campo bom.
2: Eu gosto do campo Daniel.
1: Muito bom
2: o campo aberto, Daniel Gomes. Marcelo, grandão.
1: Exatamente. E o gramado também.
2: Eu gosto do campo Daniel.
1: Então teremos lá no Daniel Gomes o time da casa, né? O Daniel Gomes recebe a equipe do Ribeirão Seco, não é? 10 da manhã, campo do São Pedro, Vila Zara e Novo Fonseca se enfrentam às 10 da manhã. Aí no campo do Lomanto, rodada dupla, hein? 9h30, Nova Itabuna e Bananeira, às 9h30 e 11h30, Novo Mangabinha e o Jorge Amado se enfrentando aqui no campo do Lomanto, rodada dupla e automaticamente muita gente por lá, né?
2: Dois jogos bons, né, Marcelo?
1: É, no Lomanto, Itabuna e Bananeira, é.
2: Lomanto, que hoje é um dos campos com melhores e maiores condições da cidade, dito aqui também pelo secretário Alcântara, né? Que ele colocou o Lomanto, o Caíque, teve outro que ele colocou também.
1: O Ferradas.
2: Ferradas. Isso, Nova Ferradas. De Nova Ferradas, ele colocou como entre os melhores e realmente é isso mesmo. Então, tomara que tenhamos os jogos do tamanho da expectativa. Grande, Marcelo.
1: O campeonato é baixo, né, Black? Que é a sensação, né, para quem joga.
2: Esperado, né,
1: Marcelo? Amador. Aí vem também a questão dos vendedores ambulantes que tá ali na beira do campo. E o bom é resenha, né? Pra quem não joga.
2: Pra que bola se não tiver resenha? Nem lá eu vou, Marcelo.
1: Verdade.
2: Se não tiver resenha. Eu posso ser reserva, Marcelo. Mas a resenha tem que ser titular. A resenha não pode faltar.
1: E mais, hein? Aqui tem gente que vai ver alguns jogos que vão começar às 9.
2: Tem.
1: Né? Que não começa às 9, né?
2: Tem nunca barco, começa às 9. Tem os bairros que tem suas associações, os babas organizados. Normalmente os babas acabam 9, né?
1: É. E aí tem arrumação, tem enfim. E aí, a última opção é que teremos dois jogos no bairro Lomanto, e ver o jogo de Novo Mangabinha e Jorge Amado, que vai ser o último jogo aqui, e automaticamente o pessoal vai poder prestigiar e chegar um pouquinho tarde em casa,
2: né? Regionalizado, né, Marcelo? Isso. Tá colocando por enquanto agora regionalizado, quem mora perto vai jogar ali, ou seja, nós esperamos que tenhamos bons jogos. Uma ideia pra você que é ambulante, eu não sei como é que funciona, se pode, se, eu não sei se, eu não sabendo como é que funciona, eu não sei mesmo, totalmente, eu não sei se eu quiser, e o Nino, quiser comprar um cooler e botar 10 latas de cerveja e vender na beira do campo, se eu posso. Eu não sei se eu tenho que pedir permissão a alguém, não sei como é que funciona. Literalmente, não sei. Mas eu indico que você acredite naquilo que você faz, daquilo que você vai vender. Porque o público vai estar lá para consumir.
1: Verdade.
2: Você não acha melhor você ter que levar, por exemplo, 30 cervejas de volta para casa, duas caixas e um pouquinho, do que você receber 10 pessoas perguntando se você ainda tem cerveja e você não ter mais? Se você levar para casa, você deixa na geladeira e o próximo domingo tem mais para vender, mais. Se você não tiver ali na hora, você deixou de ganhar o dinheiro que você foi para ganhar, porque acabou e você não acreditou que as pessoas fossem procurar o seu produto, que é um produto usado no mundo inteiro, de abundância. Você não acreditou que o povo fosse comprar, você deixou de levar, automaticamente deixou de vender.
1: Então, confirmando dia 5, abertura oficial, não é? Para o campeonato Interbairros, Campo do Caíque, o jogo primeiro, o jogo com o campeão, Califórnia, enfrentando a equipe do João Soares, às 9 horas da manhã.
2: E a torcida da Califórnia pode levar, assim, onde a Califórnia vai jogar, pode levar a cerveja, viu, pai? Porque a rapaziada gosta daquela espuma em cima.
1: Sei de desgramado.
2: E outra coisa, um parceiro meu, Wolfram, vou logo falar. Alessio José Lito, pai de Wolfram, falou que Wolfram tá com um problema, que não vai poder jogar esse ano, parece. Wolfram, me parece que tá com a pedra de sal na garganta. Depois dos jogos.
1: Só pode jogar com a mamadeira, então.
2: Depois dos jogos, Wolfram falou que ele mais uns 8 que ele vai selecionar de ponta de dedo vão estar com a pedra de sal na garganta pra tomar.
1: Mas Wolfram pode jogar, gelo. pode amarrar.
2: Uma esponja,
1: uma esponjazinha no pescoço, Wolfram, e correr e jogar, né?
2: Alô, rapaziada da Califórnia, quero ver a Califa bonita como sempre foi, dentro, e aquela festa com as cores tricolor, as cores da Bahia, da bandeira da Bahia, azul, vermelho e branco, que a Califórnia, se falar de festa, a Califórnia sabe fazer. Homens, mulheres, crianças e idosos, a torcida da Califórnia sabe fazer festa. E o time dentro de campo merece, porque o time faz por onde o torcedor ficar feliz.
1: São 18h54, Black, a seleção de Itabuna continua trabalhando, visando o campeonato intermunicipal e contratando também. Chegou para a seleção o zagueiro Mikael, o Mica doido, ele que vem de Ipirá para compor o grupo do selecionado itabunense na disputa do campeonato intermunicipal.
2: Ipirá é a cidade de Zé Carlos, um cara jogou comigo no Vitória, jogou no Flamengo depois.
1: Ipirá é para... Salvador subindo.
2: Eu não conheço a geografia da Bahia.
1: Piraí, assim, aí quem conhece? É o homem da boiada aí, conhece.
2: Isso, então. Tony então, falou que é o Flávio de Salvador. Flávio de Salvador, né?
3: Pirá.
2: Então, Marcelo, assim, se a seleção tá trazendo um zagueiro de tão longe, digamos assim, longe, que não existe longe, mas se a seleção tá trazendo, primeiro é com o aval do treinador. Porque quem vai comandar o time é o treinador, e o treinador não é bobo nem nada, chama-se Ronaldo Calheira, que conhece demais de bola. Então tá trazendo a pedido, não, talvez, mas o consentimento sim do treinador. Então, se tá trazendo é porque precisa, se não precisasse não ia contratar. Se tá

0: pedido não, talvez, mas o consentimento sim do treinador. Então, se tá trazendo porque precisa, se não precisasse não ia contratar. Se tá trazendo precisa, contrata porque vai usar. Aí, se tá vindo pra cá, é porque tem qualidade, eu não vou duvidar de Ronaldo, nem da comissão técnica que tá contratando um jogador desse de tão longe, Marcelo.
1: Semana que vem, o Jonathan Andrade, que é um dos investidores aí da seleção itabunense, vai tá vindo aqui bater um papo para discutir com relação a essa questão de onde vai ser realmente o mando de campo da seleção itabunense. Se vai realmente ser no Caíque, ou se já vai ali seguindo para Itajuí.
0: Eu abrevio o nome dele, chamo só de John.
1: John.
0: Mas
1: John
0: é bom,
1: Andrade.
0: Isso, é bom que John venha aqui. Eu falo menino com todo respeito, não é um menino, é um homem. Porque já treinou conosco nos Blacks, Marcelo, conhece o John, não é de hoje. Ele era ainda adolescente, sim, quando conhecemos. Mas hoje, o tempo passa, é um homem de responsabilidades, envolvido no esporte. Joga também, estava ano passado na final do Lomanto contra a Califórnia. Foi vice-campeão. Isso, isso. Sim,
1: João agora futebol. Também para essa Copa da Paz, na BPS.
0: John sempre participa. O certo é que John está sempre envolvido no futebol, isso é muito bom para nós. É um cara que tem conhecimento largo, conhecimento amplo na área empresarial hoje e pode ajudar muito dentro e fora do campo. Dentro do campo, com a qualidade que tem, com o esforço que tem e o conhecimento, e com conhecimento mais ainda na área empresarial. Cá fora, para conseguir recursos para quem precisa usar dentro do campo, Marcelo.
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3: Boa noite, Marcelo Santos, boa noite, Nino Black, boa noite a toda a bancada da Boa FM e a todos os ouvintes da Boa FM. Ô Marcelão, em relação a torcer contra a seleção brasileira, são pessoas aí, eu vou lhe falar. Tem pessoas que somaria vai com as outras. Porque fulano ali torce contra a seleção brasileira, eu vou torcer. Porque fulano, entendeu? Infelizmente nós estamos vivendo num país assim, desse jeito. As pessoas elas não estão tendo opinião própria, elas estão seguindo as outras pessoas. Aí eu vou votar em fulano porque fulano vota em fulano. Eu vou torcer pra Argentina porque fulano torce pra Argentina. E outra coisa também é que tipo, tem um jogador do Flamengo e o do Vasco, o torcedor do Palmeiras não gosta. Tomara que perca, que é pra poder culpar o jogador do Corinthians, o do Vasco ou do Flamengo. Entendeu? E assim sucessivamente. Entendeu? Se tiver um jogador do Palmeiras, o torcedor do Flamengo, do Corinthians, do São Paulo, vai falar, tomara que perca para culpar o jogador do Palmeiras. Então a gente está vivendo, infelizmente, num país de pessoas que não estão tendo opinião própria ou vivem inveja. Entendeu? Então isso, as pessoas estão adoecendo mentalmente. Mas a gente, nós temos que entender que a seleção brasileira é feita de, já está falando o nome, seleção, vamos selecionar os melhores, entendeu? Independente de que seja Flamengo, Vasco, Botafogo, entendeu? Para mim, eu queria todos os jogadores do Brasil, mas infelizmente não todos estão tendo condições de disputar uma Copa do Mundo, né? Então tem que fazer o catado lá fora e alguns aqui do Brasil. Mas é assim mesmo, infelizmente, isso vai acontecer sempre. Tô na bota feliz aí.
4: Boa noite, Lino Breck, boa noite, Marcelo Santos. Olha, eu vou ter um detalhe. Eu sou um brasileiro, torcedor mesmo daquele mesmo, mas a seleção do Japão tá bem arrumada. E eles não brincam não, quando ele faz um gol, faz dois, faz três, faz quatro, ele bota pra lá, bota pra lá. O Brasil tem um grande defeito. O Brasil, o jogador do Brasil, Augusto, tem um grande defeito. Faz um gol e começa a bola pra trás, bota pra trás, atrasando bola, o cruzamento mal cruzado, entendeu? O primeiro jogo do Brasil mesmo foi uma vergonha, ele foi uma merenda, não foi um jogo, uma merenda. Mas eu tô sendo bem, o Japão tá bem arrumado, o Japão como os Estados Unidos e algumas seleções mais. O Brasil dá uma merenda, só tem Vinícius Júnior ali, só. Cadê o Bernardo, tá sumido? Tô torcendo sim. O Brasil, a seleção do Brasil não pode dar vacilo de jeito nenhum, que o Japão tá bem arrumado e ele não brinca não.
5: Boa noite, Marcelo. Boa noite, Nino. Estamos aqui em Tieta, ligado na Boa FM, ouvindo a programação da Boa, na hora do esporte, que é o número 1 que tem nesse horário. Que hora pensa aí, Itajuí?
1: Eita, nós! Um
0: Marcelo,
1: abraço.
0: Marcelo, a culpa é sua.
1: A culpa é
0: você
1: nossa.
0: Você fez...
1: A culpa é de...
0: Tony.
1: De Tony.
0: Que ele fez o cruzamento mal cruzado.
1: É. Nem por isso que ele tomou gol contra.
6: Igual o Longneck.
1: Foi meio de manhã.
0: Esse Tony.
1: Longnet. Já tomou Longnet, meu filho?
0: Deixa eu... Mandaram um áudio aqui, Marcelo, eu não sei se eu passo.
7: Aí vai chegar um tempo, vai chegar uma época que não vai ter como botar mais time, vai ter 20 times, daqui a pouco vai pular pra 15, aí vai acabar o interbairro, a tradição.
0: Você ouviu, Marcelo?
1: Ouvi aí.
0: Meu amigo Amaral lá no São Roque falou isso aqui.
1: Amaral, meu volante.
0: Tá preocupado com o interbairro ele. O São Roque tá de fora.
1: Tá de fora,
0: Ontem, na hora que falamos aqui, o São Roque, tem uma região de fora, o São Roque é colado no Antique, tá de fora. Né?
1: Vê esse áudio aí, Tony.
0: Muito complicado.
1: Vê esse áudio aí do
0: Amaral. Meu, porque preciso no meu São Roque e no Interbairro.
1: Do Amaral, rapidinho.
0: Preciso.
8: Aí vai chegar um tempo, aí vai chegar uma época que não vai ter como botar mais time. Vai ter 20 times. Daqui a pouco vai pular pra 15. Aí vai...

0: acabar o interbairro, a tradição.
1: Aí, Amaral. É. E o rapaz do primeiro áudio aí, Marcelo, falou que o cara torce pro jogador do Corinthians errar, não sei o que e tal. O nome disso é clubismo, velho. O cara torce pro outro errar mesmo. Ontem, quando o Plata fez o gol, fiquei feliz que eu tava torcendo pro Equador. Eu não quero saber Equador e Alemanha ontem. Eu não tava torcendo contra o Equador, porque Plata é do Flamengo. Eu tava torcendo pro Equador. Os caras misturam muitas coisas. O cara tem razão que mandou o áudio primeiro aí.
2: Complicado. 19 horas. Um abraço, Black.
1: Tchau, Marcelo. Até segunda.
2: Bruno hoje.
1: Até se Deus quiser, segunda-feira. Valeu, rapaziada.
2: Bem, Deus.
1: Curta com consciência, meu irmão. Vê lá.
2: Vai devagar, hein? Com chuva e tudo.
1: É.
2: Bom, final de esporte, mais esporte, na segunda-feira, com fé em Deus, às 18 horas aqui, com toda a equipe, debatendo sempre o futebol. A todo final de semana e um bom tapete para quem gosta.
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0: juro. Pura realidade, velho.
1: Vamos cuidar do nosso relacionamento. Que a gente faz, Nathson, conta aí, vai.
2: É muita gente que tá junto e não se ama.
1: Tanta gente que...
3: Pura verdade, viu?

0: Essa aqui é o Brasil, velho.
1: Que maravilha,
0: velho. Aguarde, hein? Essa aqui vai estar na boca. Já tá na boca da galera, na verdade, né, meu irmão?
2: 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Tanta gente que se ama e não tá junto. Vamos cuidar do nosso relacionamento. Que a gente faz parte dos felizes, que é 10%.
0: Tiago
2: Soberia!

0: 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As notícias do governo federal que movimentaram o país no dia de hoje.
1: Olá, boa noite.
2: Boa noite para você que nos acompanha em todo o país.
1: Sexta-feira, 26 de junho de 2026.
2: Vamos ao destaque do dia: desenvolvimento da indústria naval brasileira.
1: Presidente Lula visita construções de barcos de apoio marítimo da Petrobras em Itajaí, Santa Catarina.
2: Eles fazem parte do programa Mar Aberto de renovação e ampliação da frota do sistema Petrobras.
1: Mais de 2 mil profissionais estão envolvidos na construção de 16 embarcações e presidente destaca a geração de empregos na indústria naval.
3: Por que que não compra da China? Porque a China não paga salário do povo brasileiro.
2: E ainda, desemprego no menor patamar desde 2012.
1: Dados do IBGE apontam que taxa de desocupação ficou em 5,6% no trimestre encerrado em maio. Luana Karen.
4: Outro destaque foi a queda na taxa de subutilização, que atingiu 13,3%, o menor nível da série histórica.
2: E queda também na evasão escolar.
1: Censo da Educação mostra que abandono da escola diminuiu 61% entre 2022 e 2025.
2: Índice de reprovação no ensino médio também caiu 65% no período. Pablo Mundim.
5: De acordo com o Ministério da Educação, os resultados refletem um conjunto de políticas voltadas à permanência dos estudantes na escola. Entre elas, o programa Pé de Meia.
1: Hoje, na apresentação da Voz do Brasil, Mariana Jungmann e Luciano Seixas.
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1: O presidente Lula acompanhou hoje o andamento da construção de 16 barcos da Petrobras em Itajaí, Santa Catarina.
2: O programa Mar Aberto prevê a renovação da frota da companhia, com previsão de entregar 98 embarcações nos próximos 7 anos.
1: Lula também participou do lançamento ao mar de uma fragata da Marinha, a primeira de 4 unidades que estão sendo construídas para aprimorar a defesa marítima do país.
6: O presidente Lula visitou as construções de barcos de apoio marítimo da Petrobras em Itajaí, Santa Catarina. Mais de 2 mil profissionais estão envolvidos nas obras de 16 embarcações. A iniciativa faz parte do programa Mar Aberto de renovação e ampliação da frota do sistema Petrobras. Com previsão de entrega para julho, uma das embarcações em construção no estaleiro Detroit, em Itajaí, é a Starnave Electra, de transporte de suprimentos. O barco conta com sistemas de geração e distribuição de energia, além de novas tecnologias de pintura e de sistemas anti-incrustação, contribuindo para menor consumo de combustível e menor nível de emissões de poluição. Segundo a presidente da Petrobras, Magda Chambriá, os empreendimentos se alinham com a política verde da empresa.
7: Esses barcos têm tecnologia atual embarcada, respeitam o nosso Acordo de Paris, respeitam as nossas intenções de sustentabilidade, apoio ao meio ambiente.
6: O presidente Lula destacou o fortalecimento da indústria naval brasileira.
3: A coisa custa 10 milhões mais barato. Por que que não compra da China? Porque a China não paga salário do povo brasileiro. Mas quando você compra de lá, você não desenvolve a indústria nacional. Quando você compra de lá, você não desenvolve tecnologia aqui. Quando você compra de lá, você não gera emprego aqui.
6: O programa Mar Aberto prevê a construção de 96 embarcações até 2032, com investimentos estimados de R$ 32 bilhões na indústria naval brasileira. Mais cedo, o presidente Lula participou em Itajaí da cerimônia de lançamento ao mar da fragata Cunha Moreira. Com 107 metros de comprimento, com vés de voo e hangar para helicópteros, a fragata conta ainda com radares, sistemas de armas avançados e sensores integrados. Nesse projeto, o governo do Brasil está construindo 4 navios de guerra, com investimentos de quase 14 bilhões de reais do Programa de Aceleração do

0: com investimentos de quase 14 bilhões de reais do Programa de Aceleração do Crescimento, o novo PAC. Reportagem Graziele Bezerra.
1: A taxa de desocupação entre março e maio desse ano foi de 5,6%, menor patamar da série histórica.
2: E o rendimento médio do brasileiro aumentou.
1: Dados mostrados pela PNAD Contínua, divulgada hoje pelo IBGE.
3: O número de brasileiros procurando por uma oportunidade de trabalho retornou ao menor patamar da série histórica, iniciada em 2012. A taxa de desocupação no trimestre encerrado em maio foi de 5,6%. O índice ficou estável na comparação com o trimestre anterior e teve queda de 0,6 pontos percentuais em relação ao mesmo período do ano passado. Outro destaque da Pesquisa Nacional por Amostra de Domicílios Contínua foi a queda na taxa de subutilização, que atingiu 13,3%, o menor nível da série histórica, como explica o analista do IBGE, William Kratochwil.
4: Mais importante é quando observamos a subutilização do mercado de trabalho, ou seja, aqueles que trabalhavam menos horas do que gostariam, aqueles que estavam desalentados, aqueles que estavam fora do mercado de trabalho, mas estão potencialmente ligados a ele, que apresentaram reduções nos seus contingentes, e isso diminuiu a taxa de subutilização do mercado de trabalho, o que é um fator importante, mostrando que o mercado ele continua absorvendo a mão de obra que não estava sendo utilizada.
3: No caso dos empregados com carteira de trabalho assinada, o índice se manteve estável, com quase 40 milhões de pessoas formalizadas. No começo do ano, a gerente Fabiana Barros foi contratada em uma loja no centro de Brasília. Para ela, o cargo com carteira assinada representa tranquilidade.
5: Eu acredito que a vantagem ela é muito boa, porque além de ter os benefícios que a própria empresa fornece, que é o 13º, as férias, então assim, é muito bom.
3: O rendimento médio do brasileiro também subiu, como explica o subsecretário de Política Macroeconômica do Ministério da Fazenda, Rafael Ramires Leão.
6: O rendimento médio real dos trabalhadores no trimestre foi de R$ 3.726, uma alta de 4% em relação ao mesmo período do ano anterior. E na comparação com 2022, esse rendimento está 20% mais alto, um avanço que mostra que a queda no desemprego veio acompanhada de ganho real no bolso do trabalhador.
3: A taxa de ocupação medida pelo IBGE leva em conta empregados com ou sem carteira assinada, funcionários públicos, trabalhadores domésticos e trabalhadores que atuam por conta própria. O número de brasileiros ocupados chegou a 102 milhões e 700 mil, uma alta de 0,5% em relação ao trimestre anterior, o que representa 558 mil pessoas a mais incluídas no mercado de trabalho. Reportagem Luana Karen.
2: O governo do Brasil trabalha para tentar atualizar o teto dos microempreendedores individuais.
1: Durante participação no programa Bom Dia Ministro, produzido pela empresa Brasil de Comunicação, o ministro do Planejamento e Orçamento, Bruno Moretti, explicou que um projeto de lei será enviado ao Congresso e prevê atualização entre 2027 e 2028.
7: A gente está trabalhando aqui com a perspectiva de atualizar esse teto para um patamar aí entre 130 e 140 mil, que é mais ou menos a reposição da inflação. Isso é absorvível desde que isso seja feito de maneira escalonada, entre 2027 e 2028. Fazendo isso de forma escalonada, a gente consegue absorver nas contas públicas, a gente consegue, inclusive, cumprir todo o nosso regramento orçamentário e fiscal.
2: Criação de gado irregular, garimpo ilegal e desmatamento em área de conservação.
1: Todos esses crimes foram desarticulados em uma operação do ICMBio no estado do Pará, que terminou essa semana.
2: Durante a ação de fiscalização, o órgão encontrou fortes indícios de criação clandestina de gado dentro da estação ecológica da Terra do Meio.
8: Uma área de proteção ambiental

0: pontes e tentaram furtar o gado apreendido. Ao todo, foram aplicados R$ 6.500.000 em multas, além de bens retidos, como escavadeiras, trator, motocicletas e motores estacionários. Fiscais também apreenderam ouro ilegal e mercúrio, que é um metal altamente tóxico que contamina água, peixes e seres humanos, e 436 cabeças de gado, que agora terão outro destino, como explica o presidente do ICMBio, Mauro Pires.
1: E esse gado depois foi destinado para programas sociais, né? Para combate à fome, para a merenda escolar, né? De escolas municipais, também para hospitais, é importante dizer.
0: De acordo com Mauro Pires, os criminosos eram reincidentes, já tinham sido multados e foi encontrada uma grande rede de atividades ilegais.
1: Não se trata ali de um pequeno produtor que tinha duas, três vacas de produção leiteira ou para sua família. A gente estava falando de uma rede clandestina de criação de animais em áreas protegidas e prejudicando aqueles produtores que seguem as regras. Aquele produtor que vacina os seus animais, registra os seus animais no órgão sanitário estadual.
0: Além do ICMBio, a Operação Pasto Nulos contou com apoio da Força Nacional, Polícia Federal, Polícia Militar do Pará e IBAMA. Reportagem Raquel Mariano.
2: O INSS inaugurou hoje a 7ª unidade do PrevBarco, a agência flutuante da Previdência que leva atendimento a comunidades afastadas dos centros urbanos.
3: O novo PrevBarco foi inaugurado em Belém, no Pará, e vai atender municípios do arquipélago do Marajó e do Amapá.
4: Uma nova agência flutuante do INSS foi inaugurada nesta sexta-feira em Belém, no Pará. O PrevBarco Belém 2 vai levar serviços previdenciários e assistenciais a comunidades ribeirinhas, indígenas e quilombolas de difícil acesso no Marajó e no Amapá. Os atendimentos ocorrem de forma direta, sem a necessidade de agendamento prévio. Durante a solenidade, o ministro da Previdência Social, Volney Queiroz, revelou o impacto pessoal que a iniciativa causou em sua gestão.
5: Esse PrevBarco, desde quando nós tivemos o primeiro contato na Previdência Social com a política do PrevBarco, foi uma coisa que me emocionou. Chamou minha atenção e fez com que eu quisesse me dedicar a aumentar o número de PrevBarcos e a fortalecer essa política.
4: A presidente do INSS, Ana Cristina Silveira, defende que a nova estrutura flutuante consolida uma previdência social mais inclusiva e acolhedora.
6: O PrevBarco é, acima de tudo, um símbolo do Estado que atravessa rios para chegar às pessoas, símbolo de uma gestão que não espera cidadão. Que vai ter e garantir que nenhum brasileiro fique para trás.
4: O modelo operacional destaca-se por ser resolutivo, ou seja, ele permite que o cidadão saia com o resultado do requerimento na hora. O tratorista Isaías Rosário da Silva, de 65 anos, conseguiu a concessão da aposentadoria diretamente no barco e celebrou a agilidade do serviço.
7: Foi feliz porque já estou com a carta já aposentado, vai ajudar bastante. Tem nem palavra, né? E agora foi maravilhoso.
4: Com a chegada do Belém 2, o Ministério da Previdência Social eleva para 7 o número de PrevBarcos em atividade simultânea nos rios da região norte. Reportagem Pedro Sardinha.
2: O Ministério das Relações Exteriores confirmou as mortes de uma brasileira e um brasileiro entre as vítimas dos fortes terremotos que atingiram a Venezuela na última quarta-feira.
3: O Itamaraty afirmou em uma rede social que está prestando assistência consular às famílias das vítimas.
2: Hoje, uma missão humanitária do Brasil partiu de Guarulhos, em São Paulo, com destino a Maracay, na Venezuela.
3: Foram enviados cães farejadores e equipamentos especializados para busca e resgate urbano, além de equipes e materiais médicos para cuidado das vítimas.
8: O Brasil enviou nesta sexta-feira ajuda humanitária para a Venezuela. A aeronave KC-390 Millennium da Força Aérea Brasileira decolou de Guarulhos, em São Paulo, com destino a Macaray, na Venezuela. Foram enviados médicos, cães farejadores e equipamentos especializados para apoiar a Venezuela após os terremotos da última terça-feira. São 12 toneladas de material de apoio e uma equipe de busca e resgate urbano, que reúne profissionais da Secretaria Nacional de Promoção e Defesa Civil, de militares do Corpo de Bombeiros de Minas Gerais, São Paulo e do Paraná, além de especialistas da Agência Nacional de Telecomunicações, a Anatel. A missão humanitária brasileira

0: Brasileira é coordenada pela Agência Brasileira de Cooperação do Ministério das Relações Exteriores. Priscila Machado, para a Voz do Brasil.
1: De acordo com o último balanço divulgado pelo governo da Venezuela, 920 pessoas morreram e mais de 3 mil ficaram feridas.
2: Ainda segundo o governo venezuelano, mais de 4 mil pessoas estão desalojadas e mais de 300 edificações foram afetadas.
1: Agora há pouco, a Força Aérea Brasileira informou que um hospital de campanha da Marinha do Brasil será transportado neste sábado para apoiar a Venezuela, após os terremotos registrados na última quarta-feira.
2: A FAB disse que a aeronave KC-390 Millennium vai transportar, além de estrutura do hospital, equipe médica que prestará apoio aos venezuelanos.
1: A decolagem está prevista para as 8 horas da manhã, horário de Brasília, na base aérea do Galeão, no Rio de Janeiro.
2: Um estudo promovido entre pacientes com obesidade grave ou associada a outras comorbidades, como hipertensão, vai medir os impactos de canetas emagrecedoras à base de semaglutida sobre o Sistema Único de Saúde.
1: Anunciado hoje pelo ministro da Saúde, Alexandre Padilha, o estudo vai ser feito ao longo dos próximos 2 anos, com 250 pacientes do Grupo Hospitalar Conceição, do Rio Grande do Sul.
2: O ministro explicou que um dos objetivos é observar as vantagens da aplicação da medicação para o SUS e para os pacientes que, por vezes, não estão aptos à cirurgia bariátrica, por exemplo.
3: Pessoas que estão esperando na fila de cirurgia bariátrica, mas que não têm condições clínicas sequer de fazer a cirurgia. Então, se pacientes que estavam esperando conseguem reunir as condições clínicas para fazer a cirurgia bariátrica, ou mesmo se tem um impacto a ponto de reduzir a necessidade de fazer a cirurgia bariátrica. Como também nós vamos observar pacientes que têm obesidade e comprometimento cardíaco. Então, o que isso tem de impacto nesses pacientes?
1: Padilha destacou também que a adoção das canetas emagrecedoras como protocolo permanente do SUS contra a obesidade e outras doenças depende da produção da medicação no Brasil.
3: Mais da metade da população brasileira tem sobrepeso a partir da pesquisa feita pelo Vigitel do Ministério da Saúde, que faz a vigilância nas capitais do país, e um quarto da população brasileira que estão obesas. Então, nós estamos falando de dezenas de milhões de pessoas. Toda vez que você fala em medicação para larga escala de uso no SUS, você tem que conseguir produzir no Brasil, ou senão você não tem sustentabilidade dessa oferta.
2: A pesquisa será realizada com recursos transferidos ao hospital pela Fundação de Apoio da Universidade Federal do Rio Grande do Sul, provenientes de aporte financeiro da produtora do medicamento.
1: A educação pública brasileira avançou em indicadores importantes.
2: A taxa de reprovação no ensino médio e de abandono escolar caíram em torno de 60% em 3 anos.
1: Por outro lado, aumentou a taxa de aprovação dos estudantes.
2: Resultados do censo escolar divulgados hoje pelo Ministério da Educação
1: contribuíram para o resultado um conjunto de políticas públicas, com destaque para o programa Pé de Meia.
4: Mais estudantes permanecendo na escola, passando de ano e concluindo o ensino médio. É o que mostram os dados do censo escolar divulgados pelo Ministério da Educação nesta sexta-feira. Entre 2022 e 2025, a reprovação no ensino médio caiu 62%. O abandono escolar diminuiu 61%, enquanto a distorção idade-série, indicador que mede o atraso escolar, foi reduzida em 28% em 3 anos. No mesmo período, a taxa de aprovação aumentou 11%. Uma revolução na educação brasileira, avaliou Leonardo Barchini, ministro da Educação.
5: Para todos os indicadores, a gente teve uma melhoria significativa que a gente há muito tempo não via. E pela primeira vez, esses 3 indicadores estão juntos. Diminuição do abandono, diminuição da repetência e diminuição da distorção. A gente, em história recente do Brasil, nessa revolução que a gente fez nas últimas décadas de botar todo mundo para dentro da escola, a gente não tinha visto que esses fatores concomitantemente melhoraram no país.
4: De acordo com o Ministério da Educação, os resultados refletem um conjunto de políticas voltadas à permanência dos estudantes na escola. Entre elas, o programa Pé de Meia, que oferece incentivo financeiro para que alunos do ensino médio frequentem as aulas, concluam os estudos e participem do Enem. Foi o que destacou o ministro Leonardo Barchini.
5: A retomada dos programas do MEC, dinheiro direto na escola, a melhoria da alimentação escolar, do recurso para alimentação escolar, para o transporte escolar, tudo isso contribui para um conjunto de melhorias que nós vislumbramos nos últimos 4 anos. Mas eu poderia dizer que o Pé de Meia é o carro-chefe dessa política toda de melhoria que foi implementada desde 2023.
4: O censo também aponta avanços em outras áreas da educação.
6: As inscrições de concluintes da rede pública no Enem cresceram 46% entre 2022 e 2025. A educação em tempo integral passou de 15% para 25,8% das matrículas, atendendo quase 9 milhões de estudantes. E o número de escolas com internet para uso pedagógico aumentou 43,7%, beneficiando cerca de 24 milhões de alunos. Os resultados são confirmados pela PNAD contínua do IBGE. Em apenas um ano, aumentou o número de jovens de 15 a 17 anos matriculados no ensino médio e caiu a proporção de estudantes fora da escola. Reportagem Pablo Mundim.
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2: Quando obras visuais não são cuidadas, cores se desbotam, traços se perdem e até o mais importante, pode se apagar aquilo que as obras representam para a história.
1: Por décadas, isso ocorreu com o mural de 15 metros que habita o nono andar do edifício sede do Ministério da Educação em Brasília.
2: A obra da artista carioca Gilda Reis, batizada de Educação, é um retrato das desigualdades do país e um lembrete de que o conhecimento é o caminho para a justiça social.
1: Na reportagem especial de Thaís Antônio, você vai saber como a restauração desse mural é também um resgate do direito à memória.
8: Uma obra marcada pela passagem do tempo, mas que passou por meses de restauração para recuperar suas cores, formas e a identidade artística originais. O mural Educação fica no nono andar do edifício sede do MEC em Brasília. Produzido nos anos 60, a convite de Oscar Niemeyer, o mural de 15 metros quadrados integra o projeto original do prédio e retrata desigualdades sociais brasileiras, destacando a educação como instrumento de transformação. A obra é da artista carioca Gilda Reis Neto. A filha de Gilda, Marta Reis, participou da cerimônia de entrega do painel restaurado. Ela não conhecia o painel pessoalmente, mas relembra que ouvia a mãe se queixar do estado em que a obra se encontrava.
9: Ela sonhou em ver esse painel restaurado. Ela passou muitos anos fora do Brasil. Quando ela voltou, ela veio a Brasília e ela disse: alguém tem que fazer alguma coisa, não pode deixar.
8: A restauração do painel contou com a participação de mais de 30 pessoas da Universidade Federal de Pelotas. Um trabalho complexo que envolveu muita pesquisa e inovação, como lembra a professora Karen Caldas, que atuou ativamente durante o processo.
10: Esse é um painel que tem uma simbologia gigantesca. Ele fala de inclusão, ele fala de educação, ele tem tudo a ver também com um projeto de pensar a educação como base.
8: João Ribeiro, servidor do MEC, se impactou em encontrar a obra desgastada quando entrou para o quadro do Ministério há mais de 20 anos. Desde então, acompanhou e defendeu a ideia de ver a restauração acontecer. Agora, ao acompanhar o resultado final, João conta que a emoção falou mais alto.
11: Essa utopia de Brasília, essas realidades que são mostradas aqui, nessa inclusão, nessa tentativa de inclusão, de construir uma sociedade democrática, essa ideia da democracia que a gente precisa construir diariamente, né?
8: O processo de restauro do mural preserva uma obra que atravessa décadas e ajuda a contar parte da história do Ministério e também de Brasília, como destaca o ministro da Educação, Leonardo Barchini.
12: Essa reinauguração dessa obra de arte é um dia muito marcante, especialmente para mim. E desde o começo vim aqui visitar o nono andar e ficava matutando por que esse painel estava tão escondido e tão maltratado. Hoje é um dia de muita emoção para nós e para todos aqui que são servidores do MEC, que estão aqui há muito tempo.
8: A reinauguração encerra uma trajetória de abandono da obra que chegou a ficar coberta por tapumes. Em 1992, técnicos do IPHAN redescobriram o mural já deteriorado. Na época, uma tentativa de restauração não avançou e o Ministério optou apenas por proteger o mural com portas de vidro. O processo de restauro começou em 2025 e foi concluído este ano com suas características originais. Reportagem Thaís Antônio.
2: E essas foram as notícias do Governo do Brasil.
1: Uma realização da Secretaria de Comunicação Social da Presidência da República.
2: Com produção da Empresa Brasil de Comunicação.
1: E agora com as notícias do Poder Judiciário e do Congresso Nacional. Boa noite, um bom fim de semana.
2: A gente volta na segunda-feira. Boa noite.
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15: Justiça em números 2026, estoque de processos cai e ano de maior demanda da série histórica.
16: STJ determina a criação de plano para atuação da PM paulista em manifestações públicas.
15: Justiça do Trabalho determina que a empresa recontrate tratorista demitido após voltar de internação psiquiátrica.
16: Boa noite, eu sou o Arthur Filho.
15: E eu sou Walter Lima.
16: O Poder Judiciário encerrou 2025 com 75 milhões e meio de processos em tramitação, segundo dados consolidados do relatório Justiça em Números 2026, apresentados pelo Conselho Nacional de Justiça.
15: O resultado representa redução de 3 milhões e 400 mil processos em relação ao ano anterior e deixa o acervo em patamar inferior ao registrado entre 2020 e 2023, período em que chegou a 84 milhões e 300 mil processos.
16: Os dados evidenciam que a redução do estoque processual ocorreu de um ano de alta demanda. Em 2025, ingressaram 40 milhões e 900 mil processos judiciais, 1 milhão e 400 mil a mais do que em 2024. Esse foi o maior volume de casos novos da série histórica iniciada em 2009.
15: O relatório também traz dados sobre a presença do judiciário no território nacional. Dos 5.571 municípios brasileiros, quase metade são sedes de comarca na Justiça Estadual.
16: STJ determina que o Estado de São Paulo apresente protocolo para a atuação da Polícia Militar em manifestações públicas.
15: O plano deverá ser apresentado em 60 dias corridos após a elaboração de diagnóstico inicial. Fátima Uchoa.
17: Entre as diretrizes do plano está a proibição do uso de armas de fogo fora das hipóteses legais. Caberá ao juízo da execução aprová-lo e acompanhar a implementação. A decisão da primeira turma do STJ atendeu a pedido da Defensoria Pública de São Paulo, que apontou abusos da PM durante manifestações como detenções indevidas, uso excessivo da força, de bombas de efeito moral e balas de borracha sem justificativa. O colegiado concluiu ser legítima a intervenção judicial no caso, pois a omissão do Estado em regulamentar e controlar eventuais excessos da PM e não há protocolo atual com parâmetros de atuação policial em manifestações públicas. O relator foi o ministro Paulo Sérgio Domingues.
16: A empresa deve recontratar tratorista demitido após voltar de internação psiquiátrica.
15: Para a Justiça do Trabalho, a demissão foi discriminatória. Marla Lacerda.
18: O trabalhador foi afastado das atividades por orientação médica, após quadros severos de depressão. 8 dias após retornar ao trabalho, foi dispensado. O reconhecimento de demissão discriminatória foi negado em primeira instância, mas o TRT reconheceu a gravidade da doença e condenou a empresa ao pagamento de R$ 6 mil de indenização e a reintegrar o tratorista. A discussão foi levada ao TST. O colegiado manteve a condenação, porque teria havido preconceito por parte da empresa, o que já é de entendimento do TST sobre casos que envolvam doenças psiquiátricas graves, como é o caso do trabalhador.
16: Estão abertas as inscrições para a 30ª edição do curso para candidatas eleitorais Edição Brasil, voltado à formação de mulheres que vão disputar as eleições gerais de 2026.
15: A ideia é fortalecer a participação feminina na política. Adriana Carrara.
19: O curso será realizado em formato híbrido. Nos dias 8 e 9 de julho, as atividades presenciais acontecem em Brasília. Já a etapa virtual será realizada no dia 17 de julho. Ao todo, serão selecionadas 480 candidatas para a modalidade online e até 100 participantes para a etapa presencial. O curso para candidatas eleitorais é promovido pela Comissão Interamericana de Mulheres da Organização dos Estados Americanos, em parceria com a Escola de Governo da OEA e a Associação

0: O governo da OEA e a Associação Nacional das Defensoras e Defensores Públicos, com apoio do Tribunal Superior Eleitoral e do governo da França. A abertura do evento será transmitida ao vivo pelo canal da Justiça Eleitoral no YouTube e pela TV Justiça. As inscrições podem ser feitas até o dia 30 de junho por meio de formulário que está disponível no site tse.jus.br.
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1: A você, uma boa noite.
2: Bom fim de semana e até segunda-feira.
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5: Eu sou Paula Groba.
6: E eu sou Ricardo Nakaoka.
5: E estes são os destaques de hoje do Jornal do Senado, que começa agora.
6: Avançam medidas para combater evasão escolar de pais e mães jovens.
5: Projeto sobre atendimento médico em instituições para idosos gera debate no Senado.
6: Senadores manifestam solidariedade às vítimas de terremotos na Venezuela.
5: Boa noite.
6: Boa noite.
5: A evasão escolar provocada pela maternidade, paternidade e parentalidade precoce pode ganhar um novo enfrentamento no país. Avançou no Senado um projeto que estabelece uma série de medidas para garantir a permanência de estudantes na escola nessa situação.
6: Entre as ações previstas está a obrigação de as instituições de ensino oferecerem condições adequadas para o aleitamento materno. O repórter Bruno Lourenço traz os detalhes.
7: O projeto de lei aprovado na Comissão de Direitos Humanos impõe às redes de ensino o dever de criar condições específicas de acolhimento para que a gestação ou a chegada de um filho não signifiquem o fim dos estudos para jovens. A proposta prevê a formação de uma rede de proteção para evitar que mães, pais ou mesmo pessoas próximas responsáveis por crianças pequenas sejam privadas da formação escolar. A relatora, a senadora Ivete da Silveira, do MDB de Santa Catarina, defendeu as medidas.
8: A falta dessa proteção, sabemos bem, cria pessoas que algumas das capacidades mais necessárias para a vida social, entre as quais se contam o aprendizado de padrões éticos, universais e racionais, algo diferente daqueles aprendidos no ambiente familiar, bem como a educação científica necessária como fundamento da qualificação da mão de obra, o que será imprescindível para que o futuro adulto possa adquirir bom padrão de vida.
7: O projeto, que já havia sido aprovado na Comissão de Assuntos Sociais, seguiu para a Comissão de Educação.
5: E o tratamento da hemofilia no Brasil ainda esbarra em desafios importantes, especialmente nas desigualdades de acesso a medicamentos e terapias mais avançadas entre as diferentes regiões do país.
6: Esse foi o tema de uma audiência pública realizada na Comissão de Assuntos Sociais do Senado, que buscou discutir formas de ampliar e qualificar o cuidado oferecido aos pacientes. Repórter Marcela Diniz.
9: O tratamento preventivo básico é oferecido no SUS e recentemente foram incorporados medicamentos mais tecnológicos e menos invasivos para alguns tipos de hemofilia, doença que afeta a coagulação do sangue. O Brasil é referência internacional no tratamento da doença, mas o acesso ainda não é equitativo. Pessoas que vivem longe de capitais ou regiões metropolitanas são as mais prejudicadas, segundo a presidente executiva da Associação Brasileira de Pessoas com Hemofilia, Indianara Galhardo.
10: Chega lá, olha, não tem a dose total do mês, tem a dose da semana e volta para casa e tem que ir toda semana e geralmente o hemocentro não notifica antes o paciente.
9: A inclusão da hemofilia na Política Nacional de Doenças Raras e a construção de uma linha de cuidados no SUS foram outras reivindicações apresentadas durante a audiência. O senador Flávio Arnes, do PSB do Paraná, se comprometeu a elaborar um documento sistematizando essas demandas.
11: Nós vamos elaborar no Senado, como desdobramento dessa audiência pública, também um documento da linha de cuidados, ciclo da vida. Ciclo da vida é o acompanhamento de políticas públicas e precisamos avançar para coisas novas.
9: O Programa Nacional de Coagulopatias Hereditárias acompanha atualmente 35.852 pacientes. 34% deles têm hemofilia do tipo A, a mais comum, e 6% em

0: hemofilia do tipo B.
1: E o projeto que garante atendimento médico em instituições de longa permanência para idosos foi tema de debate na Comissão de Direitos Humanos do Senado. A proposta, já aprovada pela Câmara dos Deputados, recebeu críticas de todos os participantes da audiência.
2: As preocupações giram em torno da forma como o texto foi construído e dos impactos da medida na rede de cuidados aos idosos. Repórter Márcio Maturana.
3: O projeto foi criticado por todos os debatedores. O texto determina que esses estabelecimentos atuem em conjunto com o Sistema Único de Assistência Social e com o Sistema Único de Saúde. Foram apontados problemas pela representante do governo, Daniela Jenkins, do Ministério do Desenvolvimento e Assistência Social.
4: Caso isso passe, a gente vai ter um resultado absurdo, desastroso, né? E também aumentar a desigualdade. Por quê? Porque se a gente não tem um serviço público, quem depende de serviço público não vai ter acesso. Agora, quem pode pagar, vai ter.
3: A presidente da comissão, Damaris Alves, do Republicanos do Distrito Federal, quer debater mais o assunto.
5: Escrever um texto sem ouvir realmente quem precisava ser ouvido. E eu estou sentindo o peso da minha responsabilidade agora.
3: Depois da Comissão de Direitos Humanos, o texto precisa ser analisado ainda na Comissão de Assuntos Sociais.
1: E está pronto para ser analisado pelo Plenário do Senado um projeto que obriga órgãos públicos de proteção e defesa do consumidor a oferecer atendimento à distância, preferencialmente pela internet. Pelo texto, o poder público fica obrigado a garantir à população acesso a esses serviços para o recebimento e processamento de representações e denúncias.
2: De acordo com a relatora da medida, senadora Damaris Alves, do Republicanos do Distrito Federal, a falta de atendimento digital eficiente dificulta a proteção do consumidor no cenário do comércio eletrônico. A parlamentar ainda pontua que a proposta fortalece a cidadania, amplia a transparência e garante que os direitos do consumidor sejam protegidos na prática.
6: A ausência de canais digitais eficientes de atendimento público compromete a efetividade da proteção do consumidor. É necessária uma solução urgente, pois a cada ano mais e mais brasileiros são afetados e o fluxo de comércio continua a crescer aceleradamente.
1: O plenário do Senado fez um minuto de silêncio em homenagem às vítimas dos terremotos que atingiram a Venezuela. Senadores também manifestaram solidariedade às famílias e defenderam o apoio humanitário do Brasil ao país vizinho.
2: O presidente da Comissão de Relações Exteriores, senador Nelsinho Tradi, do PSD de Mato Grosso do Sul, destacou a participação de equipes brasileiras na missão de ajuda e ressaltou a importância do fortalecimento dos corpos de bombeiros para atuação em emergências e resgate.
1: O Capital Moto Week, encontro de motociclistas, música e gastronomia que acontece todos os anos em Brasília, pode passar a fazer parte do calendário turístico oficial do Brasil.
2: Um projeto apresentado no Senado reconhece o evento como de relevante interesse turístico nacional. Repórter Henrique Nascimento.
7: Brasília já é parada obrigatória para motociclistas de várias partes do país durante o Capital Moto Week. O evento reúne motos, shows, gastronomia, camping e programação cultural todos os anos na capital federal. A Vanderleia de Oliveira acompanha de perto essa movimentação e diz que o encontro já virou tradição.
8: É um evento maravilhoso, tem gastronomia, tem como você pagar e montar sua barraca para dormir, tem show, tem de tudo.
7: Um projeto da senadora Leila Barros, do PDT do Distrito Federal, reconhece o Capital Moto Week como evento de relevante interesse turístico nacional e inclui um encontro no calendário turístico oficial do Brasil. Esse calendário foi criado para divulgar festas e eventos capazes de atrair visitantes e movimentar a economia local. Durante a discussão da proposta que criou o calendário, o então senador Fernando Farias, de Alagoas, destacou o potencial turístico da medida.
9: São festas e eventos que marcam os diversos calendários municipais e que poderão atrair mais turistas, desenvolvendo inclusive regiões menos conhecidas desse nosso país de dimensões continentais.
7: O projeto que reconhece o Capital Moto Week como evento de relevante interesse turístico nacional ainda vai passar pelas comissões do Senado.
2: Com edição de Paula Groba e trabalhos técnicos de João Lira, o Jornal do Senado fica por aqui. Acompanhe agora as notícias do Tribunal de Contas da União e da Câmara dos Deputados. Boa noite.
1: Boa noite e um bom fim de semana.
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11: O Tribunal
0: Tribunal de Contas da União avaliou o programa Agora Tem Especialistas, do Ministério da Saúde. A iniciativa busca ampliar o acesso da população a consultas, exames e cirurgias com especialistas pelo SUS, o Sistema Único de Saúde. O principal ponto analisado foi a estrutura para reduzir a espera por consultas, exames e outros atendimentos. A auditoria apontou que falta integração e eficiência nos sistemas de tecnologia que deveriam gerenciar as filas e os recursos da política. Em 2025, o programa não conseguiu manter o desempenho dos anos anteriores na realização de cirurgias. Uma das razões é a falta de monitoramento, que impede que as informações sejam acompanhadas de forma adequada. O tribunal fez recomendações ao Ministério da Saúde para aprimorar a gestão do programa. Saiba mais em tcu.gov.br.
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11: Comissão aprova infiltração policial em apuração de exploração sexual.
12: Avança projeto que impõe medidas mais rígidas ao acusado reincidente.
11: Deputados estudam manter auxílio alimentação nas férias do trabalhador.
12: Proposta define atendimento para pessoas com deficiência em desastres.
11: Boa noite. Comissão aprova projeto que estabelece protocolo para pessoas com deficiência em casos de desastre ambiental. A repórter Júlia Lopes tem detalhes sobre a proposta.
13: Segundo o Serviço Geológico do Brasil, quase 4 milhões de pessoas vivem atualmente em áreas de risco no país. Dentro desse grupo estão cidadãos com algum tipo de deficiência ou dificuldade de mobilidade, que se encontram entre os mais vulneráveis. Diante desse cenário, a Comissão de Integração Nacional e Desenvolvimento Regional aprovou o projeto que estabelece regras específicas para o atendimento de pessoas com deficiência ou com mobilidade reduzida em situações de emergência. O texto aprovado incorporou as modificações da Comissão de Defesa dos Direitos das Pessoas com Deficiência e define que o Sistema Nacional de Proteção e Defesa Civil será responsável pela coordenação, implementação e monitoramento desses protocolos. O relator da proposta, deputado Tiago De Joaldo, destaca que essas pessoas enfrentam barreiras físicas, comunicacionais e sociais que dificultam a evacuação e o acesso à ajuda e que a adoção desses protocolos é fundamental para garantir mais segurança.
14: A gente sabe da dificuldade que as pessoas com deficiência principalmente têm, né, de participar do processo de evacuação, do processo de resgate, e esse projeto de lei ele busca exatamente trabalhar antecipadamente, né, a política nacional voltada a se prever, inclusive a identificação de mapas, onde é que existem pessoas com deficiências, em lugares de riscos, para que antecipadamente a Defesa Civil possa preparar planos de evacuação específico, que aqueles lugares que poderão servir como local de concentração das pessoas evacuadas e resgatadas tenham acessibilidade, enfim, de uma forma que essas pessoas sofram menos quando essas situações difíceis acontecerem.
13: De acordo com o IBGE, o Brasil tem mais de 14 milhões de pessoas com deficiência, o que representa 7,3% da população com 2 anos ou mais. Esses números reforçam a necessidade de políticas públicas específicas para garantir segurança e atendimento adequado em momentos de emergência. Entre as medidas previstas na proposta estão a identificação e o cadastramento de pessoas com deficiência que vivem em áreas de risco, a inclusão de um capítulo específico nos planos de contingência, a capacitação de agentes para atendimento especializado, além de garantia de acessibilidade em abrigos e centros de assistência. O projeto também prevê a divulgação de informações em formatos acessíveis e a criação de mecanismos de coordenação entre órgãos públicos, a sociedade civil e instituições especializadas. O projeto, que busca melhorar os protocolos de segurança e atendimento das pessoas com deficiência ou com dificuldade de mobilidade no âmbito da Política Nacional de Proteção e Defesa Civil, agora aguarda análise na Comissão de Constituição e Justiça. Da Rádio Câmara de Brasília, Júlia Lopes.
10: Meio Ambiente.
12: Felipe Beccari, do Podemos de São Paulo, apresentou o projeto que institui a Virada Nacional da Castração de Cães e Gatos. A iniciativa prevê a realização anual de mutirões gratuitos de esterilização em todo o país, com prioridade para famílias de baixa renda e animais em situação de rua.
11: Segundo Felipe Beccari, a proposta busca reduzir a superpopulação e o abandono de animais, além de prevenir doenças que podem afetar a saúde pública. O texto também prevê ações de educação para guarda responsável e integração com campanhas de vacinação e proteção animal.
10: Transportes.
12: Comissão aprova projeto que aumenta a segurança de pedestres com deficiência. A repórter Maria Neves tem mais informações sobre o texto.
15: A Comissão de Viação e Transportes da Câmara aprovou o projeto do deputado Murilo Galdino, do Republicanos da Paraíba, que visa aumentar a proteção da pessoa com deficiência ou com mobilidade reduzida no trânsito. A proposta prevê expressamente que condutores de qualquer tipo de veículo serão sempre responsáveis pela segurança dos pedestres, especialmente das pessoas com problemas de locomoção. Como ressalta o relator, deputado Alexandre Guimarães, do MDB do Tocantins, o Código de Trânsito já determina que os motoristas são responsáveis pela segurança dos pedestres, mas não faz menção específica à proteção das pessoas com deficiência.
16: O projeto visa alterar o artigo 29 do Código de Trânsito Brasileiro, que é um artigo que visa a proteção dos carros maiores para os menores, dos menores para os ciclistas e motocicletas, dos ciclistas e motocicletas, todos para os pedestres. Traz uma condição declaratória de proteção ainda maior para as pessoas com vulnerabilidade e deficiência no trânsito. Então, essas pessoas com capacidade reduzida e deficiência são inseridas agora no corpo desse texto.
15: Alexandre Guimarães ressalta que o Brasil já conta com normas que reforçam a proteção das pessoas com deficiência no trânsito, como a Lei Brasileira de Inclusão. O deputado sublinha que essa legislação impõe ao poder público e aos particulares o dever de garantir a acessibilidade e segurança no uso das vias públicas e dos serviços de mobilidade urbana. No entanto, na opinião do deputado, ainda assim, as mudanças na lei são fundamentais por dar ênfase ainda maior à responsabilidade dos motoristas. Segundo ele, sem isso, a proteção dos pedestres com deficiência ou mobilidade reduzida permaneceria prejudicada. A proposta que reforça a proteção de pessoas com deficiência ou mobilidade reduzida no trânsito ainda será analisada pela Comissão de Constituição. Constituição e Justiça. Da Rádio Câmara de Brasília, Maria Neves.
10: Direitos Humanos.
11: Comissão aprova infiltração policial para investigar exploração sexual de crianças e adolescentes. A repórter Mônica Tati explica a questão.
17: Projeto aprovado pela Comissão de Segurança Pública e Combate ao Crime Organizado da Câmara dos Deputados prevê medidas de reforço contra o tráfico, a prostituição e a exploração sexual de crianças e adolescentes. O texto reconhece essas práticas como atividades típicas de organizações criminosas e permite a adoção de instrumentos legais, como a infiltração de agentes policiais. Segundo o autor do projeto, o deputado delegado Paulo Bilinski, do PL de São Paulo, a infiltração já está prevista na Lei das Organizações Criminosas, mas é preciso prever uma nova legislação no caso específico de crimes sexuais contra crianças e adolescentes. Paulo Bilinski ressalta que muitos aliciadores e intermediadores operam por meio de redes sociais, fóruns fechados e plataformas de comunicação criptografadas, de difícil acesso para investigação.
18: A característica do crime de pedofilia, de tráfico de crianças, a característica, principal característica é que são ambientes extremamente fechados. Como você investiga um lugar da onde não sai informação? A única forma de investigar é com a infiltração. O Brasil tem uma dificuldade de fazer infiltração policial, que é um ambiente sem a prática e sem o costume. É um método de produção de prova que existe no Brasil, na legislação, faz tempo, mas não é empregado dessa forma, com essa facilidade.
17: O texto também amplia as medidas de proteção aos agentes infiltrados e aos seus familiares, como escolta, alteração de identidade, mudança de domicílio e eventual inclusão em programas especiais. A proposta busca ainda aprimorar a cooperação internacional, facilitando o intercâmbio de informações e operações com outros países. O projeto, que reforça o enfrentamento ao tráfico e à exploração sexual infanto-juvenil, será analisado pelas comissões de Previdência, Assistência Social,

0: Nosso enfrentamento ao tráfico e à exploração sexual infanto-juvenil será analisado pelas comissões de Previdência, Assistência Social, Infância, Adolescência e Família e de Constituição e Justiça e de Cidadania. Depois seguirá para a votação no plenário da Câmara. Da Rádio Câmara de Brasília, Mônica Tati.
1: Saúde.
2: Josivaldo JP, do União do Maranhão, defende a aprovação de projeto que cria uma política nacional de apoio a crianças e adolescentes neurodivergentes. Autor da proposta, ele explica que o objetivo é ampliar o acesso a diagnóstico, terapias e apoio escolar, com prioridade para famílias em vulnerabilidade.
3: Josivaldo JP também aponta que o projeto prevê a criação de um fundo nacional para financiamento de centros de atendimento, serviços itinerantes e formação de profissionais especializados. De acordo com o congressista, a maior parte dos recursos será destinada a famílias inscritas no CadÚnico.
1: Segurança Pública.
2: Proposta em debate na Câmara impõe medidas mais rígidas para acusados que cometam novos crimes. Saiba mais na reportagem de José Carlos Oliveira.
4: A Câmara dos Deputados analisa a proposta que altera o Código de Processo Penal para impor regras mais duras para criminosos reincidentes. O texto do deputado Domingos Sávio, do PL de Minas Gerais, permite à Justiça decretar a prisão preventiva de acusado preso novamente em flagrante após ter sido liberado em uma primeira audiência de custódia. Domingos Sávio argumenta que a medida vai prevenir a repetição de crimes cometidos por pessoas que já possuem histórico criminal e processos pendentes.
5: Prendeu uma vez, teve audiência de custódia, você tem o direito de ficar livre para responder em liberdade, mas foi preso pela segunda vez, houve uma reincidência, ele fica preso preventivamente enquanto tramita o seu julgamento para decidir qual é a pena. Ou seja, acaba com esse prende e solta. Isso está desmoralizando a polícia e incentivando o crime. Portanto, o meu projeto de lei que irá contribuir nessa guerra contra o crime.
4: A proposta foi aprovada na Comissão de Segurança Pública, inclusive com novas regras para facilitar a ação policial nas prisões em flagrante. Uma das alterações valida o flagrante baseado em denúncia anônima ou fundada suspeita, desde que haja descrição detalhada das circunstâncias objetivas que levaram à ação policial. O texto aguarda a análise da Comissão de Constituição e Justiça, onde já recebeu o apoio da relatora. A aprovação definitiva na Câmara depende da apreciação do plenário. Da Rádio Câmara de Brasília, José Carlos Oliveira.
1: Comissões.
3: Relatório de comissão externa sobre feminicídios no Rio Grande do Sul, aprovado neste primeiro semestre, propõe diversas medidas para combater o problema. A repórter Daniele Lessa nos conta as medidas sugeridas.
6: O feriado de Páscoa do ano de 2025, com 12 assassinatos de mulheres, foi o motivo de criação da comissão externa sobre feminicídios no Rio Grande do Sul, que após realizar 43 reuniões e ouvir mais de 300 pessoas, aprovou seu relatório final com um diagnóstico da violência e com 95 propostas para o Estado e para uma política nacional de enfrentamento. A coordenadora da comissão, deputada Fernanda Melchiona, do PSOL Gaúcho, disse que o trabalho continua, agora levando as propostas a diferentes órgãos e cobrando medidas efetivas.
7: E a ideia não é um relatório final da comissão, é um relatório parcial para que a gente possa, até o ano de 2026, final do ano, a nossa comissão tem até janeiro de 2027, cobrar o que está sendo feito.
6: Entre as propostas estão o aumento da estrutura de atendimento à mulher, especialmente em pequenas cidades rurais e no litoral norte, que não conta com nenhuma delegacia da mulher, ampliar o alcance de ações que funcionam, como colocar tornozeleiras eletrônicas em agressores, garantir o aumento de recursos federais para o combate ao feminicídio nos estados, por meio de aprovação de projeto de lei, e também ações de educação e comunicação que possam alterar a cultura de violência.
8: Que esclareça, que enfrente, não apenas que anuncie tantos feminicídios. Não basta para nós apenas a contabilidade macabra e perversa. Nós queremos que se fale da vida dessa mulher, que se humanize, que se diga que ela era mãe, que se diga que ela era filha.
6: Em 2025, no Rio Grande do Sul, foram 80 feminicídios consumados e 264 tentativas. Da Rádio Câmara de Brasília, Daniele Lessa.
1: Justiça.